0: Raposo.
1: Eita, coisa boa, já recordando e lembrando, né, que o São João já tá chegando. Aí, meu amigo, o negócio fica bom de verdade, viu? É primeira de verdade. Cadê os meninos com história de café? Foram pra onde? Já se acalmaram? Vai, vai tomar café, viu? Aqui nem fogo tem mais pra você tomar café, viu?
2: Eita, gota.
1: Quer café? Traga de casa. Arruma uma panela. É, traga um bule de casa.
3: Aí, ele não vai não.
1: Aí é, um pãozinho com queijo. Aí, pai, você não quer trazer pra dar o coronel? Eita, negócio bom, já são. Vamos conferir a hora, vamos conferir a hora, meu filho. Vamos procurar o relógio aqui. Pra onde foi o relógio, pelo amor de Deus? Chega pra cá, 21 horas e 8 minutos na raia da Boi Burema. Aqui, meu filho, na cidade de Campina Grande, com o forró do Coronel Raposo. É primeira de verdade. Vai participando, viu? Mandando áudio, dizendo de onde tá falando aí, que é pra gente saber onde você tá, viu? Se importe não.
4: Boa noite, Coronel. A equipe aqui da Retífica Automotor de Queimado tá aqui na audiência.
1: Uai, coisa boa. O pessoal da Retífica Automotor já soltou aí, não foi, primo? Pronto, vamos botar aqui, tem mais gente.
5: Coronel, aqui é Valdir, da cidade de Lagoa Seca. O forró hoje está de toral, viu?
1: Eita, compadre Valdir, balança o chuca aí pra compadre Valdir. Muito bem, tá lá em Lagoa Seca, na Paraíba, ouvindo a programação, né? Coisa boa, viu? Obrigado pelo carinho da audiência, um abraço a toda Lagoa Seca, né? Cidadezinha vizinha aqui da gente, né? É bom de verdade.
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1: É debaixo dos panos, o negócio é bom de verdade. 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Eita, coisa boa, vamos embora balançando Campina Grande. Cadê o jumento do coronel, pelo amor de Deus? Se o jumento rinchou, já são 21 horas e 10 minutinhos na rainha da Boi Burema. 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Você acha que a menina vai dar um cheiro em você com a boca ré fedendo, caba véi besta?
7: Ixi, é?
1: Vai muito. Vai dar uma mãozada. Você chega do forró pra dançar aí. Vamos dançar, minha filha. Vamos dançar, minha filha. E as negras saindo de perto. Saindo de perto. Aí não sabe por quê. Aí chega mentindo. Dizendo, fui pro parque do povo. As mulheres não querem dançar mais os homens. Mano, os homens não cuidam da boca. Fedorento que só a bexiga dos cachorros.
7: E é da tua
1: bota conta? Uma camisa ré. Aí não compra uma camisa nova. Quer passar eita o São João todinho com a mesma roupa. Né? Aí o desmantelo é grande. Aí não dá certo, não.
7: E é?
8: Ei, coronel. Tô na audiência aqui na Dubá da Fava de Queimadas. Tô na audiência aí. Tá show de bola esse programa, hein? Vamos que vamos.
1: Eita, compadre Aguinaldo, lá do Bar da Fava, lá em Queimadas, é primeira, viu? Caba bom, povo bom ali da região, viu? Do Bar da Fava, sempre recebe o coronel bem, né? E eu agradeço demais a cada um de vocês que sempre estão com a gente, né? Apoiando nossa programação.
9: 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Estamos por aqui, ouvindo o seu programa, viu? E por falar e ouvir o seu programa, vou mandar um abraço para o nosso amigo Júnior, viu? Lá de, do sítio Olho d'Água, de Boa Vista, tá vendo, coronel? Aonde a gente vai buscar cliente? Longe, viu? Por quê? Porque a gente tem preço baixo de verdade, viu, coronel? Estamos aqui, mandar um abraço para todos os seus ouvintes, viu? E dizer que estamos juntos e balança o chucai, coronel.
1: Eita, coisa boa! Balançando o chucai para o compadre do Mercadinho J. Araújo, da cidade de Campina Grande, né? Obrigado pelo carinho da audiência, né? E sempre junto com a gente, apoiando nossa programação. 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E o Júnior vem lá no Sítio Olho d'Água, né? Ouvindo a programação, né? Ali na região de Boa Vista, Olho d'Água ali de Boa Vista, né? Aqui na Paraíba, ouvindo o nosso programa. Um abraço, Júnior, família, a compadre Esso também, que era funcionário do seu Gilvan, né? Que é o pai de Júnior, né? Falecido, seu Gilvan, gente boa, de verdade, era aquele povão ali de antigamente, né? Infelizmente, o tempo vai passando e já se acabou tudo para aquela região.

0: 3 do Nordeste. Bota pra descer, a gente volta já em nome do restaurante Exuá de Comadre Messa, né? 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Vamos embora!
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3: Eita coisa boa, que nem dizia meu compadre da Amazã, é hoje que eu só chego amanhã, mas eu quero chegar daqui a pouco, porque com o Mato Rose tá esperando o coroné. O Mato Rose já tá ajeitando a cama bem fofinha, igual diz a música dos três do Nordeste, bem fofinha, fofinha. Enquanto você dorme numa cama fofinha, o coroné fica doido pra chegar em casa, pra se espojar no meu apê. É bom de verdade, viu? É primeira! 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E tudo junto com a gente aqui, botando pra descer. Mais pegado do que brasa quando tá pegando fogo na mão do cabra.

0: da Amazon. É hoje que eu só chego amanhã botando pra ripiuar o negócio aqui, pra ficar primeira, né? Ô, coisa boa. Vamos de ouvinte. O ouvinte quem participa e brinca com o coroné, balança.
1: Boa noite, coroné. Que
0: boa
1: bom,
0: noite,
1: mais uma sexta-feira, curtindo a melhor programação da cidade, onde todo mundo é pop. Hoje eu quero ouvir a música do poeta Santana, o cantador, Ana Maria, pode ser?
0: Pode, comadre, vamos
1: para
0: embora.
1: Todos desta rádio maravilhosa, para todos que estão na escuta, e para o nosso amigo Daniel Moral, que como ele sempre diz, programa Nota Mil, primeiro lugar em audiência, segue o líder, papai, o programa está cada vez melhor, seria bom que fosse a semana inteira, mas dependendo de nós, ouvintes, a audiência chega até a lua. Um abraço, Colondé, para você e para a comadre Rose. Beijos.
0: Eita, comadre Socorro Aquino, né? Ali do distrito de Queimada, ouvindo a programação, né? É, rapaz, coisa boa, né? Obrigado aí, olha aí. Comadre Rose é primeira, tá na audiência. Ela também deseja tudo de bom para você, viu? Comadre Socorro Aquino, né? Sempre tem uma consideração grande aqui com a programação. Desde que a gente começou o baqueado, que ela tá por aqui com a gente. É bom de verdade, viu? Comadre Socorro Aquino é primeira, viu? Vamos embora, vamos sacudir.
2: Isso é peneira.
0: Que peste de peneira, mas desapareça daqui com peneira, já disse a você. Fica perreando, não. Agora vamos tocar de Comadre Rose.
3: É isso, meu filho. Ei,
0: vamos tocar a música de Comadre Rose agora? Vamos, bota aonde? Pra descer agora, Flor de Manacaru com o padre Luiz Gonzaga.
2: Eita,
0: é, bota a de Comadre Rose, a cunha. Precure aí.

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1: Eita, meu compadre, já estamos de volta, balançando a galera, sacudindo a multidão, ouvindo o forró do coração aqui pelas ondas da Pop Cariri FM, com ele, Coronel Raposo, putando para descer às 21h37 na Rainha da Boi Burema, é primeira de verdade. Você ouviu aí, compadre Aleijadinho de Pombal, putando para descer. Botando pra arregaçar, né? Chegando o São João aí, meu amigo. Aí ele disse que pega o fole, velho, e bota pra rasgar. Mas não é pra rasgar o fole, não, caba, velho, bicho. É pra rasgar o negócio de tocar, meu amigo. Que é pra botar pra descer mesmo, viu? Eita coisa boa! Puxa!
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1: Eita!
3: Eita gota.
1: Aí é bom mesmo, viu, com o padre Osmar Monteiro, né? Que faca faz com o padre Osmar Monteiro aqui em Campina Grande, no São João, viu?
2: Ela nem olhou pra mim.
1: Nem olhou, vai vendo?
2: Ela nem olhou pra mim.
4: É nada.
1: Deixa o Madre Rosa pegar. Aí, meu filho, tanto os olhos dela sai dessa cursura. O Mato deu uma risada agora que saiu segurando o caneco na mão, tomando água.
4: Vigilé!

0: Irma Monteiro, ela me olhou pra mim. Olha aí, coisa boa. Primeira de verdade, é bom pra você deixar de ser besta, viu? E mandar um abraço aqui a compadre China Almeida, né? Tá na audiência da programação na Universidade Federal de Campina Grande, né? E ele manda um abraço pra quem aí, compadre? Compadre Daniel Moral, ele mandando um abraço. Jair Lucena, olha aí, tá vendo? Valeu, compadre. Tá aí na Universidade Federal ouvindo isso que é o melhor programa.
1: Gostei.
0: É. Não tem que gostar não, porque tem que gostar o povo. Eu já disse a você. Mandar um abraço também a compadre Geraldo lá no Sítio Olho d'Água ouvindo a programação, né? Um abraço pra Tânia também na audiência, né? Ouvindo o forró do Coronel Raposo aqui pela Rádio Pop Cariri FM 101.1. 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Vamos embora. Eu quero que você puxe aí, meu compadre, uma do fundo do baú. Lá do fundo mesmo, viu? Puxa, compadre. Catuca aí. Catuca o negócio aí, que é pra gente arrochar aqui. Tá, balança. Passa a mão, compadre. Sim.
2: Olha aí, rapaziada. 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
0: Agora lascou.
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0: Eita coisa boa, vamos mudando que tem áudio. Tá chegando o ouvinte, vamos embora.
5: Boa noite, Coronel Raposa, todos os ouvintes da rádio. É neném do Mangá de Queimadas. Estamos aqui na audiência do programa. Tá bom, tá arretado tudo. Balança aí, Coronel. Da primeira.
0: Eita, balança pro compadre, só que o jumento. Bota pra descer, cara. Eita, bota pra descer. Compadre Nenê do Mangá tá mais cansado do que burro quando chega o final da corrida. Chega tá assobiando. Nem força tem mais pra falar. Obrigado, meu compadre Nenê do Mangá, sempre na audiência, apoiando também a gente aqui, fazendo a brincadeira, né, rapaz? Coisa boa. Bota pra descer. Empurra o burro.
6: A minha mãe,
0: a rocha.

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2: Eita, coisa boa, já estamos de volta e a gente tem um ouvinte especial que já tá na ponta da agulha. Alô, boa noite, compadre, seja bem-vindo.
3: Boa noite, meu coronel, meu amigo, tem uma coisa, viu? Um programa desse é longe um do outro, viu?
2: Eita, coisa boa.
3: Coronel Raposo é quem tem condição e bagagem pra fazer.
2: Ô, compadre, seja bem-vindo, né? Compadre Gil Moto, lá de Queimada. Fica à vontade, compadre, no programa, viu? Se sinta em casa. Mais à vontade do que menino quando vai comer feijão na mesa.
3: Ô, irmão, eu deixei na suspense pra saber se o povo vamos falar assim, quer ouvir que nós fala, né?
2: Muito
3: pra
2: bem.
3: Descobrir. Primeiro, um abração pra minha esposa, Dona Aline. E minha pincheja Maria Alice, que é a Maria Coloné, a dona dos troços, né?
2: Tá na audiência também, né, quadro?
3: Minha menina, mais também. E tão ouvindo aqui, Coloné, e morrendo de rio.
2: Pô, coisa boa. Tá vendo, compadre?
3: Manda um cheiro pra Maria Alice, pra ela morrer de rio.
2: Vamos mandar, compadre, balançar o chucai pra ela. Balança aí, compadre. Solta o jumento aí, compadre. Cuidado do coice. Segura, compadre Gil Moto, lá de Queimar, cuidado pra não cair, compadre.
3: Passou no jumento aqui, mas compadre coronel, pelo amor de Deus, a menina passou numa carreira da peste, agora a cangaia virando.
2: Segura, compadre, toma forró, compadre. Tu tá gostando aí, compadre?
3: Rapaz, tá top de lindo, tem uma coisa, audiência, um monte de gente mandando mensagem, nós estamos juntos sempre.
2: Vamos embora, obrigado.
3: Coisa, é feito carne e unha, é unido direto.
2: Ô, compadre, quem tá mandando um abraço pra tu, sabe quem é? Compadre Roberto Mota tá aqui, mandando a mensagem, dizendo, esse cabo é do meu.
3: Armalia, é o menor, que tem a menor cabeça dentro de Queimada, é o amigo Roberto.
2: Roberto é gente boa demais, uma figura, compadre Gil.
3: É, tem uma cabeça bem pequenininha, Roberto Moro.
2: É, primeira. Gil, um abraço pra tu, obrigado pela audiência, viu?
3: Ei, um abraço, meu irmão, Deus te abençoe, abençoe todos os ouvintes, que Deus Nossa Senhora proteja a gente sempre. Um abraço, e bota assim a jumentinha pra roncar, pra além.
2: Bota, bota, compadre, empurra o dedo. Tira o dedo, compadre, pra o chute não pegar do pé do vidro. Vamos embora. Meu filho, vamos encaicando, vamos balançando a cidade. Eita, já são 21h45 na Rainha da Boiburema. Você tá com forró do Coronel Raposo. Você tá hoje mais animado do que pinto no lixo, né? Que eu tô sabendo, né, caba velho, sem vergonha.
4: Eita, gordo.
2: Como é, homem?
5: Da tua conta?
2: Pai, homem, tenha respeito da bancada, rapaz. Chega comportadinho, direitinho. Viu? Não venha se amostrando, não. Tá bebendo minha água. A mulher bota água aqui no copo, né? A comadre aqui na teca ajeitando tudo. Bota água, você bebe, rapaz.
6: Que é isso, meu filho? Calma.
2: Tenha respeito com o coroné, rapaz. O coroné, quando tá aqui falando, você tem que ter educação. Não entre com enxerimento, não.
5: Que é?
2: Quando o comadre Rose tá aqui, você não bagunça desse jeito.
5: E é da tua conta?
2: Cadê o menino rei da peneira?
7: Quero um café!
2: Você chegou, foi atrasado. Nem café tem aqui hoje.
4: Esse é peneira!
2: Eita, vamos embora, minha Paraíba, minha Campina Grande. Agradecendo pelo carinho da audiência, de toda a galera que tá participando, ouvindo a programação. Beto, compadre Beto, lá em Pocinhos, ouvindo a programação. O Agostinho, conhecido como Papagaio, lá na Farinha, também ligado, ouvindo a programação ali na Praça do Meio do Mundo. Ana Francisca, tá o pessoal ali, é tudo na audiência, ouvindo o forró do Coronel Raposo. Compadre, cadê a música boa pra gente dançar, sacudir o negócio, mano?
8: Leite, o São João de todos os tempos.
2: A rocha, se vai, cara.
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1: Eita, coisa boa, tá chegando na sua porta, tá já batendo o caba do cabelão, a coisa mais linda do mundo.
2: Yeah.
1: É, o caba que tem fia em casa, meu amigo, só espera uma situação dessa. Infelizmente, sobrou até pro coronê, velho, viu? É, rapaz, infelizmente. É, rapaz. Nasceu o cabelo na cabeça, pronto, já começa a encostar. É um desmantelho da bexiga, viu? Mas, rapaz, eu corto logo de foice. Corto mesmo, corto o cabelo dele de foice. Eu boto pra descer.
3: Aonde?
1: É, rapaz, vamos embora, 21h52 na Rainha da Borborema. É primeira de verdade, você tá com forró do Coronel Raposo, em nome das lojas Espaço Verde Produtos Naturais, na cidade de Campina Grande, Madeireira Colombo, tem a melhor madeira da cidade e o melhor pau, meu amigo. 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Vamos embora.

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1: Eita, coisa boa, já estamos de volta, né? Daqui a pouco tem locadora de mulher, tem um negócio pra danado aqui, viu? Vamos embora, tem novidade chegando e os nossos apoios participando, isso é importante de verdade. Boa noite, meu compadre, quem é que tá falando, meu filho? Bota pra descer.
2: Boa noite, compadre. Aqui é Jorge, do Wood Lake, Açude Velho.
1: Ô, coisa boa, compadre Jorge, seja bem-vindo, viu?
2: Obrigado.
1: Noite boa, maravilhosa. Como é que tá por aí, compadre? Muita gente chegando por aí, o pessoal participando, tomando um negocinho. Ah. Traga as novidades, compadre.
2: Ah, compadre, aqui tá sempre tem gente, né? Graças a Deus, tá circulando. Tem um pastelzinho de carne de sol na nata, tem um pastel de carne de sol com queijo.
1: Eita, aquela... coisa boa, tá bom de verdade.
2: Hoje, viu?
1: Tá bom de verdade, hoje, né, compadre? Sim.
2: Tá bom de verdade, viu?
1: Ô, compadre, aí me diga uma coisa, o caba quer tomar um dricozinho, um negócio, como é que faz, compadre?
2: Aqui eu tenho aquela boa caipirinha, aquela boa caipirosca, tem o... a caipicuco.
1: Tem também.
2: Tem a nevada, tem o morrito. E a gente vai inventando, né, compadre?
1: É bom de verdade, né, compadre? O cara tá com a namorada, com a esposa, aí quer vir pra um lugarzinho bacanizado, então vem aí pra orlazinha, né, aqui no Açude Velho, e procura quem, compadre?
2: Aqui é o quiosque Old Lake.
1: Sim.
2: Jorge.
1: Compadre Jorge.
2: Tô por aqui, né? E com o padre Marconi, né? Estamos aqui.
1: É bom de verdade, pra, rapaz. É importante.
2: Pra atender, viu? E servi-los, viu?
1: Ô, coisa boa. Obrigado pela participação, viu, compadre? E a gente tão pera aqui, viu? Pra semana, o coronel vai dar uma passadinha por aí, mais com o Mar de Rosa, pra gente fazer uma zoada por aí.
2: Tá ótimo. Vamos embora. Venha pra cá. Tomar um suquinho de laranja, um suquinho de limão feito natural da fruta, viu?
1: Da fruta, né, compadre?
2: Isso.
1: Ô, coisa boa. Compadre, tem a fruta do morango também, né? Bem moranguinho, né?
2: Tem um moranguinho, tem uma carne de sol com macaxeira preta.
1: Eita, coisa boa.
2: Venha-se embora pra cá passar bem conosco, viu?
1: Ô, mas, compadre, deixa comigo, deixa eu desligar aqui que é pra eu ir pra aí, viu? Um abraço, compadre, obrigado. Olha aí que coisa boa. Então você já sabe, né? Aí você dá aquela passadinha, fica bem bacanizado, e o compadre, com a simpatia dele, né? Com a tranquilidade que ele tem de atender você bem. Ambiente bacana, eu recomendo. E outra, não tem aquela baderna velha não, viu? Daqueles cabas velhos, sem vergonha, perturbando, enchendo o saco não, viu? Viu? Pode ficar tranquilo, lá é sossegado. Lá o compadre tem um pedaço de pau desse tamanho. O caba perturbou lá, ele passa no rodo, no pé do vidro, e o coronel ajuda, viu? Compadre, sorte aí. Qual é a música que tá aí? Padre João Gonçalves, né? Acunha, só que João Gonçalves, compadre. Acunha.

0: tá coisa boa, locadora de mulher, com o padre Tom Oliveira. É só música boa, raiz, a que você escuta na melhor programação do forró do Coroné Raposo, rapaz. É primeira de verdade, toda sexta-feira, empurrando a véia na feira. Você já sabe, horário marcado, das 20 horas até as 22 horas. É o forró do Coroné Raposo. E por sinal, a gente já estamos às 20 horas em ponto da Rainha da Borborema, né? Com o melhor da cultura nordestina. Agradecer a você pelo carinho da sua audiência, você que participou dentro da programação, né? Ouvindo o forró do Coroné Raposo, né? Coisa boa. Vamos embora. Um abraço a todos os nossos amigos, né, que participaram. É você que ligou, brincou aqui na programação. É, foi muito bom, né, nessa sexta-feira, né? Mandar um abraço aqui à Comadre Graça, né? Tá na audiência da programação, conhecida como Dona Margarida, lá no bairro das Malvinas. É a sogra do coronel. Ela já tá preparando, comadre, a puxada pro coronel comer no domingo. É primeira de verdade. Dá jeito, viu, comadre?
1: Ele não vai, não.
0: Embora que não vai. Mas, menino, pra casa da sogra é bom demais, irmão. O cabra chega lá e já encontra tudo pronto. Cara, sabe que hora eu me levanto no domingo, mas comadre Rose? Eu vou levar tu pra canto nenhum, nojento. Fica aí. Mais uma boca pra comer, tô doido, não. Olha, eu vou lá mais pra casa de comadre Graça. Aí eu só me acordo no domingo. Sabe que hora? Vou dizer agora, 11 horas. Na hora que o feijão já tá cozinhando.
1: Eita, gota.
0: Eu não sou besta de chegar cedo, porque se eu chegar cedo lá, meu amigo, aí ela vai botar eu pra cozinhar e não dá certo pra eu não, e nem pra comadre Rose, né? Você vai pra baixa da égua, mas eu mesmo não. Já chega o tanto de boca lá em comadre Graça, viu? Mandar um abraço, né, a compadre Zé Paulino, meu sogro, também tá na audiência. Compadre, prepara o feijão, viu? Domingo eu chego, viu? Esquenta a cabeça, não. E chegando ao final de mais um programa, né? Agradecer pelo carinho da sua audiência, pela sua paciência. E na próxima semana, né, a gente já chega aqui de volta, né, da programação. Mandar um abraço aqui para o compadre Jorge Raposo, né? Tá na audiência da programação, né? Obrigado a você, meu primo Jorge Raposo. Ele que esteve aqui substituindo o coronel, né? E ele mandou aqui as mensagens, mas o coronel, toda vez que Jorge fala comigo, eu só venho ver ele no fim da programação. Mais um abraço pra você, Jorge Raposo, Romero Raposo, lá em São José da Mata, a galera do Raposo, sempre na audiência. Chegamos ao final do nosso programa. Próxima sexta-feira, tamo de volta por aqui. Um abraço, felicidade a todos e até lá.
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7: 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As notícias do governo federal que movimentaram o país no dia de hoje.
8: Olá, uma boa noite.
9: Boa noite para você que nos acompanha em todo o país.
8: Sexta-feira, 22 de maio de 2026.
9: Vamos ao destaque do dia. Brasil contra o crime organizado.
8: Mais de 8 mil celulares já foram apreendidos de dentro dos presídios desde 2023.
9: O programa quer asfixiar financeiramente o crime e reforçar a segurança em 138 presídios estaduais.
8: Presidente Lula reforça a disposição do governo em enfrentar o crime.
6: A luta contra o crime organizado vai envolver 11 bilhões de reais para que a gente possa dotar todo mundo de os instrumentos necessários para combater a violência.
9: E ainda, prevenção ao câncer colorretal ganha reforço.
8: SUS vai adotar um novo exame que realiza o rastreamento precoce da doença, o que colabora para alcançar a cura, Thaísa Vitória.
10: O novo protocolo deve ser aplicado em mais de 40 milhões de pacientes pelo SUS e vai ajudar a reduzir a fila pela colonoscopia, que atualmente é utilizada como principal exame preventivo.
9: De olho no calendário.
8: Segunda-feira, aposentados e beneficiários do INSS recebem nova parcela do 13º.
9: Também no dia 25 de maio tem início as inscrições para o Enem desse ano.
8: E a partir do dia 15 de junho, Sisu Mais abre vagas remanescentes em instituições públicas de ensino superior.
9: Hoje na apresentação da Voz do Brasil, eu, Mariana Jungmann, Inazi Brum.
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9: Uma operação para silenciar o crime organizado.
8: Em 5 dias foram apreendidos 534 celulares em presídios de todo o país.
9: E o governo do Brasil já investiu mais de 200 milhões de reais para equipamentos de segurança no sistema penitenciário.
11: Celulares escondidos em celas, comunicação clandestina e ordens criminosas que atravessam os muros dos presídios. É para combater essa estrutura que o Ministério da Justiça e Segurança Pública realizou a maior edição da Operação Mute, já feita no país. Pela primeira vez, a ação integra o programa Brasil contra o Crime Organizado e alcança unidades prisionais em todos os estados brasileiros. Segundo o balanço parcial divulgado nesta sexta-feira, mais de 500 celulares foram apreendidos em 2.611 celas de 49 presídios nos últimos 5 dias. Mais de 2.800 policiais penais participaram das ações. O objetivo é interromper a comunicação ilegal usada por organizações criminosas para coordenar crimes dentro e fora das prisões, avalia André Garcia, secretário nacional de políticas penais.
12: Primeira vez que nós estamos enfrentando o crime organizado em todas as suas dimensões. Há um conjunto de estratégias que nós estamos utilizando, em especial para retirar esses celulares, mas também voltadas para silenciar algumas unidades que nós consideramos como mais estratégicas.
11: As ações utilizam equipamentos de alta tecnologia, como scanners corporais, aparelhos de raio-x, drones, sistemas eletrônicos de fiscalização e até georradar, equipamento que identifica túneis. Para o secretário executivo do Ministério da Justiça e Segurança Pública, Ademar Borges de Souza Filho, as ações terão impactos imediatos.
13: Com investimento, com inteligência, com operações de alta qualidade, certeza absoluta de que terá um impacto imediato na desarticulação de organizações criminosas.
11: O governo federal investe na modernização do sistema penitenciário dos estados. 138 unidades prisionais estaduais devem receber padrão reforçado de segurança, sendo 23 na região norte, 45 na nordeste, 15 no centro-oeste, 38 no sudeste e 17 no sul. Quase 185 milhões de reais já foram aplicados na compra de equipamentos, que começam a ser entregues aos estados até junho. Reportagem Pablo Mundim.
8: O enfrentamento ao crime organizado é uma das prioridades do governo brasileiro, segundo o presidente Lula.
9: Em participação no programa Sem Censura da TV Brasil, o presidente destacou o lançamento do programa Brasil contra o Crime Organizado, que tem entre os objetivos asfixiar financeiramente os criminosos.
6: Estou com uma PEC no Congresso Nacional. Se essa PEC for aprovada no Senado, 15 dias depois eu crio o Ministério da Segurança Pública. Posso aceitar a ideia que os bandidos dominam o território. O território em qualquer cidade, em qualquer estado, é do povo brasileiro e ele tem que voltar a ocupar o seu território e o bandido tem que ser punido e tem que ir para a cadeia. A luta contra o crime organizado vai envolver 11 bilhões de reais. 1 bilhão de investimento do governo federal e 10 bilhões de financiamento para os estados e para a prefeitura. Para que a gente possa dotar todo mundo de os instrumentos necessários para combater a violência.
8: A proteção no ambiente digital de crianças e adolescentes também foi destacada pelo presidente Lula. Segundo ele, é preciso evitar as telas logo cedo.
9: O presidente destacou o projeto que proíbe o celular nas escolas e também a sanção do ECA Digital no ano passado, que prevê obrigações para empresas e redes sociais de proteção das crianças e jovens contra crimes virtuais e dependência digital.
6: Quando nós proibimos o telefone na escola, no ensino fundamental, muita gente achou que ia ser ruim, e não, e foi bom. A molecada voltou a jogar bola, a molecada voltou a brincar, a molecada voltou a conversar. Nós agora criamos o ECA digital, ou seja, para quê? Nós queremos proteger meninos e meninas desse país. É o projeto mais sério do mundo. Obviamente que as plataformas não gostam do nosso projeto, mas nós temos que brigar com alguém, eu tenho que proteger as crianças. Eu tenho que proteger os adolescentes. Se no real é crime digital, tem que ser crime.
8: Um protocolo inédito para o rastreamento e a detecção precoce do câncer colorretal.
9: O Sistema Único de Saúde passará a utilizar um novo tipo de exame que vai ajudar no diagnóstico da doença antes de os primeiros sintomas aparecerem, aumentando as chances de cura.
10: O teste imunoquímico fecal, conhecido como FIT, passará a ser o exame de referência para a detecção do câncer de colo retal no SUS. O exame será realizado de forma preventiva em homens e mulheres assintomáticos que tenham entre 50 e 75 anos. O diretor-presidente do Instituto Nacional do Câncer, Roberto Gil, explica que o FIT é capaz de detectar partículas microscópicas de sangue nas fezes, já indicando se há lesões que devam ser tratadas.
14: Essa detecção precoce permite que a gente interrompa o processo de carcinogênese das lesões precursoras, quer dizer, a gente não deixa o câncer se desenvolver, ou de um diagnóstico precoce, onde o câncer pode ser tratado com cirurgia e ser eliminado com ou sem necessidade de radioterapia e quimioterapia, mas levando o paciente à cura.
10: O exame FIT é feito com fitas rápidas, como num teste de gravidez. Em caso positivo, o paciente é encaminhado para exames de imagem mais detalhados, como a colonoscopia. O ministro da Saúde, Alexandre Padilha, explicou que o novo exame pode ser feito nas próprias unidades básicas de saúde e vai ajudar a reduzir a fila pela colonoscopia, que atualmente é utilizada como principal exame preventivo.
15: Faz com que você consiga um diagnóstico mais precoce, sobretudo nos pacientes assintomáticos, direcionando os investimentos, os equipamentos, sobretudo os equipamentos médicos dependentes, como é o caso da colonoscopia, para os pacientes que você tem maior indicação para isso. Isso faz com que você direcione mais rápido os pacientes que precisam fazer colonoscopia e não ocupa a colonoscopia, que é médico dependente, que é centro especializado dependente, com pacientes que teriam menos indicação de fazer colonoscopia.
10: O novo protocolo deve ser aplicado em mais de 40 milhões de pacientes pelo SUS. Ele faz parte de um conjunto de ações de prevenção e tratamento de câncer, que envolvem investimentos de 2 bilhões e 200 milhões de reais para a inclusão de novos medicamentos, cirurgias robóticas e reconstrução mamária. Reportagem Thaísa Vitória.
9: As inscrições para o Exame Nacional do Ensino Médio, o Enem 2026, começam na segunda-feira, dia 25 de maio.
8: E uma novidade, pela primeira vez, alunos que concluem o terceiro ano do ensino médio em escolas públicas têm cadastro automático no sistema do exame.
16: As inscrições para o Enem 2026 começam na próxima segunda-feira, dia 25 de maio, com uma novidade para os estudantes da rede pública. Pela primeira vez, alunos que concluem o terceiro ano do ensino médio em escolas públicas têm cadastro automático no sistema do exame. Mesmo com inscrição pré-preenchida, os estudantes precisam acessar a página do participante para confirmar a participação e complementar dados, como cidade de prova, idioma estrangeiro e necessidade de atendimento especializado. O prazo para inscrição e pedidos de nome social ou atendimento especializado termina em 5 de junho. Para quem não tem isenção, a taxa de inscrição permanece R$ 85,00 e pode ser paga até 10 de junho por PIX, cartão, débito ou boleto. As provas acontecem nos dias 8 e 15 de novembro. Provas

0: Antes, ainda dá tempo de concorrer a uma vaga em uma dessas instituições.
1: A partir do dia 15 de junho, vão estar abertas as vagas do Sisu Mais, com vagas remanescentes para o segundo semestre.
2: O Ministério da Educação publicou o edital do Sisu Mais, nova etapa complementar do Sistema de Seleção Unificada. A iniciativa vai ofertar vagas remanescentes em instituições públicas de ensino superior para o segundo semestre deste ano. As inscrições estarão abertas de 15 a 19 de junho, exclusivamente pelo portal de acesso único do MEC. Podem participar candidatos que fizeram pelo menos uma edição do Enem nos últimos 3 anos e que tenham concorrido na etapa regular do Sisu 2025. No momento da inscrição, será possível escolher até 2 opções de curso, turno, local de oferta e instituição, indicando a ordem de preferência. O Sisu Mais faz parte do processo de aprimoramento do Sistema de Seleção Unificada, com avanços na organização das vagas, melhorias no processo de inscrição e fortalecimento das políticas de acesso ao ensino superior público. A nova etapa amplia as oportunidades para estudantes e também fortalece as instituições públicas de educação superior. Reportagem Thalita Albuquerque.
0: Aposentados e pensionistas do INSS vão receber o pagamento da segunda parcela do 13º a partir de segunda-feira.
1: O pagamento vai até o dia 8 de junho e serão pagos mais de 35 milhões de benefícios.
3: Atenção, aposentados e pensionistas do INSS. Começa nesta segunda-feira, dia 25 de maio, o pagamento da segunda parcela do 13º salário. Mais de 35 milhões de benefícios serão pagos de forma antecipada em todo o país. Esta etapa representa uma nova injeção de cerca de 39 bilhões de reais na economia brasileira. O ministro da Previdência Social, Volney Queiroz, destaca o impacto do adiantamento para as famílias.
4: Na prática, é dinheiro no bolso de milhões de famílias antes do esperado. Quem trabalhou a vida inteira merece respeito. E respeito também é garantir o benefício chegando mais cedo.
3: O calendário de depósito segue até o dia 8 de junho e varia conforme o número final do cartão de benefício. Para consultar o valor da sua parcela, basta acessar o aplicativo ou o site Meu INSS e clicar na opção Extrato de pagamento. Reportagem Pedro Sardinha.
1: Aprender a guardar dinheiro, noções básicas de investimento e de previdência social.
0: Temas que chegam até crianças e jovens na sala de aula, por meio de um projeto do governo do Brasil.
1: É o Poupadores do Futuro.
5: Marco Antônio de Carvalho tem apenas 11 anos, mas já está preocupado com o futuro. Ele conta que recebe mesada e guarda parte dela para realizar sonhos. E nesta semana, Marco aprendeu um pouco mais sobre como gerenciar o dinheiro e economizar. A escola dele, em Brasília, recebeu as atividades do programa Poupadores do Futuro, coordenado pelo Ministério da Previdência Social. Marco gostou da oportunidade.
6: É sempre bom a gente estar, desde cedo assim, aprendendo a economizar nosso dinheiro. Muitos adultos não tiveram essa oportunidade na infância, muitas crianças não estão tendo, uma coisa muito boa.
5: E as noções de como poupar que as crianças recebem na sala de aula acabam impactando toda a família, segundo a diretora da escola, Viviane Coelho da Silva de Lima.
7: É muito importante que eles já coloquem esse conhecimento em prática desde cedo para que eles possam mudar a realidade deles, né? Então eles já vão poupando alguma coisa em casa, eles aprendem sobre renda fixa, sobre renda extra, planejamento orçamentário. Além de ajudarem as famílias também, eles já desde cedo podem fazer todo esse planejamento.
5: Este ano, mais de 30 mil alunos foram alcançados pelo projeto Poupadores do Futuro em 100 cidades brasileiras. Mais de 200 instituições de ensino receberam as atividades. O diretor do Departamento do Regime de Previdência Complementar, Narlon Gutierre, fala sobre a importância do programa, que está em sua segunda edição.
8: Eles vão ser despertados sobre a importância do planejamento, sobre a importância de organizar suas finanças, para estarem atentos, né, para não serem influenciados aí por questões como jogos em plataformas digitais, para a importância que a previdência tem ao longo da vida.
5: O Poupa Poupadores do Futuro faz parte da Semana Nacional de Educação Financeira. O Ministério da Previdência Social pretende expandir o projeto para abranger mais cidades e alcançar ainda mais alunos na próxima edição. Reportagem

0: Luciana Colares de Holanda.
1: Expansão de terras para o plantio, clima favorável e chuvas bem distribuídas fizeram a agropecuária bater recorde de safras no ano passado e ser o setor que mais pesou no crescimento do PIB em 2025.
2: Além disso, o Brasil atingiu a menor taxa de desocupação passado.
1: Essas análises estão em um estudo do IBGE divulgado hoje sobre os dados econômicos do país.
3: No ano passado, o Produto Interno Bruto, que é a soma de todas as riquezas produzidas pelo país, cresceu pelo quinto ano consecutivo, chegando a 2,3%. E nesta sexta-feira, o IBGE publicou uma pesquisa que avalia o cenário econômico de 2025 para entender quais áreas contribuíram para o PIB. O IBGE destaca o bom desempenho do setor agropecuário. Com safras recordes de milho e soja, o setor foi o responsável por cerca de um terço do aumento da taxa. O comércio varejista também registrou crescimento de 1,6% em 2025, completando 9 anos consecutivos de expansão, segundo o IBGE. Quanto aos preços, houve arrefecimento da inflação, ou seja, os preços continuam subindo, mas a uma velocidade menor. O índice oficial, que mede a inflação, o IPCA, acumulado do ano, ficou em 4,26%. O número é 0,57% abaixo do resultado de 2024. Outro destaque é o mercado de trabalho, que registrou um aumento de média salarial em relação ao ano anterior de 5,8%. Já a taxa de desocupação alcançou o nível mais baixo da série histórica iniciada em 2012, registrando 5,6%. Segundo o informativo Indicadores Econômicos do Brasil, os números foram influenciados pelo cenário internacional. A política restritiva dos Estados Unidos limitou o espaço para cortes da taxa de juros no Brasil, e a desaceleração do PIB chinês reduziu sua contribuição para o crescimento global. Gabriela Noronha, para a Voz do Brasil.
1: Recuperação das regiões atingidas pelo rompimento da barragem do Fundão em Minas Gerais e Espírito Santo vai ter um incentivo de mais R$450 milhões.
2: Os recursos fazem parte do novo acordo do Rio Doce e são divididos em um edital e um chamamento público que vão dar à própria comunidade a chance de propor projetos de recuperação.
1: O edital é realizado em parceria com o Banco do Brasil e a Fundação Banco do Brasil e foca em ações comunitárias diretas com valores de R$50 mil a R$400 mil por proposta.
2: O chamamento conta com a colaboração do Banco Nacional de Desenvolvimento Econômico e Social, BNDES, e é direcionado a projetos de desenvolvimento.
4: O BNDES, Banco Nacional de Desenvolvimento Econômico e Social, e a Secretaria-Geral da Presidência da República lançaram nesta sexta-feira uma chamada pública que vai destinar R$225 milhões para projetos das comunidades da Bacia do Rio Doce atingidas pelo rompimento da barragem de Fundão. O lançamento aconteceu em Governador Valadares, no interior mineiro. A barragem de Fundão, que integrava um complexo da mineradora Samarco, no município mineiro de Mariana, se rompeu em novembro de 2015, liberando rejeitos que escoaram pela bacia do Rio Doce até o mar, causando danos para populações de dezenas de municípios de Minas Gerais e do Espírito Santo. A chamada pública, que tem o nome de Chamada Rio Doce Participativo, vai custear projetos estruturantes que variem entre R$5 milhões e R$23 milhões e que atuem como vetores de desenvolvimento regional. As iniciativas poderão ser enquadradas em dois eixos: fortalecimento institucional das organizações sociais e apoio a empreendimentos produtivos coletivos. Para José Pavuna, representante de uma das comunidades atingidas e integrante do Conselho Federal de Participação Social da Bacia do Rio Doce e Litoral Norte Capixaba, o apoio aos projetos será uma forma de garantir renda às comunidades locais.
5: Esse dinheiro, ele seria uma forma de, inclusive ele é, uma compensação, porque reparação seria recuperar o rio, não dá para reparar o rio. A gente vai compensar com alguns projetos que gerem renda. Precisa ter projetos e iniciativas pequenas que gerem renda.
4: Durante o lançamento da chamada pública, o ministro-chefe da Secretaria-Geral da Presidência da República, Guilherme Boulos, classificou a chamada Rio Doce Participativo como histórica.
6: O que a gente assinou aqui hoje é a parte dessa reparação que vai ser definida e executada a partir da participação direta de vocês. Uma coisa é vir na obra. Chegar o dinheiro na mão para poder executar esse projeto lá no território.
4: Os projetos para a chamada Rio Doce Participativo poderão ser apresentados até o dia 30 de dezembro. Mais informações sobre a chamada estão disponíveis no site bndes.gov.br/Fundo Rio Doce. Reportagem André de Barros Lima.
1: Quem acha que museu guarda apenas objetos do passado, uma programação diversa promete aproximar o público de exposições e atividades culturais.
2: É a Semana Nacional de Museus que chega à sua 22ª edição e vai até domingo.
1: Ainda dá tempo de participar de uma das mais de 3 mil atividades cadastradas.
7: Difundir a cultura, preservar a memória e incentivar o hábito de visitar museus. Foi com esse objetivo que nasceu a Semana Nacional de Museus, que chega à 24ª edição, reunindo milhares de atividades em todo o Brasil. O tema deste ano, Museus, Unindo o Mundo Dividido, destaca o papel dessas instituições como espaços de diálogo, inclusão e troca de experiências entre diferentes culturas e gerações. A mobilização teve amplo alcance nacional em 2026. Cerca de 1000 museus de mais de 400 cidades participaram da programação com atividades nos 26 estados e no Distrito Federal. Como explica Joel Santana da Gama, diretor de Difusão, Fomento e Economia do Instituto Brasileiro de Museus.
8: Como as instituições abrem mais tempo, como a programação é mais divulgada, isso aflora também o desejo da comunidade, dessa vontade de memória, de conhecer. Tudo isso permite com que essa visitação se amplie.
7: No Distrito Federal, estudantes participaram de visitas educativas no Centro Cultural do Banco do Brasil. O professor Paulo Araújo fala da importância dessas visitas no processo pedagógico.
9: A vantagem é que eles vão ter um olhar voltado para a cultura e que eles vão poder utilizar de forma pedagógica, recriando as obras e também dando a sua própria interpretação para cada obra que eles observaram aqui.
7: A programação completa da 24ª Semana Nacional de Museus reúne atividades em todo o país até o dia 24 de maio. Reportagem Cleide Lopes.
1: Poucas semanas para as festas juninas em todo o país.
2: E o Ministério do Turismo quer fortalecer a infraestrutura e a promoção dos eventos na Paraíba, destino de milhões de turistas no período.
1: Estão sendo disponibilizados R$ 45 milhões de reais para 72 cidades do estado.
2: Só no ano passado, as festas juninas movimentaram mais de 7 bilhões e 400 milhões de reais em todo o país.
1: Em Campina Grande, por exemplo, a festa começa no dia 3 de junho e vai durar 33 dias, com previsão de movimentar 800 milhões de reais e um público de 3 milhões e meio de pessoas.
2: E essas foram as notícias do Governo do Brasil.
1: Uma realização da Secretaria de Comunicação Social da Presidência da República.
2: Fique agora com as notícias do Poder Judiciário e do Congresso Nacional. Boa noite e bom fim de semana.
1: A gente volta segunda-feira. Boa noite.
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11: Você vai ouvir agora notícias do Poder Judiciário. Presidente do STF do CNJ propõe contra-cheque único para magistrados em resolução que será analisada na semana que vem.
12: Mais de 10 mil pessoas foram atendidas nos 5 dias do Justiça Itinerante na Ilha do Marajó.
11: TSE nega parcelamento de multa aplicada a candidato a prefeito de Ubajara, no Ceará.
12: Boa noite, eu sou Marcela Luiza.
11: E eu sou Walter Lima.
12: O presidente do Supremo Tribunal Federal e do Conselho Nacional de Justiça, ministro Edson Fachin, apresentou proposta de resolução que institui o contra-cheque único para magistrados em todo o Poder Judiciário.
11: O texto será analisado pelo CNJ na próxima terça-feira. Marcelo Della Libera.
13: A proposta será analisada pelo plenário do CNJ e foi elaborada com base em decisões recentes do Supremo Tribunal Federal sobre transparência remuneratória. O texto prevê a padronização nacional das verbas pagas aos magistrados e proíbe folhas paralelas e documentos complementares com pagamentos separados. Pela proposta, cada juiz passará a receber um único contra-cheque mensal com todas as informações consolidadas, incluindo salários, verbas indenizatórias, descontos obrigatórios e valores retroativos.
12: TSE nega parcelamento de multa aplicada a candidato a prefeito de Ubajara, no Ceará.
11: Houve erro jurídico na apresentação de recurso. Fábio Ruas.
14: A decisão do TSE foi por unanimidade. Com isso, ficou mantida a decisão anterior do Tribunal Regional Eleitoral do Ceará. O TRE cearense decidiu não analisar um recurso que pedia o parcelamento de uma multa de R$5.000. O relator no TSE, ministro Ricardo Vilas Boas Cueva, afirmou que decisões desse tipo não podem ser contestadas por recurso eleitoral. O correto seria o agravo de instrumento. Com isso, o pedido de parcelamento da multa foi negado.
12: Mais de 10 mil pessoas foram atendidas nos 5 dias do Justiça Itinerante na Ilha do Marajó.
11: O mutirão ofereceu exames médicos, emissão de documentos e balcão de direitos trabalhistas. Luma Soares.
15: Nessa sexta-feira, moradores chegaram cedo para garantir o atendimento de última hora. Na área de cidadania, a maior procura foi por certidões de nascimento e de óbito. No encerramento das atividades, os ministros Alberto Balazeiro, do TST, e Edson Fachin, do STF, acompanharam de perto as salas de conciliação. A mega ação, coordenada pelo CNJ, em parceria com 50 entidades, garantiu cidadania e dignidade para a população marajoara.
12: Juízo não pode limitar previamente a atuação de advogado nomeado como assistente jurídico em processos sobre violência doméstica.
11: O posicionamento é do STJ, Fátima Uchoa.
16: Na origem, o juízo nomeou uma advogada para acompanhar uma vítima em audiência sobre suposta violação de medida protetiva, mas a profissional não poderia atuar no processo com pedidos ou recursos. A OAB impetrou mandado de segurança alegando que o juízo violou prerrogativas da advocacia. O Tribunal de Justiça de Minas Gerais indeferiu o pedido, então a OAB interpôs recurso no STJ e a sexta turma deu provimento. Para o relator, ministro Sebastião Reis Júnior, a assistência jurídica à mulher vítima de violência doméstica e familiar, que é obrigatória pela Lei Maria da Penha, depende do pleno exercício das prerrogativas do advogado e é ilegal a limitação prévia da atuação profissional.
12: Após acordos entre MPF e estudantes que fraudaram sistemas de cotas, Unirio publica edital para bolsas a cotistas de cursos de medicina.
11: Ao todo, serão arrecadados mais de R$2 milhões que serão revertidos em auxílios financeiros. Vanessa Pereira.
17: A verba é resultado do acordo estabelecido entre o Ministério Público Federal e os estudantes do curso de medicina da Unirio, que ocuparam indevidamente as vagas reservadas para os alunos cotistas do SISU em 2018. Nesta primeira etapa, a universidade vai conceder 4 auxílios financeiros mensais no valor proporcional a um salário mínimo de 2018. Os interessados podem fazer as inscrições até 31 de maio por meio do formulário eletrônico no site da Unirio. Você também encontra o edital e o link do formulário no site do MPF.
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12: Uma boa noite.
11: Bom fim de semana e até segunda-feira.
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19: Eu sou Paula Groba.
20: E eu sou Ricardo Nakaoka.
19: E estes são os destaques de hoje do Jornal do Senado, que começa agora.
20: Senadores marcam votação de proposta que amplia a autonomia do Banco Central.
19: IFE aponta rombo fiscal por 10 anos e contradiz previsões otimistas do governo para as contas públicas.
20: Projeto pode garantir uso de faixa exclusiva por veículos que transportam pessoas com deficiência.
19: Boa noite.
20: Boa noite.
19: O Banco Central pode ganhar mais independência e ter a autonomia garantida pela Constituição. A proposta que prevê autonomia técnica, administrativa, orçamentária e financeira para a instituição deve ser votada no dia 27 de maio pela Comissão de Constituição e Justiça do Senado.
20: O relatório foi lido nesta semana, mas a análise foi adiada após um pedido de vista coletiva. Mais informações com o repórter Márcio Maturana.
21: O relatório da proposta de emenda à Constituição, que amplia a autonomia do Banco Central, foi lido na Comissão de Constituição e Justiça, mas o texto não foi votado por causa de um pedido de vista coletiva. Pelo texto, o Banco Central deixa de ser uma autarquia e vira uma entidade pública de natureza especial, com autonomia técnica, operacional, administrativa, orçamentária e financeira, e dotada de poder de polícia, com autoridade sobre regulação, supervisão e resolução. O relator dessa PEC é o senador Plínio Valério, do PSDB do Amazonas.
22: Mesmo só com leitura, estamos fazendo história. O que vem depois, cada um vai responder pelo seu ato aqui. Porque já ficou claro para a população brasileira que a importância do Banco Central e que a liberdade financeira é fundamental. Então, lá na frente, nós vamos ver quem é que é contra o avanço ou não.
21: O autor da proposta é o senador Vanderlan Cardoso, do PSD de Goiás, que ressaltou a importância da mudança.
23: Não é um projeto de ex-presidente Bolsonaro, nem do presidente atual, nem do ex-presidente Roberto Campos Neto, nem do atual presidente Galípolo. É um projeto de país, de nação.
21: A PEC deve ser votada na próxima quarta-feira, dia 27, segundo anunciou o presidente da comissão, Otto Alencar, do PSD da Bahia.
19: A senadora Mara Gabrilli pediu explicações ao Tribunal Superior Eleitoral sobre uma campanha de representatividade.
20: A ação do TSE tem como objetivo estimular a diversidade nos espaços de poder, mas deixou de fora das peças publicitárias as pessoas com deficiência. Repórter Lana Dias.
24: A senadora Mara Gabrilli, do PSD de São Paulo, enviou um ofício ao Tribunal Superior Eleitoral pedindo explicações sobre a exclusão de pessoas com deficiência na campanha Representatividade. A iniciativa do TSE busca estimular a participação política de grupos historicamente subrepresentados, como mulheres, pessoas negras e indígenas. Mas a senadora considerou lamentável, na campanha, a exclusão de um dos grupos que mais enfrenta obstáculos.
25: Eu sei o que é enfrentar obstáculos. Obstáculos todos os dias, mesmo que seja dentro da cabeça de uma pessoa. E também sei que existe muita gente com deficiência, cheia de potencial para transformar, mas a barreira ainda é enorme.
24: A campanha em questão será veiculada até 30 de julho e é composta por vídeo para televisão e spot para rádio, além de conteúdo para as redes sociais. De acordo com o censo de 2022 do IBGE, o Brasil tem 14,4 milhões de pessoas com deficiência, o que representa 7,3% da população com 2 anos ou mais.
19: E pessoas com deficiência podem passar a ter mais rapidez e acessibilidade nos deslocamentos diários. O Senado vai analisar um projeto que autoriza veículos que transportem esse público a utilizarem as faixas exclusivas de transporte coletivo.
20: A medida quer reduzir o tempo no trânsito e garantir mais mobilidade, inclusão e qualidade de vida. Repórter Alexandre Campos.
26: A proposta dos senadores Alci Lucas, do PL do Distrito Federal, define regras gerais, deixando
0: a cargo dos municípios a regulamentação de pontos específicos, como caracterização das situações em que o uso da via é essencial para pessoas com deficiência, cadastro do beneficiário e do veículo usado por ele, definição de horários, trechos e condições de tráfego das faixas e adoção de mecanismos de transparência e revisão periódica das credenciais concedidas. Para Isalci Lucas, é preciso incentivar que os municípios levem em conta no planejamento e na gestão da mobilidade urbana as necessidades dessa parcela da população.
3: Só o pai que tem filho autista severo ou alguma deficiência mais grave é que sabe se pega um congestionamento e todo dia pega, buzina para lá, buzina para cá, muito barulho, e os autistas não suportam isso. Então é um sacrifício muito grande. Então, como as faixas exclusivas ainda tem muita, fica muito ociosa ainda, nada melhor do que fazer essa uma legislação mais ampla, que de fato a regulamentação tem que ficar no município, que é ele que vai conduzir o processo.
0: Ainda de acordo com o projeto, as vias utilizadas por transporte público de alta capacidade, como os chamados BRTs, não poderão ser destinadas para o deslocamento de veículos particulares com pessoas com deficiência.
19: O senador Jaime Campos, do União de Mato Grosso, defendeu mais apoio financeiro aos municípios e cobrou a atualização dos repasses federais para as prefeituras.
20: Ao mencionar a marcha dos prefeitos em Brasília nesta semana, ele afirmou que o aumento das despesas tem dificultado a manutenção de serviços públicos essenciais e que o fortalecimento do municipalismo é fundamental para melhorar o atendimento à população.
4: Muitos prefeitos enfrentam, de fato, queda de arrecadação e aumento das despesas obrigatórias e, ao mesmo tempo, uma crescente demanda de serviços públicos. Os municípios acabam assumindo responsabilidades cada vez maiores sem que os recursos acompanhem essa realidade.
19: Já o senador Fernando Dueire, do PSD de Pernambuco, celebrou a aprovação na Comissão de Assuntos Sociais do novo piso salarial dos médicos e cirurgiões dentistas. O texto fixa o valor de R$ 13.672 e atualiza o pagamento de horas extras e adicional noturno.
20: Para Dueire, a medida valoriza os profissionais e pode ajudar a reduzir a falta de médicos e dentistas em regiões mais carentes. A proposta segue para a Câmara dos Deputados.
5: Cada real destinado à valorização desses profissionais retorna à sociedade em forma de atendimento mais qualificado, maior dedicação e melhores resultados.
19: As contas do governo para os próximos anos podem estar mais otimistas do que a realidade permite. É o que aponta um novo relatório da Instituição Fiscal Independente do Senado, que identifica divergências entre as projeções da equipe econômica e as estimativas dos analistas da IFE.
20: Segundo o texto, as metas fiscais apresentadas pelo governo são ambiciosas e enfrentam desafios para sair do papel. Repórter Douglas Castilho.
6: A divergência é o crescimento estrutural das despesas com benefícios da Previdência Social. A digitalização, por meio do aplicativo Meu INSS, acelerou de maneira inédita o fluxo do antigo auxílio-doença. O modelo de análises remotas de atestados médicos fez as concessões anuais dobrarem entre 2022 e 2025. O diretor do Instituto, Alexandre Andrade, explicou que esse é apenas um dos elementos de discordância com o governo.
8: Em relação às projeções, o que nós identificamos foi um relativo otimismo, tanto na grade de parâmetros macroeconômicos, quanto depois nas projeções fiscais. Isso inclui receitas, despesas, o resultado primário e a própria trajetória da dívida bruta nos próximos anos.
6: Por outro lado, um fôlego extra e inesperado para o caixa do governo federal veio após a alta do petróleo, gerado pelos ataques dos Estados Unidos e de Israel ao Irã. O cenário aumentou a arrecadação de tributos no Brasil, grande exportador da matéria-prima. Um alerta da IFE, no entanto, indica que essa mesma instabilidade no Oriente Médio pode fazer com que o Banco Central mantenha a taxa de juros alta por mais tempo, o que esfriaria a atividade econômica do país e contribuiria para o aumento da dívida.
20: Com edição de Paula Groba e trabalhos técnicos de João Lira, o Jornal do Senado fica por aqui. Acompanhe agora as notícias do Tribunal de Contas da União e da Câmara dos Deputados. Boa noite.
19: Uma boa noite e um bom fim de semana.
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26: O Tribunal de Contas da União fez auditoria para avaliar o financiamento da atenção primária à saúde no Sistema Único de Saúde. O serviço é a porta de entrada do SUS e inclui ações de vacinação, consultas, pré-natal e outros atendimentos. A fiscalização analisou o modelo de repasse de recursos para estados e municípios. O objetivo foi verificar se o financiamento contribui para ampliar o acesso da população e melhorar a qualidade do atendimento. O TCU identificou falhas no modelo atual, como dificuldades para acompanhar resultados. Também falta definir indicadores para distribuir os recursos de forma adequada. As limitações podem prejudicar o planejamento das ações e reduzir a eficiência da política pública. O tribunal fez recomendações para aperfeiçoar o sistema. Saiba mais em tcu.gov.br.
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9: Câmara aprova a proposta que proíbe sigilo de gastos do governo federal.
10: Deputados reconhecem a importância da cultura country para Jaguariúna.
13: Parlamentares criam área de proteção ambiental do Jamanchi, no Pará.
14: Plenário inclui economia criativa como beneficiária de fundos regionais.
15: Boa noite. Projeto aprovado pelos deputados permite a utilização de recursos de fundos constitucionais em empreendimentos de economia criativa. A reportagem é de Antônio Vital.
27: A Câmara dos Deputados aprovou o projeto que inclui empreendimentos da chamada economia criativa entre os setores que poderão receber recursos dos fundos constitucionais de financiamento das regiões Norte, Nordeste e Centro-Oeste. O texto define a economia criativa como atividades relacionadas à criação, produção e distribuição de bens e serviços baseados em criatividade, cultura, conhecimento e produção artística, como artesanato, música, moda e design. Hoje, muitos desses empreendimentos ficam fora das atividades que podem ser beneficiadas por esses fundos, que priorizam setores como agropecuária, indústria, mineração e agroindústria. O projeto foi apresentado pelo deputado Ayrton Faleiro, do PT do Pará, e altera a lei que regulamenta esses fundos constitucionais, que oferecem financiamento para atividades econômicas consideradas estratégicas para o desenvolvimento regional. Com a mudança, empreendimentos ligados à economia criativa também poderão acessar linhas de crédito desses fundos. Relatora da proposta no plenário, a deputada Lídice da Mata, do PSB da Bahia, argumentou que a medida ajuda a reduzir desigualdades regionais e reconhece a importância econômica das atividades criativas para a geração de renda, emprego e desenvolvimento local.
28: Diversos são os países que têm obtido um grande crescimento do seu PIB através do desenvolvimento da economia criativa. E eu queria destacar o exemplo da Indonésia, o país cujo PIB da economia criativa cresceu 6,5%, acima dos 5,03% do PIB nacional.
27: O projeto foi criticado pelo deputado Luiz Lima, do Novo do Rio de Janeiro.
29: Enxergamos isso como mais uma oportunidade de se fazer militância com recurso público. E o povo brasileiro está cansado de trabalhar para sustentar a militância política. A gente tem uma série de prioridades a nível de educação, de oportunidades de emprego.
27: O projeto, que inclui empreendimentos da economia criativa entre os beneficiários dos fundos constitucionais de financiamento das regiões Norte, Nordeste e Centro-Oeste, seguiu para análise do Senado. Da Rádio Câmara de Brasília, com informações de Daniele Lessa, Antônio Vital.
2: Desenvolvimento Regional.
10: Hildo Rocha, do MDB, relembra a implantação de 81 novos municípios no Maranhão em 1996. O parlamentar reforça que as cidades receberam estrutura administrativa, estradas, escolas, hospitais e sistemas de abastecimento de água durante a gestão estadual da época.
13: Para Hildo Rocha, o então governo maranhense foi fundamental para transformar antigos povoados em polos de desenvolvimento econômico. Segundo ele, a superação de desafios técnicos e políticos explica o reconhecimento que antigos gestores ainda mantêm junto à população do estado.
10: Jorge Araújo, do PP, critica o governo da Bahia pela demora na construção da ponte Salvador-Itaparica. O deputado afirma que após mais de 20 anos de anúncios, a obra ainda não saiu do papel.
13: Jorge Araújo também faz críticas à saúde pública baiana, especialmente à Central de Regulação do Estado. O parlamentar relata que moradores do interior percorrem longas distâncias sem garantia de atendimento.
2: Economia.
10: Plenário da Câmara proíbe sigilo sobre gastos do governo federal. O repórter Márcio Aquiles Sardi tem as informações sobre a proposta aprovada.
30: A Câmara dos Deputados aprovou o projeto que proíbe a imposição de sigilo sobre gastos da administração pública federal, incluindo despesas com viagens, hospedagem, alimentação, transporte e cartões corporativos. De acordo com o projeto apresentado pelo deputado Gustavo Gayer, do PL de Goiás, os gastos do dia a dia da administração pública, como os de viagens oficiais, deverão permanecer públicos. O projeto mantém a possibilidade de proteger informações consideradas estratégicas para a segurança de autoridades, mas as despesas deverão ser divulgadas. O texto também prevê que informações classificadas como sigilosas poderão perder automaticamente essa condição se não forem analisadas no prazo de 30 dias pela Comissão Mista de Reavaliação de Informações, prevista na Lei de Acesso à Informação. A proposta permite ainda que o Congresso Nacional revise decisões de classificação de sigilo e prevê punições para agentes públicos que colocarem sigilo de forma indevida para ocultar irregularidades. Nesses casos, a conduta poderá ser considerada ato de improbidade administrativa e também crime de responsabilidade. Relator da proposta, o deputado Sóstenes Cavalcante, do PL do Rio de Janeiro, argumentou que o projeto reduz brechas para uso abusivo do sigilo sobre despesas públicas. Segundo o relator, a proposta fortalece mecanismos de fiscalização e amplia a transparência sobre a utilização de recursos públicos. Ele criticou classificações feitas pelo governo.
3: O presidente Lula fazia críticas ao seu oponente, o ex-presidente Bolsonaro, porque existia ali agendas secretas e ele fazia críticas e dizia que iria acabar com o sigilo. E até hoje, o que aconteceu foi que aumentou inúmeras vezes os sigilos de agenda, os sigilos de despesas, e nós entendemos que isso não é salutar ao Estado Democrático de Direito.
30: O projeto foi aprovado de maneira simbólica pelo plenário da Câmara, mas a federação formada pelo PT, PCdoB e PV tentou alterar sem sucesso pontos da proposta, como a possibilidade de o Congresso rever a classificação de informações. Para a deputada Érica Cocai, do PT do Distrito Federal, o sigilo deve ser mantido sobre informações que dizem respeito à segurança nacional.
7: Nós somos favoráveis à transparência. O sigilo ele deve dizer respeito à segurança nacional, ao interesse público. Ele é previsto para isso. Mas há muito sigilo irregular. O relatório do portal Transparência, ele indica que nos últimos anos, de 2015 até 2022, até o final do governo Bolsonaro, 80% dos sigilos irregulares dizem respeito ao governo Bolsonaro. Vocês lembram que Bolsonaro colocou sob sigilo o seu cartão de vacina e da sua família?
30: O projeto que proíbe a imposição de sigilo sobre gastos da administração pública federal, como viagens, hospedagem, alimentação e cartões corporativos, seguiu para análise do Senado. Da Rádio Câmara de Brasília, com informações de Daniele Lessa e Antônio Vital, Márcio Aquilissardi.
11: Justiça.
12: Jandira Fegali, do PCdoB do Rio de Janeiro, cobra investigações sobre supostas ligações entre a família Bolsonaro e o Banco Master. A deputada defende a instalação de uma CPI para apurar denúncias envolvendo o banqueiro Daniel Vorcário e parte da oposição.
16: Na visão de Jandira Fegali, as recentes pesquisas de opinião sinalizam um desgaste de lideranças que utilizam discursos moralistas. A parlamentar também defende transparência nas investigações e a divulgação das apurações sobre o uso de recursos públicos.
12: Márcio Gerri, do PCdoB do Maranhão, critica Flávio Bolsonaro, alegando que denúncias relacionadas ao caso do Banco Master fragilizam sua imagem política. O parlamentar também questiona informações sobre a relação do senador com o empresário Daniel Vorcário.
16: Márcio Gerri sustenta que o episódio afeta a articulação política da oposição e defende ações do atual governo. Na visão do deputado, programas e medidas do Executivo Federal têm fortalecido a avaliação positiva do governo.
12: Evair Vieira de Mello, do Republicanos, do Espírito Santo, diz que foi um dos primeiros a alertar o governo e a denunciar na Comissão de Fiscalização Financeira e Controle da Câmara que havia uma máfia no INSS que operava com descontos não autorizados dos aposentados.
16: Evair Vieira de Mello defende o aprofundamento das investigações por entender que houve omissão no enfrentamento das irregularidades no INSS. Ele critica a atuação de integrantes do governo diante das denúncias, especialmente em relação ao envolvimento do filho do presidente Lula.
11: Meio ambiente.
0: A Câmara aprovou um projeto que obriga órgãos ambientais a aplicarem o Código Florestal em todos os biomas, no lugar de legislações específicas. O repórter Antônio Vital explica as consequências.
4: A Câmara dos Deputados aprovou o projeto que obriga os órgãos ambientais a aplicarem o Código Florestal em áreas produtivas de todos os biomas brasileiros, no lugar de legislações específicas, como a Lei da Mata Atlântica, mais restritiva em relação ao uso da terra para a produção rural. O projeto foi aprovado pelas comissões permanentes da Câmara em caráter terminativo, ou seja, não precisaria passar por votação no plenário e poderia seguir diretamente para o Senado. Um recurso assinado por 57 deputados, a maioria do PT, PSOL e Rede, pedia análise pelo plenário, com o argumento de que a proposta fragiliza a legislação ambiental. O recurso foi rejeitado pelo plenário por uma diferença de 148 votos, o que manteve o texto aprovado pelas comissões. O texto original, apresentado pelo deputado Alceu Moreira, do MDB do Rio Grande do Sul, tratava apenas da aplicação do Código Florestal nas áreas produtivas dos chamados campos de altitude, ecossistema localizado na região sul. O argumento é que aquelas áreas são exploradas há mais de 200 anos e que os produtores estavam sendo multados pelo IBAMA com base na legislação que protege a Mata Atlântica. Foi o que disse o deputado Alceu Moreira.
5: Não tem nenhum sentido. Aquela terra está desde 1740 antropizada. Ela tem utilização para lavoura, para criação de gado. E agora o nosso produtor está impedido com uma multa produzida pelo IBAMA sem nenhuma necessidade. Se tiver o gado em cima do campo e por acaso nascer uma essência nativa no meio do pasto, eles não permitem mais a utilização do campo, inclusive restringe a criação de gado. É um prejuízo criminoso.
4: O recurso que pedia análise do projeto pelo plenário teve como justificativa alterações feitas no texto original durante análise pela Comissão de Constituição e Justiça da Câmara. O texto final considera a área rural consolidada, portanto passível de regularização, todas as terras ocupadas antes de 22 de julho de 2008 e não restringe a medida aos campos de altitude. Para o deputado Nilton Tato, do PT de São Paulo, um dos autores do recurso, o projeto permite desmatamento em outros biomas.
8: Tinha sido construído um acordo que recuperava o texto original do projeto para usar áreas nos campos de altitude do Rio Grande do Sul, Paraná e Santa Catarina. O projeto foi completamente deturpado, aumentando aí a possibilidade de desmatamento, de uso para o agro, de áreas não florestais na Amazônia, no Cerrado, no Pantanal e na Mata Atlântica.
4: O projeto que obriga os órgãos ambientais a aplicarem o Código Florestal em áreas produtivas de todos os biomas brasileiros, no lugar de legislações específicas, seguiu para análise do Senado. Da Rádio Câmara de Brasília, Antônio Vital.
11: Transportes.
16: Beto Preto, do PSD do Paraná, defende a criação de uma subcomissão para acompanhar o encerramento da concessão da Malha Sul Ferroviária, que atende estados da região sul e se conecta a São Paulo. Ele defende o debate sobre trechos inoperantes e passivos da atual gestão.
0: Beto Preto também pede participação de órgãos de controle e representantes do setor na discussão sobre a nova concessão ferroviária. Ele salienta que o fortalecimento do modal é estratégico para o desenvolvimento logístico e econômico do país.
11: Agricultura.
16: Câmara regulariza áreas ocupadas com a criação de área de proteção ambiental do Jamanchim, no Pará. Saiba o que muda com a repórter Daniele Lessa.
17: O plenário da Câmara dos Deputados aprovou o projeto que reduz a área da Floresta Nacional do Jamanchim e cria a área de proteção ambiental chamada APA do Jamanchim, no município de Novo Progresso, no sudoeste do Pará. O projeto, que foi apresentado pelo deputado Isnaldo Bulhões Júnior, do MDB de Alagoas, estabelece que parte das áreas ocupadas por produtores rurais será retirada da Floresta Nacional e passará a integrar a nova APA, categoria ambiental menos restritiva, que permite ocupação humana e atividades econômicas sob determinadas regras. Ao defender a proposta, o deputado Enderson Pinto, do União do Pará, disse que as pessoas se instalaram no que hoje é a Floresta do Jamanchim porque existiam incentivos governamentais para desenvolver a economia da região.
21: Essas ocupações não aconteceram na clandestinidade, não foram invasões oportunistas, foram ocupações de boa-fé estimuladas por políticas públicas. E o que aconteceu depois? Essas pessoas acordaram de um dia para o outro, dentro de uma unidade de conservação de proteção integral.
17: O relator José Priante, do MDB do Pará, argumentou que o projeto busca enfrentar um conflito histórico na região entre preservação ambiental e ocupação consolidada da terra.
1: Dar um passo na pacificação e no ordenamento legal de uma área de profundo potencial sem avançar um metro na floresta. Nós estamos falando apenas de recategorizar uma área que já está antropizada durante muitos e muitos anos, e muitas décadas.
17: Parlamentares contrários ao projeto afirmaram que a redução da área protegida pode aumentar a pressão sobre a Amazônia e estimular novas ocupações irregulares. A deputada Marina Silva, da Rede de São Paulo, alertou sobre o agravamento dos eventos climáticos extremos, como secas e enchentes.
6: Em relação às unidades de conservação, que elas são cada vez mais necessárias diante dos extremos climáticos, das secas e das cheias, que o tempo todo estão assolando várias unidades da Federação na Amazônia, inclusive o estado do Pará.
17: O texto também autoriza atividades de mineração dentro da Floresta Nacional e da Área de Proteção Ambiental, ponto criticado pelo deputado Tarcísio Mota, do PSOL do Rio de Janeiro, que apresentou destaque para tirar esse trecho da proposta, mas foi rejeitado pelos parlamentares.
11: Porque o que está acontecendo aqui tem nome e sobrenome. É premiação da grilagem, é abertura de um precedente que vai fragilizar o Sistema Nacional de Unidades de Conservação. É mais um atentado contra a possibilidade de que a gente mantenha a floresta em pé.
17: O projeto que altera os limites da Floresta Nacional do Jamanchim e cria a Área de Proteção Ambiental do Jamanchim no Pará seguiu para análise no Senado. Da Rádio Câmara de Brasília, Daniele Lessa.
2: Educação.
18: Alice Portugal, do PCdoB da Bahia, comemora a aprovação do texto que regulamenta o reajuste anual do piso salarial dos professores da educação básica pública. Ela reitera que a proposta define critérios permanentes e garante maior segurança jurídica.
19: Alice Portugal informa que o novo piso passará para R$ 5.130. A parlamentar pede a aprovação definitiva da medida no Senado e reforça a importância de ampliar os investimentos no Fundeb e na educação pública.
18: Clarissa Tércio, do PP de Pernambuco, critica a condenação de um casal do interior de São Paulo por manter duas filhas em ensino domiciliar. A deputada classificou como absurda a posição da justiça em considerar o homeschooling como abandono intelectual.
19: No entendimento de Clarissa Tércio, o Estado pune os que não se submetem a conteúdos ideológicos. Ela afirma que a sentença fere o direito das famílias de educar seus filhos e pede ao Senado que ratifique o projeto do ensino domiciliar já aprovado na Câmara.
2: Cultura.
18: Câmara reconhece a importância da cultura country para Jaguariúna, cidade do estado de São Paulo. O repórter Antônio Vital tem as informações sobre a homenagem.
20: Em

0: Projeto aprovado no plenário da Câmara confere ao município de Jaguariúna, no interior de São Paulo, o título de capital nacional do country. Jaguariúna é uma cidade com pouco mais de 60 mil habitantes, perto de Campinas, conhecida nacionalmente pelo Jaguariúna Rodeio Festival, realizado desde 1989, evento que reúne competições de rodeio, shows musicais e atrações ligadas ao universo sertanejo, o que atrai público de várias regiões do país. O projeto, apresentado pelo deputado Maurício Neves, do PP de São Paulo, justifica o título a partir da tradição da cidade ligada aos rodeios, à música sertaneja e à cultura do interior. De acordo com a justificativa, a cultura country faz parte da identidade da cidade e está presente não apenas nos rodeios, mas também na moda, na gastronomia, no turismo rural e em diferentes atividades econômicas locais. O projeto também destaca o impacto econômico do universo country na região. Durante o período do festival, as atividades movimentam mais de 50 milhões de reais na economia local, com geração de empregos e aumento do turismo. Relatora da proposta, a deputada Simone Marqueto, do PP de São Paulo, argumentou que a cultura country brasileira representa um modo de vida ligado às tradições do interior e ultrapassa o universo dos rodeios. No plenário, o relator foi o deputado Ícaro de Valmir, do Republicanos de Sergipe.
1: A cidade é historicamente ligada à cultura do interior, como forte tradição agrícola e pecuária, sendo o rodeio uma parte intrínseca dessa cultura. Mais do que um evento ou uma data do calendário, a cultura country em Jaguariúna é um modo de vida permanente. O estilo country está presente no cotidiano dos moradores, na moda, na culinária e nos empreendimentos locais. E a cidade amplia o seu potencial turístico com rodeios que valorizam a tradição rural e o estilo sertanejo moderno.
0: O projeto que confere ao município de Jaguariúna, no interior de São Paulo, o título de capital nacional do country, seguiu para análise do Senado. Rádio Câmara de Brasília, com informações de Daniela Lessa, Antônio Vital.
2: Termina agora o Jornal Câmara dos Deputados, com trabalhos técnicos de Wellington Teles e a apresentação de Val Monteiro e Luciana Vieira. Uma boa noite para você.
3: A Voz do Brasil está de volta na segunda-feira. Boa noite e bom fim de semana.
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0: 11.4.
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0: 1119.
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1: 11:30.
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3: 11:55.
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1: Meia-noite 37.
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2: Meia-noite 56.
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2: 1:17.
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1: 1:38. 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
1: 12 e 5.
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2: 12h42.
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tinha suspirado, tinha beijado o papel devotamente. Era a primeira vez que lhe escreviam aquelas sentimentalidades, e o seu orgulho dilatava-se ao calor amoroso que saía delas, como um corpo ressequido que se estira num banho térmico. Sentia um acréscimo de estima por si mesma e parecia-lhe que entrava, enfim, numa existência superiormente interessante, onde cada hora tinha o seu encanto diferente, cada passo conduzia a um êxtase.

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1: 3:26.
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1: 4 e 9.
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1: 4h55.
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2: 5:18.
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1: 5:46.
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6: Em Campina Grande, na Paraíba, são 6 horas e 3 minutos. 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

0: Bom dia, bom dia, muito bom dia. Como é que vai você? Tá tudo bem por aí? Então, graças a Deus, amanheceu, abriu os olhos, tá com saúde. Gratidão a Deus. Ah, mas quinta-feira não paguei aquela conta, na sexta não aconteceu o que eu esperava. Faz parte, né? Faz parte. As intempéries da vida fazem parte. Mas o grande barato da vida é que, apesar de tudo, aqui estamos mais uma vez. Gratos a Deus por mais um dia, mais um sábado, mais um fim de semana. Você é nossa convidada, você é nosso convidado para, a partir de agora, embarcar conosco nessa super nave, Retro Airlines, a nossa nave 101, que vai, a partir de agora, nos levar a um passado que, infelizmente, não volta mais, mas que aqui na Pop Cariri FM de Campina Grande a gente revive, relembra, recorda dos bons momentos que marcaram as nossas vidas. A partir de agora, a saudade está no ar. O passado no presente, porque está começando aqui na Pop Cariri FM de Campina Grande, mais um Retro 101. 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
0: Sonoplastia Naomi Andrade. 6:07 e o nosso voo de volta ao passado hoje começa ao som de Newton César. Bom dia para você e um ótimo voo também.

0: Ouvimos Altemar Dutra, A Pretendida, Núbia Lafayette, Casa e Comida, Newton César, Lilian.
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0: A saudade no ar. O passado no presente, aqui na Pop Cariri FM de Campina Grande, Retro 101. 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Aí você pensa que o povo ainda está dormindo, que o povo ainda não está interagindo, certo? Não, errado. Já tem muita interação, não me acredite. Elza, bom dia, Romildo. Vai a mensagem do meu amigo Abraão do Alto Branco. Um abraço, Abraão. Obrigado pelo carinho da audiência. Quer ouvir Roberto Carlos? Daqui a pouco a gente vai ouvir Roberto, viu? Tem uma mensagem de meu amigo João Paiva. Paiva Emplacamentos, presidente do Galo da Borborema, que joga hoje em Sergipe, no Batistão, e que a Pop transmite com a MRTV. Boa sorte para o Galo. Passando aqui para, primeiramente, agradecer a Deus por tudo. Estamos pegando a estrada para a capital sergipana, Aracaju. Somos conscientes da batalha, mas creio em nome de Jesus. Vamos sair com a nossa classificação. E aos campinagrandenses que ficam, peço que fiquem em oração por todos nós e também para o nosso Galo da Borborema. E que Deus abençoe todos os seus ouvintes. Vai comigo a minha família. Deus abençoe Dr. Joãozinho, Dona Leila, Dr. Leônidas, a esposa Doutora Heloísa, a filha Malu. Boa sorte aí para o Galo e boa viagem para os alvinegros que estarão logo mais no Batistão. Mariberto, antes mesmo da gente decolar, ele já estava, era o primeiro da fila no check-in. Mariberto da Real, um abraço para ele. Quem pegou o bigu cedo também, faz para ele.

Na audiência também é Zé Carlos, é Beto Pescocinho, meu amigo Bessange, que é o nosso copiloto, é Divaldo Caxias, professor Ceará, o Washington, o sósia do Roberto Carlos, Mazinho Fashion também, Ari Pezão, e quem acordou cedo foi Paulo César de Almeida Moura. É muita gente, e é só o começo, viu, Nomi? Na verdade, a gente ainda está decolando, tem muita viagem ainda, e a nossa viagem ao passado segue agora às 6h21, ao som de Sérgio Reis. Bom dia!

0: Retro 101, 6:27. Bom dia.
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0: pouco da Jovem Guarda pra gente, né? Grande Renato e seus Bluecaps, Renato Barros, Memórias, Fivers, Reigel e Sérgio Reis com Coração de Papel.
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6: Essa é a Pop Cariri FM de Campina Grande. Esse é o meu, o seu. É o nosso Retro 101 direto do Túnel do Tempo, especialmente para você. Eita, o São João vem aí, o São João fica melhor com Tambaú. Não é assim, Bessange? Um abraço, obrigado pelo carinho. 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Ou está correndo, né, fazendo o seu Cooper, alguma maratona, ou está fazendo café, ele está se mexendo. Segura o homem que eu quero ver. 6:37 e tome interação. Muito obrigado a você pelo carinho da audiência. Jocélio Marceneiro, já estou aqui pronto para embarcar na nave da saudade e matar a saudade dos tempos que não voltam mais. Verdade, Jocélio. Grande abraço para você e sua equipe. Todos os sábados acordo cedo, me ligo na Pop, pra, com o coração cheio de amor, ligado no retrô. Pascoal da Educação. É no Jornal 101, é aqui no retrô. É o Pascoal sempre ligadinho na gente. Bom dia, Pascoal. Bom dia, com alegria, Romildo Nascimento. Aqui é Jeová do Uber, trabalhando e escutando essa rádio maravilhosa, esse programa maravilhoso. Significa que quem entra no carro do Pascoal, não, mas do Jeová, vai ouvir a Pop, né? Então a gente agradece também aí quem pega o Uber lá do nosso amigo Jeová. Olá, bom dia, curtindo o Retrô em João Pessoa, Mangabeira, Rivaldi Valberlene. Obrigado pelo carinho da audiência. Bom dia, comandante. Se tem uma coisa que não consigo, é dormir até 6:01, para não perder o voo da nave da saudade, para revogar sobre as sábias, acho que ele quis dizer recordar, né? As sábias de Campina Grande, coisas que jamais voltarão. Está falando aqui também nas matinês, aos domingos, os belos tempos de Robinho do Serrotão. Amo esse programa. Muitíssimo obrigado. Muitíssimo obrigado. Naomi, você daqui a pouco vai me dizer quem foi que mandou essa mensagem. Eu acho que é o Murilo do Promorar, né? Ah, é Robinho. Ah, tá bom. É Robinho do Serrotão. Robinho do Serrotão. Muito obrigado, Robinho. Bom dia, Romildo. Estamos na escuta. A Elisa e o Pablo. O Pablo é aquele jovem de 22 anos. Muito especial para todos nós. Especialmente para você, né, Elisa? Bom dia! 6:39, canta Jessé aqui no Retrô. Bom dia!

0: Fíveres, Deus, Roberto Carlos, Só Vou Se Você Foi, Jessé, Solidão de Amigos.
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0: A saudade no ar, o passado no presente, aqui na Pop Cariri FM de Campina Grande. Você está viajando conosco de volta ao passado. Aqui é o Retrô 101. Robin Gibb faleceu em 20 de maio de 2012 em Londres. Portanto, no último dia 20, completou mais um ano de saudade do grande Robin Gibb. Ele nasceu no Reino Unido, morreu aos 62 anos em decorrência de complicações causadas por um câncer colorretal que levaram à falência múltipla de órgãos. Sua morte comoveu fãs em todo o mundo. O Robin, ele construiu ao lado dos irmãos Barry e Maurice uma das trajetórias mais bem-sucedidas da história da música mundial através do Bee Gees. O grupo vendeu mais de 200 milhões de discos e se tornou um dos maiores fenômenos da música pop, atravessando gerações com sucessos inesquecíveis. Na vida pessoal, Robin Gibb foi casado duas vezes. 14 anos, portanto. Após sua partida, Robin Gibb segue vivo através de suas lindas canções, uma voz inesquecível e do legado eterno que deixou para a música mundial. Então, para marcar esses 14 anos de saudade de Robin Gibb, ele fazia parte do Bee Gees, ao lado dos irmãos, mas fez também uma rápida carreira solo, porém, suficiente, dado o seu talento. Foi uma carreira meteórica, mas, repito, o suficiente para fazer sucesso da forma que fez, principalmente com essa música que agora a gente vai recordar. Saudades de Robin Gibb. É hora da gente curtir a linda Lekfu. Bom dia.
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Eita, que grande recordação! Liverpool Express com You Are My Life. Folhas Forever e o grande Robin Gibb, Like Fu. Tem intervalo agora? E depois tem o quê? O povo quer saber. Porque tem gente fazendo café, tem gente que quase deixou o cuscuz queimar. Já estou sabendo aqui. Bob Oliveira está dizendo que a Rosalma se encantou tanto de uma forma com essas músicas que diz quase que o cuscuz queima na Almir Andrade. Então, dá tempo de fazer um cafezinho, dá? Olha o que é que vem aí. Eita, saudade do meu pai.

0: Eita saudade, não mata, mas dói. Daqui a pouco, Nelson Gonçalves. E muito mais, só aqui na Pop, só aqui no Retro. 76, segura aí que a gente volta já.
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5: Falei que era rápido, né? 7:09, ao vivaço aqui na Pop, no alto da colina. Campina sendo Campina, aquela chuvinha fina, mas é fria. Eu imagino você aí debaixo do cobertor ou do edredom pra sair dar um trabalho. E euzinho, que acordo por volta das 4, 4:30. Hã? Diga aí. A situação, mas para quem tem o privilégio de ficar um pouquinho mais, que tá de folga hoje, no ócio remunerado, bom demais a conta, rapaz. Vai reclamar de quê? Obrigado, papai do céu. Gratidão por mais um dia, é ou não é? 7:10, vamos agradecer também aqui aos nossos parceiros, né? Sem eles, aí complica. Como é que a gente vai pagar aqui a luz e as outras cocitas mais, né? 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Abraço pra você, pra Vitinho. Cadê o tesoureiro? Hein, Dedezinho? Abraço, grande Edson. 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Olha, a atração de amanhã lá no Clube dos Taxistas começa meio-dia, tardezinha de verão. Rodrigo Lima, você pediu e ele tá de volta. Clube dos Taxistas, um abraço para Naldão e para o presidente, meu amigo Carlos Santiago Omanga. 7:12. Pois é, Lucena Amorim tá nas estradas da vida, né? Na verdade, trabalha e se diverte, não é? Quando a gente faz o que gosta, a gente trabalha e se diverte. É, como nós aqui, né? Sinceramente, eu sou grato a Deus, né? Pelo dom profissional, né? O ganha-pão. Né? A gente curte muito esse programa, do jeito que você curte. Lá no futebol, lá no Jornal 101. É, fazer com amor, fazer o que a gente gosta é bom demais da conta, né? Mas tem que pagar os boletos também, né? É o que o Lucena está dizendo aqui, viu? Um abraço para a Lucena. Pedrinho Veículos, um abraço, Pedrinho. Graças a Deus. Edson Bezerra está com Dedezinho e Vitinho. Vitinho agora virou Vitão. Conheci bem pequenininho, bem pichotutinho, né? Eu acordo cedo para ouvir esse programa que lembra minha mãe. As Sabes e os Clubes. Matilha. Tá matando saudades aqui, ouvindo o nosso Retro 101. Bob Oliveira, um abraço para você, viu? E também para Rosalma, né? Ele disse que Rosalma parou o tempo com os 15 anos, quase queima o cuscuz. Ari Pezão disse que o café derramou. Olha a situação do povo. Olha o que o Retro tá fazendo com o povo.
3: É brincadeira, hein?
5: É brincadeira, hein? Professor Ceará disse que chora coração, o Claudor Nascimento, não, me disse que só o Retro faz a gente recordar essas belas músicas. Tá mandando abraço pro Bob, né? Desejando uma semana abençoada. Idem, meu querido Claudor Nascimento. Jonando Barreto, um abraço. Chicão, lá do Palmeirinho do Pedregal. E temos aqui uma fala do meu amigo Zezinho. Um abraço para Zezinho e também para Damião do Amigão, né? Com lindas mensagens. Vale a pena a gente só ouvir um pouquinho antes das próximas músicas. Por favor, Naomi.
6: Bom dia, Romildo Nascimento. Bom dia, Pop Cariri. Bom dia, este grande programa maravilhoso numa manhã de sábado, que é o Retrô. Romildo, aqui no bairro do Tambor, Romildo, é todo mundo sintonizado na Pop Cariri, nesse programa maravilhoso do Retrô, entendeu? E principalmente aqui o nosso amigo Chiquinho Cabeleireiro. Você acredita, Romildo, que tem muitos amigos de Chiquinho, cliente dele, que às vezes não vem nem cortar cabelo para mandar ele ligar o rádio para assistir esse programa Retrô.
5: E é.
6: Valeu, Romildo.
5: Rapaz.
6: Um final de semana abençoado para você e toda a sua família, Romildo.
5: Amém, Damião.
6: Um bom dia.
5: Saudades do amigão. Quer dizer que o caba vai lá, então não é nem para cortar cabelo, para ouvir as músicas, né? É, inventa lá de fazer o pescoço. O povo antigamente tem esse negócio. Então, acaba passa aqui, né? Fazer o pezinho. Quem fez seu pescoço? Quem foi? Meu pescoço foi mamãe e papai. Uma conversa é essa, né? Um abraço pra Toninho e a rapaziada aí. Um abraço pra o Toninho Cabeleireiro, né? Que também é um outro Toninho, né? Que é o cabeleireiro das estrelas, né? Do Bastos Farias. Ô, Zosa! Tá por aí, meu irmãozinho? Tá em QAP? É, QAP geral. Hoje é dia de viajar no tempo. Valeu, Zosa. Lá da nossa briosa Polícia Civil. 7h16. Tem o Zezinho também, né? Zezinho viaja o tempo todo. Ele só quer ser Lucena, né, Zezinho? Mas tá de volta à terrinha, né, garoto?
7: Bom dia, Romildo. Nada melhor do que cedinho a gente fazer essa viagem no Retro 101. Bom dia, Romildo. Um abraço pra você. E para todos os ouvintes do programa Retro.
5: Obrigado, Zezinho. Naomi, o pessoal está reclamando aqui que não tem mais trinca, aquele triplex de sucesso, né? Mas parece que hoje vai ter, né? E a galerinha aí, ó, que curtiu. Eu não curti, né? Eu via papai ouvindo. Hoje. Meus filhos dizem que ouvir música de KLB é música de velho. Ouvir música de Sandy Júnior é música de velho, né? Quando papai ouvia Nelson Gonçalves, eu dizia que era música de velho. Eu não gostava, não via. Passava assim e, né, não dava nem bolas. Depois que papai partiu, aí eu fui prestar atenção direitinho na voz do Nelson, nas músicas, nas letras, nos poemas e passei a ser fanzaço. Por isso que não vai ser só uma, não vão ser só duas, vão ser três do Nelson Gonçalves para a gente matar a saudade, ou, como diz o professor Ceará, quase morrer de saudade. Canta Nelson Gonçalves em dose tripla, só aqui no Retrô. Bom dia.
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0: São poemas ou não? Nelson Gonçalves. Cara a cara, quando eu me chamar saudade. E a primeira que cantou com a Núbia Lafayette, Devolvi.
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0: Direto do túnel do tempo para você aqui na Pop Cariri FM de Campina Grande, Retro 101. Uma pancada de emoções, judiando com os nossos corações, né, Maroquinha? Eita, nós, 7h29 agora. Bom dia, Jean, obrigado pelo carinho da audiência. Edson Maia, o bom de bola. Lembra, Naomi? Já fez muitos jogos com o bom de bola? Grande narrador, né? Olha, tem Galvão, não é o Bueno, não. Falar em narrador e Edson, né? Coincidentemente, Galvão. Só que não é o Galvão Bueno famoso, não. É Galvão do Pastel, viu? Diz que cobrou um alô ao Edson. Edson tá nos cobrando aqui e a gente tá cumprindo a promessa, viu? Alô, Galvão do Pastel. Diz que é nosso fã. Muito obrigado. Um abraço pra Belinha também e pra Josélia, viu? Grande Edson Maia. É, galego, né? Valeu, querido. Um abraço para você, viu? Grande Edson Maia. Um abraço também para Roberto Guzmão. Cadê o Camilo, Roberto? Dali Galo, mais tarde. Tamo junto, hein? Estarei narrando para Pop e para MRTV. O blog do Márcio Rangel. As emoções de Sergipe 13, direto do Batistão em Aracaju. Tamo junto, hein? Ah, você também é meu fã, né, Aripezão? Tá certo. E se não fosse, hein? E se não fosse? Professor Ceará tá todo empolgadinho aqui, viu? Tá todo empolgadinho. Eita. Quem mandou aqui a foto até do celular, comprovando a audiência. Professor Jair Lucena, grande abraço. Tamo junto agora e mais tarde com o Galo, viu? Muito bem. Isso é só no meu privado, pessoal. O da Zap, então, hein? O da rádio, então. Qual é o Zap da rádio, Alguém? Bota aí pro povo mandar mensagem de texto.
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0: No Zap da 101, bom dia, comandante Nascimento. Tem vaga para embarcar nessa nave? Claro! E ainda mais com esse nome, Joselito Lucena. Esse cara sou eu, valeu, Joselito. Essa é show, lembra muito do meu pai. Ah, rapaz, Nelson é a cara do meu pai também, viu? Jobson, um abraço, Jobson. É, quer dizer que o Galvão é conhecido como Galego do Pastel. Muito bem lembrado aqui pelo Edson Maia. 7h31. Chegando no retrô e dizendo que seu amor ainda é tudo, o grande Moacir Franco. Bom dia.
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0: pois sem amor estamos sós, você e nós. Isso é um negócio arretado. 7:38. Uma verdadeira tortura de amor aqui no Retrô.
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0: Só que é daquele tempinho de dois passinhos para lá, dois passinhos para cá, cheirando o cangote, juntinhos, respeitosamente, bem diferente de alguma coisa que a gente escuta, não é? Por aí afora, com todo o respeito ao gosto de quem gosta, não é? Valdir Soriano, Tortura de Amor, Altemar Dutra, Brigas e Moacir Franco. Seu amor ainda é tudo.
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3: 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Alô, Naldão, presidente Carlos Santiago, anunciando, inclusive, para amanhã, a partir do meio-dia, a tardezinha de verão, com o Rodrigo Lima. Você pediu e ele está de volta amanhã, portanto, lá no Clube dos Taxistas. Rapaz, deixa eu mandar um abraço aqui para uma galera muito bacana lá da Caixa Econômica Federal. Estive essa semana na Caixa Econômica, né? E me encontrei com meu amigo Vasco e com a Angélica Porto. Ela disse que não perde um retrô. Um abraço para ela, para a Angélica e para o esposo Marcos Oliveira, que é outro fanzaço do nosso programa. Esse casal maravilhoso, Angélica e Marcos, muito obrigado. Esse casal está no Cruzeiro. E um abraço para Vasco e também para a dona Onaldina. Um cheiro no seu coração, dona Onaldina. E tem gente aqui, viu, interagindo conosco, viu, Naomi? É Rivaldo Leite, baita de um repórter esportivo. Ele está em João Pessoa, viu? Lá, tá, lá tem 385 rádios, no mínimo. Ele está escolhendo a Pop Cariri FM. Tem, inclusive, tem a nossa irmãzinha lá, a Pop, né? Mas ele está ouvindo a gente nesse momento e disse que a nave da saudade hoje está boa demais. Um abraço para meu amigo Rivaldo Leite. Naomi, prepara aí, por favor, as palminhas para Ana Carolina, que não é a cantora, mas tem nome de cantora, né? Ana Carolina, ela é filha do meu amigo Carlos Alberto, viu? Lá do Hospital de Trauma. Então, saúde, paz, vida longa. Parabéns pra você, Ana Carolina.

bem, que legal. Meu amigo Emanuel, não é? Que eu conheci aqui com o Gustavo Ribeiro, né? Aqui na rádio, ele veio um dos programas, né? É um crânio, é uma competência, historiador, gente da melhor qualidade, prestando seus serviços também à Prefeitura de Campina Grande, competente no que faz, mas vem lá do blog Retalhos Históricos de Campina. Então, um cara que naturalmente já curte o que é retrô, não é, né, Manuel? E que honra tê-lo aqui na audiência, viu? Diz que seleção! Como saímos disso para senta, senta, senta? Eu acabei de dizer isso, né, com outras palavras. Éramos mais elegantes, românticos e tolerantes. Parece que regredimos como sociedade. Perfeito sem defeito, Emanuel. Grande abraço, querido. 7h50. Agora a gente vai de Roberto Carlos, de novo o rei no palco do Retrô 101, especialmente para você. Bom dia.

0: Ouvimos Nelson Ned, Tudo Passará, José Augusto, Quer Apenas Carinho e Roberto Carlos, O Moço Velho.
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0: A saudade no ar, o passado no presente, aqui na Pop Cariri, direto do túnel do tempo para você, Retrô 101. 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E a audiência só vai aumentando, a audiência só vai aumentando. Um abraço, deixa eu ver aqui, para Luiz Gonzaga. E o rádio já está todo caracterizado, né, com as cores da seleção brasileira, né? Ele está dizendo aqui, estou no Dinamérica ouvindo músicas de qualidade, show de audiência, um sábado abençoado para todos da emissora, amém, igual Luiz Gonzaga, irmão da Maria Helena, e inclusive também está na audiência, e ambos irmãos dos saudosos Zé Gotinha e Assis Costa. Aí sim, músicas top, dá uma saudade danada do sítio onde eu morei, e Luiz Gonzaga dizendo, moro no sítio Pai Domingos. Quem está mais por aqui? A irmã do Luiz Gonzaga. Bom dia, Romildo, é Maria Helena. Essa música de Nelson Ned me traz uma lembrança grande do meu amado irmão Assis Costa. Tem um disco de vinil que ele me deu, guardo até hoje. Disco de ouro do Nelson Ned. Saudades, hein, Maria Helena? Saudades. Não acredito, rapaz. Estou lhe ouvindo aqui no Alto Branco, gigante. Eu e meu netinho Isaac. Abraço para Isaac e um abraço para Júlio César Garcia, Imperador. Eita! Já estivemos juntos em várias batalhas e conseguimos vencer, não é, Júlio? E aqui estamos. Isso é o que importa. Gilmar, rapaz. Vez por outro, lá no Açude Velho a gente se encontra, né? Como diz a Daniela Pimentel, fazendo poupança de saúde, né? A gente vai precisar lá na frente, né? Aliás, a gente já precisa hoje, né? Eu me refiro ao exercício, né? Pra gente segurar as pernas quando tiver um pouquinho mais velho, né, ô Gilmar? Meu amigo, hoje você resolveu trazer muitas lembranças, a começar por Nelson. Enfim, meu coração está em lágrimas. Olha só, o Gilmar, viu? E o zap da rádio está bombando, viu? Não tem como se enganar nesse horário, que a Pop é top. Bom dia, Naomi e Romildo. Um abraço à Cidália. Obrigado, Cidália. Bom dia! Essa chuva e essas músicas maltratam os corações. Não, não diga isso não, Eduardo. A chuva não maltrata, não. A chuva só traz bênção. É que o povo não colabora, bota lixo, né? Lá no canal, nos bueiros. E a chuva é água, procura um canto, né? Eu sei que sua intenção não foi essa. Mas ele está dizendo que a chuva fria, viu, Naomi? Com a música, eles maltratam. Ele está dizendo com boa intenção, né? Porque fica aquele clima romântico, não fica? A chuva batendo assim. Hã? Você viajando, por exemplo, lembrando daquela pessoa. Ó, para e pensa comigo. Na estrada, tu sozinho, a música que faz tu lembrar, aí o limpador, pá, a chuva batendo, não parece lágrima, a lágrima descendo. Vixe Maria. Eita, eita, né não? Hein, Eduardo, um abraço pra você, velho Farofinha, Sandy, Bebel, toda a galera do Racha Malvi Rosa. Saudades não tem braço, mas aperta. Eita, gostei. Será que o povo gostou? Tu gostou, Ami?
2: Eu gosto!
3: Boa, gostei!
0: Ó, oh, Maroquinha. Saudades não tem braço, mas aperta. Receba um grande abraço apertado de João e Dona Edith. Eita, esse abraço é apertado mesmo, viu? E eu devolvo com a mesma intensidade. Aqui tomando um cafezinho e lembrando das nossas conversas lá no trailerzinho, lá no Ponto Sem Réis. Eita, bateu saudade, viu, Dona Edith? João, um abraço. Bom dia, Romildo. Mesmo não mandando mensagem frequentemente, estou sempre na escuta. Marcelo Cunha do Pedregal. Que legal. Zé Bom do Sítio Zé Velho na escuta e Seixa do Catolé. Quanta gente ouvindo a gente, viu, Nabi? É muito alô, graças a Deus. 8:08. Eu e você. Fevers. Mais uma vez, no palco do Retro 101.

Reginaldo Rei Rossi. Era domingo. Marcelo, abre coração e fíveres. Eu e você. Segura só um pouquinho, toma aquele cafezinho, dá uma respirada e a nossa viagem de volta ao passado aqui na Pop segue já já. Olha só.

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E de volta aqui na Pop com o nosso Retro 101 nessa manhã fria, chuvosa, né? E essa chuvinha fina dá um frio, né? Tem muita gente ainda aí de

0: crescesse vira padre, sabe? Aí como ele nunca cresceu, aí nunca virou padre. Entendeu? Vai ser um eterno ex-coroinha e ex-sacristão.
1: Ex-mulher?
0: É. Ai, ai, ai. Feliz dia do abraço. Foi ontem, mas tá valendo, né? O abraço sincero, né? Tem que ter um abraço tamanduá também. Não se engane, não.
2: Aquele abraço!
0: É, como é que é?
2: Aquele abraço!
0: Aquele abraço! Seria bom que esse abraço fosse todos os dias. Tá certo. Receba o meu. Já tá recebido. É, Liz e Pablo. Sou casada há 23 anos, sempre usei essa música, Brigas, como lema, pra que brigar se estamos com quem amamos. E o romântico Rogério da Xerox, lá da UEPB. Muito bem, Rogério. Ah, se todos pensassem assim, não é? Bom dia, Romildo, Naubi, bom final de semana pra vocês. Jesus Cristo, a intercessão de Maria. Chico, lá do Itararé. Muito obrigado pelo carinho da audiência. Professor Givanildo, Haroldo, escutando em Santana do Ipanema, que é no sertão de Alagoas. Olha só onde a gente tá chegando, viu, Naomi? Meu copiloto Bessange, obrigado. Daniel do Uber já tá por aqui também, viu? Bom dia, ouvindo o Retrô no Rádios Net da BR-101, sentido Natal. É, tá na estrada aí o nosso querido Daniel do Uber. Quem mais está aqui? Deixa-me ver. Edson Bezerra, Evandro Ramalho, Clóvis Dantas, dizendo que o programa é, também isso aqui é babão, né? Fenomenal, fantástico, sensacional, espetacular. Menos, né, Clóvis? Menos. Esse chupou muito rolete de cana lá no parque A Voz do Cariri. Lá do Catolé, ali pertinho de Evangelista. Ele era fã do locutor. E tá mandando abraço aqui para o irmão Robson da Civil, Mariberto, que é primo dele. É, só desse tipo. Orlando, um abraço. Tá dizendo que no frio os pés inchados sofrem pra caramba, né? Quem danado tem o pé inchado? Carlinhos da Estação, ou Carlinhos da Tapioca, também tá ligado aqui no nosso Retro 101, direto do túnel do tempo, pra você, viu, seu Ricardo? Tá na escuta, é, Ricardo? E os corre? Como é que fica, Ricardo? Os corre na chuva? Me diga mesmo aí, hã? Como é que fica? É, tem que dar um jeito, né? Se não correr, não paga os boletos, né, Ricardo? Um abraço, meu irmão, pra você, Renata, pra Emanuel, a turma lá de RR Impresso. Segura, Ricardo, aí, ó, com chuva e tudo. É porque faça chuva, faça sol, faça chuva ou faça sol, os boletos chegam, né, Naomi Andrade? Hã? Fora a barriga, que toda hora tá pedindo alguma coisa pra comer, não é assim, né? Mas vamos de música, né? 8 horas e 25 minutos, Leão Ferido, Biafra no Retrô.
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0: Retro 101 Pop Cariri FM de Campina Grande, 8 horas e 33 minutos no Retro. Um forrozinho daqueles, das antigas, né? Cai bem nesse sábado chuvoso, né? Pra nos lembrar que o São João, ó, tá batendo a porta e o seu olhar não mente. Flávio José.
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0: Eita, negócio bom danado, hein? Flávio José, seu olhar não mente. Benito de Paula, além de tudo, e Biafra, leão ferido.
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0: Retro 101 na Pop, já preparando aí a nossa nave, a nossa Retro Airlines, né, para pouso no Aeroporto Internacional da Saudade. Obrigado a você, a todo mundo, pelo carinho da audiência e a parceria da Canopus Turismo, de Aloysio Fashion, de Ideal Festas, Pepita Diesel, RR Empréstimos, BS Consultoria e Serviços, Paiva 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queridinha da cidade, Control Contabilidade e Negócios, a direção de Gleitson Trajano. Ainda tem interação, sim senhor, por aqui, viu? Um abraço para Xandão, que é primo do Gilson, da Polícia Rodoviária Federal. Muito obrigado. Obrigado também pelo carinho da audiência a Ronaldo Dantas, o Ronaldo Xuxa e também a Gorete. E que honra, nosso amigo Carlos Alberto Clemente, o Queca da Selby. Foi assim que ele ficou conhecido. Irmão do saudoso Simplício, que jogou bola demais no Campinense. Chutava forte demais, né? Essa família maravilhosa, Rosalma. Um abraço para o Bob mais uma vez. Eduardo, né? Saudade daquela turma toda, da sua mamãe. Pra mim, eu tô vendo ali quando eu passava da Joaquim Medeiros, que ela tava ali no portão com aquela simpatia, viu, Queca? Um abraço pra Newton também, né? Pra toda a família. Valeu, meu irmão. Vez em quando a gente se encontra lá pelo Açude Velho, né? Olha, bom dia, Romildo. Um abraço pra todo mundo. Vamos ver aqui. Bom dia, Romildo. Naomi, estou na escuta. Quero agradecer ao nosso Jesus Cristo pelos 26 anos de casados que continuamos seguindo em frente com fé em Deus. Todo dia a dia de abraçar meu eterno namorado Pedro Ico. Coisa bacana aqui, viu? Vida longa aí pro casal. Na escuta, inclusive. Um abraço para Romualdo Figueiredo, lá da Associação dos Aposentados Pensionistas e Idosos de Campina Grande. Inclusive com radinho lá, Retrô. Ouvindo o Retrô, muito bem. Professor Givanildo, muito obrigado também pelo carinho da audiência. Quem é que está chegando mais por aqui? Deixa eu ver. Marcos Lacerda Arruda, mas rapaz. Ô, Quento, tá parecendo aquele soldado lá da Rússia. Eita! Tá por aí, Marco? Um abraço pra você, viu? Tá na escuta, né? Valeu, meu irmão. Um abraço grande aí pra nosso querido Marcos, né? Que é policial. Tá na escuta aqui também do nosso Retro 101. Direto do túnel do tempo pra você. Vamos dar uma esquentadazinha, Naomi? O negócio tá muito frio, viu? Está frio pra você aí. A situação da gente aqui no alto da colina e no ar-condicionado. Imagina, então. Ainda bem que tem um cafezinho aí, viu? Da Naomi, ela capricha aqui. Então vamos dar uma esquentadazinha aí. Tem Raça Negra? E aquela música bonita do Roberto? Ficou legal, viu? Com Raça Negra. Pra você, só aqui no Retrô.

0: Essa é a Pop Cariri, esse é o Retro 101. Deixa eu te amar. Bom dia.
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Deixa eu te amar, faz de conta que foi o primeiro, muito bem. Seu AGP que não tá mais aqui com a gente, mas fez cada sucesso, hein? Araqueto, Os Amantes e Raça Negra, e Não Vou Mais Deixar Você Tão Só. No finalzinho aqui, um abraço para o Rio Grande do Sul, capital Porto Alegre, amanheceu quente, viu? Quente pra caramba, 9 graus, e o Eduardo Dallavalle, o amigo do Lucena, o meu amigo, né? Amigo do Paulo de Tasso, de Dona Beth, do Zusa das Baterias, de seu Hélio Diesel, tá dizendo aqui, ó, hoje curtindo o final do retrô, frio não deixou acordar mais cedo. Manda abraço pro Lucena, que está na escuta. Então é um mandando abraço para outro, outro mandando abraço para um. A quantidade de vinho ontem não permitiu acordar mais cedo. Diz que ele é desculpa o negócio do frio. Diz que ele tomou todas lá ontem. O Eduardo Dallavalle, hein? Está quente lá. 9 graus. Estou tirando uns dias de férias. Trabalho na loja Central Mall, Rua João Pessoa, vendedor. Segundo comércio, Romildo, a minha esposa, é prima de Pepeta Diesel. Ela chama Mônica Martins de Lima. Agora vem, foi trabalhar no caixa da loja. Sou fã do Roberto. Se Deus quiser, irei para o show. Um abraço. Sou o padrinho das filhas do Pepeta. Pepeta é nosso parceiro, nosso amigo. A Ellen e Maria Evelyn. A Ida também na escuta. A Cidália também. É muita gente. Obrigado, gente, pelo carinho da audiência. Um bom final de semana. Deus no controle sempre, tá bom? Se Deus permitir, a gente sabe que vai estar aqui de novo, tá? Curtindo música que marcou época, matando saudade, de volta ao passado. E mais um Retrô 101. Quem gosta do futebol, eu espero que me acompanhe, né? Eu vou transmitir, vou narrar para a Pop e para a MRTV, ao lado de toda a equipe lá do blog do Márcio Rangel, e aqui em conexão com a Pop Cariri FM, as emoções de Sergipe e 13 pela Série D. O jogo começa às 17, a transmissão começa às 16. Falando no Márcio Rangel, ele já está postos ao lado da Dessana Araújo e do Rodrigo Silva para juntos apresentarem o Jornal de Verdade. Um grande abraço, um ótimo final de semana. E para esquentar aí essa manhã fria de sábado aqui em Campina, Campina sendo Campina, a terra do maior São João do mundo, já no clima, a gente não poderia encerrar de forma diferente. Todo tempo é pouco pra te amar. Brasas do Forró, pra encerrar com chave de ouro o nosso retrô deste sabadão. Bom dia, fui!

0: vão preparar para o pouso.
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0: 9:07, esperei o querido Itamar colocar o sinal da hora lá do, da nossa MRTV, da sede do blog do Márcio Rangel. Muito bom dia para você que nos acompanha a partir de agora ao vivo, 9:08. 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
0: Aí, puxa, a gente tá com um probleminha no áudio da Dessana, deixa só corrigir o áudio dela que a gente já volta ao vivo com a Dessana Araújo passeando pelo Auto Shopping Campina. Bem, gente, por que a gente tá aqui? 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
0: Fabrício vai continuar aqui um pouquinho com a gente, que eu quero ver se a Dessana Araújo já está pronta. Se já colocaram combustível no microfone dela, para a gente dar bom dia a Dessana Araújo, que está circulando aqui o Auto Shopping Campina com o Carlinhos da Mídia nesta manhã de sábado. Dessana, já está ok? A Dessana, se tiver, coloca ela na tela que eu quero dar bom dia. Agora sim, Dessana Araújo.
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0: 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Ficou devendo botar a vinheta aqui. Rodrigo Silva. Agora liberaram o Itamar. Agora sim, olha a hora certa, 9 horas e 15 minutos. Agora a gente está em rede para toda a região. Rodrigo, a gente está ao vivo onde agora? Para quem está nos acompanhando agora, poder nos ouvir, nos ver e nos assistir. Rodrigo Silva.
1: Diretamente da Rádio Pop Cariri 101.1 FM, da Rádio Boutrins FM 87.9 em São Sebastião de Lagoa.

0: De Roça, na rádio Galante FM, no distrito de Galante, e também na rádio RCA FM 87,9 em Areial, ou seja, para todo o compartimento da Borborema, porque as rádios parceiras das cidades sede também pegam em diversas outras cidades da região. Então é por isso que a gente sempre comunica, sempre diz que estamos ao vivo para todo o compartimento da Borborema em rede de rádio. Porque nas plataformas digitais do blog do Márcio Rangel, a gente está ao vivo para o mundo inteiro. São mais de 12 plataformas digitais em YouTube, redes sociais, aplicativos de áudio, todas disponibilizando a nossa Márcio Rangel.
1: Pois é, e a gente mandar eu falar mais forte, mais alto, para o povo me ouvir.
0: Eu vou fazer isso também.
1: É, mandar um abraço aqui para o querido Danilo, lá na rádio Butrins FM, em São Sebastião de Lagoa de Roça, que está ao vivo conosco nesta manhã de sábado. 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

0: coisa boa.
1: Hoje vai ter Pix premiado em nome de...
2: Itamar gosta.
1: Daqui a pouco tem Pix premiado aqui direto do Auto Shop Campina. Vamos sortear hoje 2 Pix de R$100. Olha, atenção, agora, Rodrigo, é só no Zap? É no Zap?
0: Só no WhatsApp. Das outras vezes nós tivemos a participação das pessoas no YouTube e tudo mais, mas agora vai ser no WhatsApp. O número é 839-8182-1515. Então já salve aí no seu telefone, já mande a mensagem aqui pra gente. Eu tô com o celular aqui na minha frente, ó, acompanhando inclusive as mensagens que as pessoas estão mandando pra gente. Já tem gente aqui mandando mensagem, tem gente mandando bom dia, Michele Silva, tem gente também reivindicando, Thiago Lima, a gente tem também mensagem do Chicão, direto da cidade de Areial, ou seja, as pessoas já começaram a mandar, só você que ainda não mandou. Então mande mensagem pra gente pra participar da promoção do Pix premiado, isso mesmo. Você pode mandar aí uma mensagem, dizer que tá assistindo, mostrar uma foto de como você tá assistindo, se é pela TV, se é tablet, se é pelo notebook, pelo celular também, se tá ouvindo os parceiras também, para você participar da nossa promoção do Pix premiado. Além disso, oi, você também participar do nosso jornal e poder comprar o seu veículo, né? Você não pode ficar também sem essa possibilidade, tá certo? Então aproveite as ofertas que a gente vai mostrar por aqui também. Hoje a gente só tá trazendo coisa boa pra quem tá nos assistindo.
1: É 981821515, 981, sai do Zap, 981821515, e vamos focar.
0: Eu acho que o Leandro tá mandando a mensagem pra participar.
1: É, deve ser, tá mandando pras piriguetas.
0: Porque tem um pessoal esperto.
1: É, que ele é namorador e ele é namorador também. Tem umas 10 namoradas, aí ele vai mandando numa lista de transmissão. Ei, manda. Agora, tenha calma que eu não vou dizer o nome de quem é, não. Não há, não, viu? Tenha calma. Ele é meio namorador, aí ele manda uma lista de transmissão assim, olha. Manda aí no Zap pra gente descolar 100. É. Olha, Itamar, 981821515. Você vai mandar a sua mensagem no WhatsApp agora pra gente, com seu nome e dizendo de onde você tá assistindo a gente. Dizendo se você pode mandar uma foto. Pode mandar uma foto assim, dizendo, né?
0: Vídeo também.
1: É. 981821515. Daqui a pouco, no final do programa, a gente vai estar sorteando 2 Pix de R$100. Dessana Araújo já tá pronta? Eu quero chamar a Dessana Araújo no Auto Shopping Campina. Olha só, quando tiver no ar, quando tiver no ponto aí essa história da rebelião lá no presídio de Conceição, já pode informar, a gente já está pronto. Rodrigo, tem princípio de rebelião no sertão do estado. A gente já, quem está nos acompanhando nas redes sociais, já tem a imagem, o Joel vai colocar. Olha aí a imagem no ar, Rodrigo. Já tem informações. O que foi isso, Rodrigo? Que bronca foi essa, Rodrigo?
0: Pois é, Márcio. A gente recebeu agora há pouco essas imagens através do nosso WhatsApp 839-8182-1515. Quem está nos acompanhando nas plataformas de áudio e vídeo, no Instagram, no WhatsApp, no Instagram, no Facebook, também no Twitter, no YouTube, no aplicativo, tá vendo as imagens na tela. E eu vou descrever principalmente para quem tá nos ouvindo também. Um princípio de rebelião registrado na cadeia pública da cidade de Conceição, que fica localizada no Alto Sertão da Paraíba, já na divisa com o estado do Ceará. Pois é, essa situação aconteceu, ou está acontecendo agora há pouco, melhor dizendo, aconteceu essas imagens registradas agora há pouco, mas a situação está acontecendo neste momento, neste sábado, dia 23. Essas imagens foram encaminhadas para a gente e é possível notar nelas uma nuvem de fumaça muito grande saindo de dentro do presídio, de dentro da cadeia pública do município. A suspeita, Márcio, todo mundo que nesse momento nos ouve, nos assiste, nos acompanha, é de que detentos possam ter ateado fogo em colchões em protesto, mas ainda não se sabe, de acordo com as informações da polícia, ainda não se sabe a motivação real, se pode ser um conflito entre facções criminosas ou até mesmo uma rebelião entre os próprios presos, reivindicando algum tipo de solicitação dentro da cadeia pública. A informação, a motivação sobre isso ainda não se tem, mas o fato em si,

0: este momento acontece. Está acontecendo um princípio de rebelião na cadeia pública do município da cidade de Conceição. Você que está nos assistindo agora às 9 horas e 26 minutos está sabendo dessa informação em primeira mão, inclusive com imagens e tudo na qual a gente está trazendo. Nas redes sociais, a gente também já publicou as informações, já estão disponíveis em nossa rede e também em nosso site. A imagem é possível ver que o fogo e a chama é forte, até porque é muita fumaça que está saindo da localidade, inclusive fumaça preta forte, e isso vai chamando a atenção da população que nesse momento passa pela localidade. Conceição é uma cidade pequena, é a cidade inclusive da nossa companheira, da nossa colega Raquel Nuto. Ela está em contato com algumas pessoas, algumas fontes de lá, e está inclusive mandando as informações para a gente. Mas pelas imagens a gente já pode ver, já pode perceber que a rebelião está acontecendo. É um princípio, claro, a suspeita é de que há um conflito entre os próprios presos ou até mesmo reivindicações de melhorias dentro do presídio. A gente vai seguir acompanhando e apurando, principalmente buscando informações com a Secretaria de Administração Penitenciária do Estado para saber qual a nota eles têm a publicar ou a reação a esse caso eles têm a dizer também. Mas, de início, nós temos esses detalhes que no momento aparecem para quem nos assiste, nos acompanha nas plataformas digitais aqui do blog do Márcio Rangel. Rebelião, Márcio registrado em cadeia pública aqui na Paraíba, no Alto Sertão do Estado.
1: Conceição, que é a terra da Raquel e a terra da Elba Ramalho também.
0: É verdade,
1: né?
0: Nasceu lá, Elba.
1: Raquel não é muito fraquinha não, viu? Meu filho. Mas assim, brincadeiras à parte, é uma situação que nos preocupa muito, não é? Por conta dessa situação toda aí envolvendo a segurança pública do Estado. Fazia tempo que a gente não via isso, né? Fazia tempo que a gente não acompanhava esse tipo de ocorrência aqui na Paraíba.
0: Cidade pequena, né? Alto Sertão do Estado. Às vezes é comum a gente assistir situações como essa em presídios de grandes cidades, mas infelizmente em relação a cidades pequenas a gente fica até surpreso, porque se for caso de facção criminosa, é um mau sinal, é um péssimo sinal de que elas estão de fato enraizadas até em presídios pequenos, em cadeias públicas. A gente tem essa ideia de chamar de presídio, mas é considerado cadeia pública, ou seja, é uma localidade de receber não tantos presos, presos apenas das regiões, e eles serem encaminhados até a presídios maiores. A gente segue acompanhando, e nessas imagens mais próximas da cadeia pública que a gente exibiu e exibe para você, é possível ver até as chamas. A gente espera até que a situação não se torne uma tragédia lá dentro, porque os presos às vezes não têm a noção do problema que eles podem causar até para eles mesmos. A inalação de fumaça, o fogo se espalhando, a perda do controle, a necessidade de um acionamento ao corpo de bombeiros que de certa forma demora também. Então tudo isso está em xeque, a gente vai seguir acompanhando, e até mesmo familiares, né, começam até a se aproximar do presídio para saber o que é que está acontecendo.
1: Ah, com toda certeza, com toda certeza. A gente vai trazer mais informações daqui a pouco desse princípio, né, de rebelião lá na cidade de Conceição, no Alto Sertão do Estado. Agora são 9h30, 9h30. Quem está chegando agora, nós estamos ao vivo nessa manhã de sábado, direto do Alto Shopping Campina. O Alto Shopping Campina que está promovendo o mega feirão virada de chave do BV, do Banco BV e do Auto Shopping Campina. Lembrando que você pode mandar sua mensagem 981821515. Você manda a sua mensagem, dá uma ajustada nesse foco aí, um pouquinho dessa imagem, o Caio Rodrigues, pra gente voltar aqui. 981821515. Você manda a sua mensagem e diz de onde você está nos assistindo, porque daqui a pouco tem Pix premiado aqui no Jornal de Verdade. Vamos sortear dois Pix de R$100 para você que nos acompanha. 981821515. Tá bombando, né, Rodrigo Silva?
0: Tá bombando, Márcio. Atualizei aqui a internet. A Tim, esses últimos dias, não tem favorecido.
1: Tava com filme entupido, é?
0: Era. Aí eu atualizei aqui, aí, de repente, uma enxurrada de mensagens. Deixa eu ler algumas mensagens aqui, ó. A gente já tem o Alexandre. Bom dia, meu nome é Alexandre Carvalho. Estou ouvindo pelo rádio Centro de Campina Grande. Ele adora Dessana. Ele disse aqui, adoro Dessana. E mandou um vídeo ouvindo o rádio, ó. Acompanhando, daqui a pouco a gente exibe o vídeo.
1: É o fã clube de Dessana, é?
0: É, o fã clube, já ela aparece aqui. A gente tem a mensagem do Joselito. Opa, quero ganhar o Pix, estou assistindo na rádio e no YouTube. Joselito Lucena. A gente também tem a mensagem do Vanilton. Bom dia, estou na escuta no Rocha Cavalcante, em Campina Grande. Vanilton Vieira Salles. Muito obrigado, Vanilton, pelas suas informações e as suas mensagens aqui com a gente. Gente, agradecer também ao Rosil, que está em contato. Bom dia, mandou mensagem. Estou ligado desde cedinho e daqui não saio da melhor
1: sintonia.
0: É, aqui a gente tá com o Osanildo Marcos. Ele é da cidade de Campina Grande, do bairro do Santo Antônio. Tá ligado desde cedo, deve ter acompanhado a transmissão. É da programação mais cedo, aqui na Rádio Pop Cariri 101.1 FM. E a gente tá agora com o nosso Jornal de Verdade e ele segue. Parabéns a todos os envolvidos. Eis-me aqui, quero ganhar o Pix. Sou Osanildo Marcos, moro no Santo Antônio. Um abraço. Um abraço para você, Osenildo. Obrigado pela sua participação aqui conosco. Tony também mandando mensagem. Fala, sou Antônio do Santa Rosa. Estou na melhor rádio da cidade. Obrigado, Antônio, por sua participação aqui também. Gente mandando mensagem. A Simone também aqui assistindo pelo rádio e pelo YouTube. Simone da Silva Rodrigues participando. Mandou uma foto, inclusive. Mandou uma foto ouvindo pelo rádio e assistindo pelo YouTube. Tá acompanhando a gente também. Obrigado, viu, querida Simone. Tá participando do sorteio. Quem tá mandando mensagem tá participando do sorteio. Bom dia, ligado, dirigindo rumo à Queimada, saindo de Campina Grande, é o Val. Obrigado, Val, por sua mensagem, por sua participação aqui também. E o Joselito mandou um print assistindo a nossa transmissão. Vou pedir para você compartilhar. Grupo dos amigos, para que as pessoas possam ficar bem informadas de sábado. Não tem nenhuma outra programação nessa manhã de sábado transmitindo notícias só nós aqui no Jornal de Verdade. Então compartilhe para todo mundo, para mais gente participar. Mas o principal de hoje não é nem o Pix premiado, é o Auto Shop Campina, né, Márcio?
1: 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Olha só. São 9 horas e 35 minutos, 9h35. O Daniel tá lá no, na sede do Renatão. Daqui a pouco a gente vai chamar o Daniel Vidal, porque a gente tem informação de que torcedores do Campinense estariam se mobilizando para realizar um protesto na frente do estádio Renatão. Depois desse moído todo, né, Rodrigo, com a presidência do Campinense, que o Flávio Torreão foi afastado, estão ensaiando um protesto na porta do Renatão, É, na porta do Renatão, nessa manhã de sábado. Daqui a pouco o Daniel Vidal traz os detalhes,
0: né? Esse assunto que a gente está acompanhando, você, torcedor do Campinense, deve estar apreensivo, né, com a situação do clube, esses bastidores todos. O Campinense começou o ano muito bem, ganhando jogos, era um dos favoritos ao título, mas acabou em declínio. Depois começam-se essas situações de bastidores. Tem até jogador do Campinense criticando a diretoria porque não recebeu salário e tudo mais. Então, isso vai tornando o ambiente turbulento e a torcida, principalmente a torcida organizada, pretende se mexer justamente neste sentido. A gente publicou e noticiou nas redes sociais, inclusive, o fato de que a torcida estaria insatisfeita até com as condições do estádio Renatão, principalmente nas áreas internas e externas, e encaminhou um ofício à secretaria, à SESUMA, Secretaria de Serviços Urbanos e Meio Ambiente, para fazer uma limpeza ali no local. E isso foi até antes desse afastamento do Conselho Deliberativo do time do Campinense. E agora a gente tem uma situação de torcedores querendo se mobilizar. O Daniel Vidal está por lá, daqui a pouco ele vai aparecer para mostrar o cenário lá do Renatão, lá do estádio do Campinense. 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
1: 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Olha só, agora são 9:39. 9:39. Olha, nós temos aqui informações do... Quem é que eu vou chamar?
0: Daniel Vidal?
1: Daniel Vidal está chamando, tem informações, mais informações, gente, sobre aquele caso daquele bebê, que foi encontrado, as imagens estão aí no ar, aquele bebê que foi encontrado nessas situações, assim, de deploráveis na cidade de Caporã. Daniel Vidal tem mais informações sobre esse caso? Vamos acompanhar, Daniel.
2: Bom dia para você que acompanha o Jornal de Verdade. Nesta sexta-feira foram divulgadas as causas da morte do recém-nascido que havia sido socorrido de dentro de duas paredes no município de Caaporã na última terça-feira. De acordo com o Instituto Médico Legal, a vítima faleceu por fatores relacionados ao seu nascimento prematuro, além de traumatismo craniano e também por hipotermia. O caso segue sendo investigado pela polícia como um infanticídio. Mesmo após a confirmação da morte do bebê, as autoridades intensificaram os procedimentos para esclarecer as circunstâncias do abandono do recém-nascido, que foi encontrado entre as duas residências na última terça-feira. Em depoimento à polícia, a mãe da criança, que é uma jovem de 17 anos, disse que escondeu a gravidez da família e do namorado por medo da reação deles. De acordo com a investigação, ela também teria consumido alguns chás para tentar interromper a gestação. A jovem disse que teria passado mal durante a madrugada e entrou em trabalho de parto sozinha no banheiro da residência. Após o nascimento prematuro da criança, ela teria enrolado o bebê e deixado no local onde ele foi encontrado horas depois. Após receber o atendimento médico, a adolescente foi encaminhada para uma instituição socioeducativa da capital paraibana. O corpo do recém-nascido permanece sob custódia no Instituto de Polícia Científica, onde os novos exames devem ser efetuados para contribuir com mais detalhes sobre a investigação, mesmo com a conclusão sobre as causas do seu falecimento. Daniel Vidal para a MRTV, a TV digital do blog do Márcio Rangel.
1: O Daniel Vidal trazendo as informações nesse sábado. Vamos fazer o seguinte, daqui a pouquinho eu vou chamar o Daniel ao vivo lá do Campinense. Ao vivo lá do Campinense também. Já tem movimentações por lá. Joel, as imagens estão chegando. Eu vou fazer o seguinte, eu vou chamar um intervalozinho rapidinho e em instantes a gente já volta. Tem mais gente aqui para conversar com a gente. Tem o Daniel Vidal ao vivo lá do Campinense Clube. Eu vou pro intervalo, é rapidinho, ping-pong, e a gente volta já já. E tem imagens do nosso drone também. Cadê as imagens do nosso drone? Daqui a pouco eu vou mostrar o drone trazendo as imagens aqui do Auto Shopping Campinas. Rapidinho, ping-pong, a gente volta já já.

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0: 9h47, estamos de volta aqui, direto do Auto Shopping Campina, nessa manhã de sábado, hoje 23 de maio de 2026, ao vivo do Mega Feirão Virada de Chave. 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
0: E se for com meu amigo Alex, lá do Alex do sabor do buffet.
3: Menino, já mandou mensagem
0: Valéria.
3: Aqui assistindo a gente.
0: Ele é esperto, ele disse que tá vindo para trocar o carro porque ele é bom de conta. Ele bota na conta. Porque é o seguinte, olha, ele cortou a Coca-Cola e o pastel que ele comia todo dia, ele gastava 25 conto. Faça a conta, meu filho, 500 conto por mês.
3: Já dá para passar.
0: Paga o carro. Paga o carro. Delton, obrigado. Vá vender, meu filho, que eu quero que você vá fazer negócio, que se você ficar feliz, eu também fico, viu?
1: Eu que agradeço aí, fica à vontade. A gente tá aqui disponível para atender vocês.
0: Tá aí, o Delton, nosso amigo, nosso gerente do Banco B. Enquanto isso, Carlinhos da Mídia tá mostrando. 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
0: 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Esse tá bonitão também.
3: Outro carrão também.
0: É, esse tá bonitão.
3: Esse aí é porque eu gosto de carro assim. Aí eu conheço porque eu gosto.
0: Vamos fazer o seguinte. Agora são 9 horas e 59 minutos. Vamos chamar a nossa reportagem externa. O Daniel Vidal está na sede do Campinense Clube, no Alto do Bela Vista, porque, Rodrigo, parece que já tem movimentação da torcida por lá. Quero saber se os torcedores vão fazer protesto ou não. Olha aí. Eita, danado. Fizeram até
3: menino,
0: cartaz contra... Vixe Maria. Esse aí é contra o vice-presidente, o William Simões, que assumiu, né, Rodrigo? Você que é o homem do esporte, explica aí o que é isso. Vamos chamar Daniel Vidal?
4: Vamos chamar Daniel Vidal. Só para atualizar quem está assistindo a gente, né? Os torcedores não estão muito felizes com essa situação lá no Campinense e estão protestando. William Simões estaria de volta ao clube depois de alguns anos. É um personagem controverso no Campinense. Tem história tanto positiva quanto negativa. Tem histórico de títulos como gestor e tem histórico de escândalos também enquanto gestor. Então é por isso que os torcedores do Campinense não estão muito satisfeitos. Agora o William Simões, como vice-presidente, assume depois do afastamento de Flávio Torreão lá pelo Conselho Deliberativo. Dessana.
0: Vamos chamar Daniel.
4: Vamos,
0: Daniel tá lá.
4: Porque ele atualiza Daniel direitinho pra gente.
0: Oi, Daniel, já tem bronca aí, eu tô sabendo que já tem pichação. Agora os caras, Daniel, foram atrás da Operação Cartola, foi isso?
4: Olha
0: bom
4: a
0: dia
4: faixa
0: pra você.
4: Olha a faixa amarela.
5: Exatamente, Márcio. Bom dia pra você, pra Rodrigo, pra Dessana. E no exato momento que começou o vivo, começou uma garoa aqui pelo Renatão. Mas se o tempo fechou de outra forma por aqui, porque... Veja só, alguns torcedores do Campinense Clube compareceram neste sábado aqui no Renatão e fizeram protestos, né? Colocaram uma faixa. Essa faixa aí, nesse momento que eu fiz essa filmagem, ela estava sendo posicionada ainda. Ela ainda não está 100% pronta, o pessoal está colocando ainda. E teve também, além dessa faixa, a faixa essa que diz fora o William, né? Referindo-se ao William Simões. Além dessa faixa, tem também esses cartazes que foram colocados nos portões de entrada do Renatão. O pessoal muito satisfeito com a situação atual administrativa da Raposa. Isso acontece poucos dias após a notícia de que Flávio Torreão foi afastado de seu cargo, né? após uma medida do Conselho Deliberativo do time da Bela Vista. O Torreão, ele se pronunciou ontem sobre isso, ele disse que se sentiu traído, né, na coletiva dele. Disse também que houveram problemas relacionados a receitas após o término do campeonato. O Campinense Clube, que apesar de não conseguir chegar na final, ainda assim garantiu o calendário para 2027, porém isso não é o suficiente para a torcida. A torcida quer organização, quer profissionalismo. Com essa saída do Torreão, através dessa reunião do Conselho, chega William Simões para assumir a presidência de forma interina. E isso é o que causou muita revolta nos torcedores que aqui compareceram hoje e, obviamente, os que não compareceram também em relação a essa movimentação de diretoria no Campinense. Nós temos, inclusive, trechos de uma entrevista do Torreão que eu vou pedir para o Joel exibir. Pode até colocar as duas em seguida para a gente ter um panorama melhor. Pode colocar no ar.
6: Recebi essa notícia desse afastamento para o Osório com muita tristeza. Né? E aí me permitam fazer um pequeno relato. Né? Desde que cheguei aqui no Campinense, mais precisamente na primeira quinzena de junho de 2024, né, eu recebi o clube numa situação um tanto quanto delicada, tanto do ponto de vista administrativo como físico. Né? E aí nós encaramos aquele desafio naquele momento com muita força, com muita coragem, aconselhado por muitos para que assim não fizesse, mas nós, como raposeiros que somos, enfrentamos essa batalha. E eu lhes digo que entre vitórias e derrotas durante esses quase 2 anos de passagem aqui pelo clube, hoje é um dos dias mais tristes. Não foi a saída na semifinal, não foi algum jogo simbólico, algum jogo mais expressivo que nós deixamos a desejar, mas sim ser tomado de surpresa por uma notícia como essa. E quando fui encaminhado para a reeleição, e aí a pedido, era um pedido bem massivo, não só do torcedor, mas também destes, que se diziam grandes amigos na época, né? E hoje orquestraram, né, esse afastamento, porque isso aqui foi uma medida orquestrada, pensada, né, criteriosamente pensada. E estes me pediam para que eu fosse mais uma vez candidato, e eu dizia que não queria. Eu tinha dado minha contribuição, embora que mínima naquele momento, mas eu aceitei porque escutei, olhando no rosto de cada um, que não estaria só, né, que todos me ajudariam. E não foi o que aconteceu. Né? Nós reconstruímos a credibilidade do Campinense no cenário nacional, conseguimos montar uma equipe competitiva, fizemos um grande campeonato. E aí, quem diz isso é o próprio torcedor. Né? Levamos o Campinense de volta para o cenário nacional em 2027 e construímos tudo isso juntos, né, dividindo cada angústia, cada véspera de pagamento de folha, num time que já vive uma dificuldade que não fui eu que criei, foram gestores passados que criaram essas dificuldades, né? Mas com todas as dificuldades chegamos até aqui. E num momento como esse, me parece que existem interesses obscuros por trás desse grupo que montou-se para que esse momento de hoje acontecesse. Né? Primeiro, houve uma espécie de impressão para que eu fizesse isso pelo caminho da renúncia. Eu não o fiz, né? E aí fui deparado com esse afastamento, questionando algumas coisas. Eu sou muito tranquilo no que diz respeito à prestação de contas no Campinense, algo que não acontecia há muitos anos. Eu não sou responsável pelas ações trabalhistas do Campinense, eu não sou responsável pelo momento em que o Campinense chegou, mas tudo que eu fiz está aqui, detalhe por detalhe, nota fiscal a nota fiscal. E vou poder mostrar dentro do prazo que me foi pedido. Mas lamento muito que gente que eu tinha como da minha casa, da minha confiança, com relação com minha família, me pegou de surpresa numa rasteira tão inesperada. Não só não peguei nada do Credo Campinense, mas que cedi muito. E todo o esforço que fiz, essa vida inteira, e aí diga-se, e leia-se, esforço físico, esforço financeiro, eu tenho como provar e tenho como mostrar. Ando de cabeça erguida, porque acredito que mesmo se levantar a taça, obtive uma vitória muito grande. A nossa gestão conseguiu resgatar a confiança dos torcedores. Ao presidente do conselho, o meu repúdio. E aí vou fazer publicamente, já que o amigo me bloqueou no aplicativo de WhatsApp, o meu repúdio e a minha tristeza. Ao conselheiro Tiago, que dividiu tantos momentos difíceis comigo aqui e que hoje me coloca nessa condição. Mas não esperava que o mesmo grupo que dizia que acreditava em mim e que me trouxe até aqui, me apunhalaria pelas costas da maneira com que eu fui apunhalado.
7: Uma confissão, tem essa confissão de dívida, foi feita a um grupo de advogados que nos assessora do Rio de Janeiro. O pagamento só e só não foi feito porque realmente os recursos eram menores do que a gente tinha para finalizar o campeonato e pagar os advogados. E eu julguei a prioridade justamente naquele momento o time, o campeonato, os funcionários. Após o fim do campeonato, nós tivemos as receitas resumidas a nada, né? E eu estou aqui há 2 anos, e aí eu faço uma indagação ao torcedor. Quando não tinha receita e Flávio pagou do bolso, o conselho já se reuniu para dizer alguma coisa? O conselho procurou no ano de 2025 saber tudo que Flávio tinha feito aqui no Campinense? Não. O conselho e o presidente do conselho era a pessoa que dizia: graças a Deus tem você. E por muitas vezes chegou a beijar na minha testa. Então, da traição nem Jesus se livrou. Mas eu tenho certeza que, assim como na política, o futebol adora traições, mas não perdoa os traidores.
8: Tá aí o Flávio, né, falando seu posicionamento após esse afastamento da presidência do Campinense Clube. E ele é bem direto, viu? Ele fala que o futebol tem traições, mas os traidores não serão perdoados, algo desse tipo. Então, assim, a gente percebe que existe toda uma movimentação política inesperada dentro do Campinense Clube, os torcedores preocupados, é claro. Houve essa questão desses, como o próprio Flávio falou, a questão das receitas, né? Pendências a serem pagas, que ele próprio falou, e que ele também ressalta que houveram momentos que ele disse que ele tirou do próprio bolso para pagar algumas coisas do Campinense. Então, veja só. Em relação a isso, até mesmo a faixa que o pessoal estava fixando aqui, ela já está quase ou praticamente pronta, né, ali no fundo da imagem. Outra situação que a gente observa, independente das movimentações dinâmicas de política dentro da Raposa, é a indignação do torcedor do seu próprio jeito, né, da sua própria forma de cobrar. Essa semana, né, poucos dias atrás, a gente teve também um vídeo de uma torcida organizada onde o presidente aparece cobrando melhorias na estrutura em volta do Renatão e até mesmo cobrando aí, vamos dizer assim, limpeza, né, de matos que estão ali por volta, e a gente vai exibir ela agora.
9: Fala, galera, Lucas Oliveira, presidente da torcida Facção Jovem. Felizmente não queria estar fazendo esse vídeo expondo a situação que o nosso clube se encontra, principalmente o CT do Campinense Clube. Vemos aqui nas imagens que a gente vai estar mostrando, também nessa filmagem, o quanto que está abandonado pela gestão atual do clube. E aqui estou com a solicitação que eu fiz para a SESUMA, a Secretaria de Serviços Urbanos e Meio Ambiente da cidade de Campina Grande. Fiz um requerimento pedindo que eles venham fazer a limpeza, coisa que a diretoria do nosso clube poderia ter solicitado, infelizmente não solicitaram porque não querem saber do nosso estádio, não querem saber do nosso clube. Já procurei várias respostas, infelizmente até agora não tive nenhuma resposta diante da diretoria. Quero saber como está a questão das Bet, que vem patrocinando, vem tendo jogo aí, nada contra o jogo de pelada, respeito vários times, tenho vários conhecimentos dos times de pelada, mas queremos saber como está. Está tendo jogo aí e o estádio abandonado. Isso não tem lógica. Então, a partir de hoje aí, queremos resposta. Em breve vamos estar tomando outras medidas também importantes que precisa e tem que ser feito urgente. Não vamos estar postando nota oficial. A gente vai estar agindo. Era uma coisa que seria feita nos bastidores internamente. Mas a partir do momento que internamente não vai ser resolvido, eu vejo que não vai ser resolvido, a gente vai cair pra dentro e vamos cair pra dentro das redes sociais também, beleza?
8: Vocês viram agora um vídeo desse rapaz aí, né, que é membro de uma torcida organizada do Campinense, porém, eu tenho uma ressalva importante a fazer. Não é ele que tá aqui, não. A gente só exibiu essa entrevista dele para agregar, para ressaltar que tem torcedores protestando de outras formas também. Não estamos dizendo que ele estava aqui, eu mesmo não vi aqui, não estamos dizendo que a torcida a qual ele faz parte está aqui, a torcida organizada que ele faz parte está aqui. Não queremos atribuir este protesto a nenhuma torcida organizada e não queremos defender também, tomar partido. Estamos apenas noticiando o fato. Então que fica essa ressalva importante, né? A gente trouxe essa fala dele, não estamos dizendo que ele está aqui, né? Estamos dizendo que ele fez esse vídeo alguns dias atrás, e que torcedores, alguns dias atrás, já vinham cobrando. E essa que vocês estão vendo em casa hoje, sábado de manhã, é mais uma cobrança de outros torcedores que estão aqui. Eu cheguei aqui alguns minutos atrás, os torcedores não quiseram se identificar, não quiseram falar com a equipe, e ok, não tem problema, é um direito deles, mas isso mostra que a torcida está insatisfeita. E, além disso tudo, é importante ressaltar que tudo que foi abordado hoje aqui, desse protesto de torcedores, não é atribuído ou deixar de ser atribuído a qualquer torcida organizada. É falar da torcida como um todo. Independente de qualquer coisa, são todos raposeiros, estão insatisfeitos e estão protestando. Eu volto com vocês aí diretamente do Jornal de Verdade, viu, pessoal?
0: Valeu, Daniel Vidal. Obrigado pelas informações. É bronca nesse sábado, viu, Dessana Araújo? Você que
10: conhece o futebol de Campina,
0: sabe que o futebol de Campina tem de vez em quando acontece desses problemas, e aí a gente não tem um dia de paz. O Daniel tá lá, a gente tá vendo o Daniel aí, ó, atrás dele tem uma faixa, fora o William. O Campinense que já não tem calendário, agora não tem presidente, né?
3: Vamos lá, é uma situação crítica. Você vem numa crise que já se arrasta há vários anos. Você não tem calendário. E ainda, mas a falta de calendário já
0: eu sei, é sua energia que não tá pegando, viu?
3: Ô, gente,
0: agora sim.
3: Ave Maria. Vamos lá. Você já não tem calendário por causa da desordem administrativa que vem se arrastando há anos no Campinense.
0: É verdade.
3: A gente vem de um Campinense campeão da Copa do Nordeste, que em seguida caiu, ficou sem calendário.
0: Né? Não, depois disso,
3: ele ainda ganhou o campeonato estadual, lembra, aquelas duas vezes contra o Botafogo. Mas depois disso, ele vem numa crise. Porque se você não está arrumado dentro de casa, você não vai conseguir crescer em campo. Então é muito triste você ver um time com a história do Campinense se acabando, e é o que está acontecendo. Teve um torcedor do Campinense que mandou mensagem pra gente aqui dizendo, vai acabar que nem o Auto Esporte, desaparecendo. E é o que está acontecendo. Infelizmente, eu cheguei aqui em Campina em 2015, e eu lembro que a gente tinha dois times fortes em Campina. A gente tinha o 13 e a gente tinha o Campinense ali se destacando. E hoje, infelizmente, a gente não tem mais. A gente vê aí o próprio Renatão, que já foi tão um CT tão bacana, que era, lógico, de um time do interior, mas mesmo assim era um CT arrumado. Hoje em dia, ele está se acabando. É a história do Campinense que está indo para o lixo. Por quê? Porque é uma disputa de ego, uma disputa de poder que está destruindo, infelizmente, a história de um clube tão grande de Campina Grande. É triste ver isso, né?
0: É verdade. 981821515, você manda a sua mensagem aqui pelo WhatsApp. Estamos ao vivo hoje, direto do Auto Shopping Campina, nessa manhã de sábado, no Mega Feirão Virada de Chave. 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Cadê as imagens de Carlinhos da mídia? Eu quero imagens do Auto Shopping Campina. Daqui a pouco eu vou mostrar mais, gente, porque tá bombando agora. Daqui a pouco, inclusive, Dessana, tem feijoada aqui também. Ô, Dessana, tem gente interagindo com a gente?
3: Tem, sim. Deixa eu falar. Olha, a Miriam do Monte Santo tá aqui com a gente. E, ó, eu falei pra vocês sobre a mensagem de um torcedor do Campinense. Vou até aqui abrir, ó. O Ivan Oliveira Raposeiro dizendo: a gente teme que o Campinense se torne um auto esporte da vida. Olha aí, o auto esporte não se aprumunta mais. A gente reza, lógico, para isso não acontecer, porque a gente quer que o futebol da Paraíba cresça, principalmente o futebol do Campina Grande, que sempre foi referência. Eu lembro quando eu vim para cá no Esporte Interativo, eu achei muito estranho quando me disseram: a base do Esporte Interativo no Paraíba vai ser Campina Grande. E aí eu me perguntava, por que em Campina Grande?
11: Ele aí para João Pessoa.
3: Eu entendia, geralmente, que era na capital. Eu era da base de Natal, do Rio Grande do Norte, era em Natal. E eu achei muito estranho, o único lugar que tinha base no interior era Paraíba. Por quê? Quando eu cheguei aqui, eu entendi. Porque a gente tinha 13 e Campinense grandes. Infelizmente, eles estão reduzindo. Eles estão sendo engolidos durante esse tempo. Infelizmente, isso.
11: Bem, vamos chamar Rodrigo Silva. Ele está aqui circulando pelo Auto Shopping Campina. 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
0: 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Márcio Dessana, vou voltar com vocês aí nos estúdios montados aqui no Auto Shopping Campina, justamente porque eu soube que tem entrevistado, eu soube que tem pessoa também querendo falar de oferta e eu soube que muita gente vai ficar feliz com as ofertas que forem disponibilizadas através do nosso convidado. Volto com vocês, daqui a pouco eu volto de outro ponto aqui no Auto Shopping Campina. Márcio Dessana.
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0: Ela vai longe. Eu sei que eu vou chegar no interior da cidade pequena, que eu vi você no blog, eu vi você pelo Márcio Angela e veio. Então, você não leva muito longe.
1: Amém. E que continue assim. Essa é Araújo, Carlinhos da mídia está circulando, Rodrigo Silva também. 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
1: Mandar um abraço aqui para o Martiniano, o empresário da Eider, que completou aniversário ontem, viu?
2: Mandar os parabéns, né?
1: Quinta-feira foi o aniversário do Martiniano.
2: Olha aí, parabéns.
1: Por coincidência, tem o nome do meu pai. Martiniano também.
2: Olha aí.
1: Martiniano, que completou mais um aninho de vida. A gente segue mostrando os carros aqui no Auto Shop Campina. Tem gente no zap aí, ô Dessana Araújo?
2: Tem.
1: Tem?
2: Tem, mas é. Vai, resolve aqui pra mim.
1: A senha é só, é a mesma pra todos. Vamos resistir.
2: Deixa eu falar da Miriam, tá dizendo aqui que adora a gente, que assiste jornal toda semana, tá querendo ganhar o Pix pra comprar um remédio. Olha, deixa eu ver, é o Osanildo, é muito gratificante e gostoso ouvir a voz dessa equipe, show de verdade, principalmente a Dessana falar com esse sotaque que é tão nordestinês. Parabéns a todos que fazem parte da primeira rádio, grande rádio de Campinas. Ele está escutando a gente lá pela o... deixa eu ver o nome dele aqui, o Osanildo do Santo Antônio. Tá escutando a gente pela Rádio Cariri. Opa, que é a Rádio Pop, né? Puxa, agora voltei nos tempos. A Rádio Pop tá ouvindo a gente. Tá, botou, mandou foto até do radinho aqui escutando, muito bacana. Deixa eu ver quem mais. Ó, o Danilo da Liberdade disse que tá nos estudos, mandou a foto aqui, mas tá acompanhando a gente, olha aí. Estudando com o radinho de lado e acompanhando a gente. Muito bem.
3: Eu tô aqui com esse microfone que o Rodrigo me deu.
1: Eu tô com esse microfone aqui que o Rodrigo me deu. Agora sim, pronto. Agora são 10 horas e 32 minutos. 10h32. Estamos de volta aqui ao vivo do Auto Shopping Campina, no Mega Feirão PV. 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
2: Olha, eita, aí, olha aí, Igor, aí, vendendo já.
1: O povo não dorme não aqui não. Você tá pensando que o povo dorme?
2: Menino,
1: aqui?
2: Olha, eu tava vendo lá em Igor, tem um...
1: Do Quid.
2: Quid, como eu brinco. Eu brinco, é o Quid. A parcelinha, ó, fica desse tamaninho. Pode ficar até R$400 a parcela.
1: Imagina do Real Quid.
2: Do Real Quid. E diz que faz até 25 quilômetros.
1: Pois é, ele está mostrando aí, que carro é esse aí que ele está mostrando? Na imagem da fechadinha, vou pedir para o Carlinhos da mídia mostrar. Ele está com a cara de carro da Fiat, né? Já, ah, um Argo.
2: É um Argo,
1: né? Ah, é um Argo vermelho, olha aí.
2: Olha aí. É, e aquela coisa que você negocia direto com o dono, né? Tá lá o Igor mostrando dentro do carro, mostrando todos os detalhes. Negociar com o dono é diferente, né?
1: Ó, libera esse áudio aqui do microfone que estava com o Rodrigo, é outro canal, Joel, para que a Dessana possa ser ouvida melhor. Esse é o canal que estava com o Rodrigo, eu acho que está melhor aqui, para a gente ouvir melhor a Dessana. É, fala aí, Dessana, agora aqui.
2: Oi, deixa eu ver um recadinho da Simone, eu achei tão linda. Ela disse que está na escuta da gente pelo YouTube e pela rádio, ela fica nos dois. E tá dizendo que é minha fã. Ô, Simone, um cheiro pra você, viu? Lá do Acácio Figueiredo, ó. Mandou foto aqui com o radinho e assistindo o YouTube. Gostei. Não tem como perder, né?
1: Agora são 10h34, ao vivo direto do Auto Shopping Campina, manhã de sábado. Muita coisa aqui no Auto Shopping Campina. Daqui a pouco, inclusive, tem feijoada, viu? Eu tô aqui com... Como é?
2: Eu já tô com a roupa de
1: rir. O bucho colando nos peitos de fome.
2: Ah, foi por isso que tu disse que a gente não precisava tomar café hoje,
1: foi,
2: né?
1: Ontem eu comi só um negocinho assim, 7 da noite, não comi mais nada. Pra desintoxicar.
2: Tá escutando esse barulhinho aí?
1: Joel,
2: tá. Meu dizendo... filho, sabia que é carro sendo vendido.
1: E é?
2: Sabia desse detalhe?
1: Ah, sabia.
2: É
1: não.
2: Carro sendo vendido,
1: é
2: rapaz.
1: Por isso
2: comemoração.
1: Que toca direto aqui, eu não sabia.
2: Tu não sabia, não? Rapaz.
1: Ei, disse
2: barulhinho
1: que tem um povo
2: é carro
1: aqui.
2: Vendendo.
1: Você falou da feijoada, tem um povo aqui na OPEC dizendo que estão em jejum intermitente, desde ontem, pra comer a feijoada. Ah, mas aguenta o negócio dele, só tem artista aqui.
2: Aí tô rindo aqui no ouvido, achando
1: agora,
2: que
1: é... Isaac Falcão ficou tão ansioso pra essa feijoada, que hoje ele disse que amanheceu indisposto, ó. Aí só
2: mas
1: vai...
2: ele fica disposto já
1: hoje
2: já,
1: é só na a laranja e água mineral com gás.
2: Menino, como tá
1: com gás.
2: Deixa eu mandar um cheiro aqui rapidinho pro Alexandre Carvalho, que tá lá no centro escutando a gente também. Beijo, viu, Alexandre? Obrigado pelo carinho. Menino, hoje tem um monte de gente aqui escutando a gente de Campina Grande. Mas cadê o pessoal da região toda? A gente tem lá da Boutriz, da Galante... Temos todos esses nossos parceiros. Quero saber do pessoal. Só está aparecendo o pessoal de Campina?
1: É verdade. Estamos ao vivo na Galante FM 87,9. Ao vivo na Butrins FM 87,9 em São Sebastião de Lagoa de Roça. Também ao vivo na RCA FM 87,9 em Areal.
2: Foi só eu falar, ó. Chicão mandou mensagem. Tô aqui em Areal escutando. Um abraço, tá vendo?
1: E Chicão pode também, como o povo de Areal, mandar o Pix, mandar um abraço no WhatsApp 981821515. Daqui a pouco a gente vai sortear 2 Pix de R$200 em nome de Auto Shopping Campina, em nome do Jornal de Verdade. É, vamos fazer o seguinte, tem um recadinho aí da GM Track, a gente vai pro intervalo logo depois da GM Track, vamos tomar uma água e já voltamos ao vivo aqui do Auto Shopping Campina. Dessana Araújo.
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1: Olha, a gente vai para o intervalo e depois do intervalo eu vou mostrar imagens da Praça da Bandeira, que já começou a programação da grande final do concurso de trios de forró da CDL. A gente vai para lá daqui a pouco e a gente volta ao vivo direto do Auto Shopping Campina. A gente volta já já.
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6: Agora 10 horas e 43 minutos. De novo, Itamar, de novo, Itamar, de novo. Muito bem, eu adorei a vinheta. E agora tem a vinheta dela, Itamar. Estamos de volta, Dessana.
7: Estamos de volta, Rodrigo Silva. Segue rodando para mostrar as melhores promoções.
6: Libera o som aqui da Dessana para a gente ouvir ela aqui. Vamos
7: oi,
6: lá.
7: Oi.
6: Vamos lá.
7: Vamos lá. Rodrigo Silva está por aí passeando para mostrar as melhores, melhores ofertas para a gente. Já chegou um cafezinho aqui, ó. Todo o pessoal aqui é bem tratado, viu, Márcio Rangel?
6: É, meu Deus.
7: Olha, é cafezinho. É feijoada, rapaz.
6: Será que Rodrigo Silva já tem luz para Rodrigo Silva? Será que a gente pode chamar?
7: Vamos Rodrigo chamar Silva. Então, saber onde é. Olha aí, ele já tá aparecendo no vídeo. Rodrigo, o que é que você tá trazendo pra gente? Eu sei que tem promoção boa aí, né?
6: É, eu não acho que o Rodrigo, vê se teu microfone tá ligado aí no botãozinho aí nele. Se tá ok. Vê agora. Deixa não. Joel liberar. Tava pegando agora, hein, homem? Deixa eu ver se o menino libera um áudio aqui, tá?
7: Enquanto isso, deixa eu mandar aqui os beijos e abraços. Ó, o Danilo tá ouvindo a gente pela Butriz FM, viu? Dizendo, eu quero mandar um abraço Danilo, com muita energia. Rádio, ah, rapaz, é o Danilo, mandando com toda energia aqui pra gente. Gosta assim, vai dar certo. Ó, a Raquel da Bela Vista tá ligada no YouTube, mandando um abraço pra Nação Raposeira, dizendo que dias melhores virão e tá dizendo que quer ganhar os 200 do Pix, claro, né? Tá ali preocupada com o time, mas também querendo faturar. O Miguel Estevão também tá querendo participar, só não disse de onde é, tem que dizer, gente, de onde é. Se é de Campina, diz o bairro. Se é de outra cidade, diz também, pra gente saber quem são vocês. E deixa eu mandar um beijo especial pra dona Francisca Marta, lá do sítio São Januário.
6: A Simone beijo. Rodrigues está no YouTube mandando um beijo pra gente. Muito, muito massa essa no Auto Shop Campina. Alexandre Maria. Alexandre Mariano. Isso é uma vergonha pro nosso futebol. Ele comentando a história do Campinense. Agora sim, Rodrigo Silva tá ok. Vamos chamar ele? Bota o menino Rodri aí. Já tá no ar, Rodrigo. Vai que é tua, Rodrigo.
8: Oi, Márcio. Oi, Dessa.
6: Agora sim.
8: Tudo certo com o meu áudio, tudo funcionando direitinho. 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Então não é só as pessoas que estão aqui dentro, Márcio, Dessana, todo mundo que está acompanhando o nosso jornal, mas também as pessoas que chegam ali pela parte de fora e que param e que fecham negócio. Como a Dessana disse, quando ouve o barulhinho da sirene, quando ouve o barulhinho do sino ou até mesmo o alarme de um veículo, é porque teve uma venda. E a gente já ouviu várias vezes nessa manhã também esse barulhinho por aqui. Tem muito cliente e o que a gente observa também aqui, Márcio, Dessana, todo mundo que está acompanhando, é a presença de famílias, é pai, mãe, o filho, porque a gente sabe que é um momento muito importante, é um momento de escolha do veículo, é um momento de realização de sonho. 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Tudo bom, meu amigo? Bom dia, a gente está ao vivo para a rádio Pop Cariri. 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
8: 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Márcio Dessana, todo mundo que está nos acompanhando, os vendedores aqui. 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Eles estão a todo momento ofertando, porque o movimento aqui aumentou. Inclusive, tinha um casal de jovens aqui, que eu já soube que já adiantou um procedimento aqui, que vai fechar uma venda. Daqui a pouco a gente traz mais informações da movimentação por aqui. 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
6: Oi. Microfone aqui, esse aqui. Caio José bateu aqui no fio, viu, Manuel? E desligou alguma coisa aqui do meu retorno. Eu tô sem retorno, mas eu tô ouvindo, né? Eu não tô me vendo, mas eu tô ouvindo. Tá nessa aqui, né? Foi. Ele ficou nervoso aqui porque Nicole chegou toda perfumada, cheirosa, que só a gota serena. Aí Caio ficou nervoso, desligou a
7: televisão.
6: Olha, é um negócio, é uma loucura. Agora pode ligar no botão aqui atrás que liga. Mas já que eu estou aqui com a Nicole, que é a nossa menina do marketing aqui do Auto Shop Campina. Nicole, sabadão, energia boa, muita gente aqui fazendo negócio, muita gente comprando carro, realizando o sonho. Estamos felizes, né?
10: Exatamente. Estamos felizes, estamos ansiosos para receber mais clientes aqui em nosso Auto Shop, né?

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0: senhoras e senhores!
1: Valeu, BH!
0: Que lindo!
1: Que delícia, que delícia! Que energia maravilhosa!
0: Agora deixa eu cantar. Eu quero fazer uma homenagem nessa noite a uma mulher que representa muito, que nos deixou, mas representa o nosso forró. Rita de Cássia!
2: Censurado.
0: Vamos cantar!

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6: Na Paraíba, 12:02.
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0: 12 horas e 4 minutos na Paraíba, está começando na sua Rádio Pop Cariri o programa A Voz do Servidor.
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0: 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Para interagir com A Voz do Servidor, envie sua mensagem para o Zap 8847-2156 98847-2156. 12 horas e 6 minutos, hoje é sábado 23 de maio de 2026. Está no ar A Voz do Servidor.
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0: Muito bem, 12 horas e 6 minutos na Paraíba, mais uma vez nosso boa tarde e o nosso agradecimento a todos vocês que sempre acompanham o programa pela Rádio Cariri, pela frequência 101.1 MHz, ou pela internet, no YouTube, no Facebook e também pelos aplicativos de rádio da internet. Então aqui vai o nosso boa tarde.
2: Tem como fechar, sai, Manuel?
0: Bom dia e boa noite. Abraços para todos que estão em qualquer lugar do planeta neste momento. A gente sempre começa o programa trazendo aqui as informações do boletim semanal Sintab em Ação, que traz o resumo dos principais compromissos do sindicato durante esta semana que está se encerrando. E a gente começa aqui o primeiro tópico, mobilização para a Assembleia Geral do dia 1º de junho. A direção do Sintab está fazendo mobilização in loco, conversando com os servidores e convocando para a Assembleia do dia 1º de junho. Nessa Assembleia, os servidores irão decidir sobre o indicativo de greve. Até o momento, as pautas de reivindicações que o Sintab apresentou à gestão do prefeito Bruno Cunha Lima não foram atendidas. Agora é oficial, data base unificada em janeiro. Agora, Campina Grande tem uma lei que garante a data base de janeiro para todos os servidores municipais. Na última quinta-feira, dia 20, para nossa alegria, a lei foi finalmente publicada no Semanário Oficial de Campina Grande. A lei que garantiu a transferência da data base é de autoria do vereador, do então vereador Napoleão Maracajá, ele que é hoje vice-presidente do Sintab. Agora vamos falar sobre Remígio, audiência com o prefeito. A direção do Sintab em Remígio, juntamente com o presidente Franklin Icaz, participou na tarde da quarta-feira de uma audiência com o prefeito Cláudio Regis para discutir uma extensa pauta voltada aos interesses dos servidores. O encontro foi considerado produtivo pela representação sindical. O prefeito garantiu: está tudo 99% resolvido. Aqui é prego batido e ponta virada. Agora vamos falar sobre Puxinanã. Reunião no Conselho Municipal de Saúde. Na reunião da terça-feira, dia 19, estiveram na pauta assuntos importantes como a atualização do regimento interno do Conselho, organização da Conferência Municipal de Saúde e informe sobre a elaboração do PCCR da Saúde. Na ocasião, se apresentou a nova secretária de Saúde, Eliete Nunes. Campina Grande. Uninassal recebe visita do vice-presidente do Sintab. Durante a reunião, foi discutido possíveis convênios e parcerias que podem ser firmados entre a unidade de ensino e o sindicato. Napoleão Maracajá explicou que existem muitos atendimentos oferecidos pelo Centro Universitário que podem beneficiar os associados, por exemplo, os serviços de saúde para os PETs ofertados na Clínica Escola de Medicina Veterinária da Uninassal. Campina Grande, reunião do Conselho Municipal de Educação de Campina Grande aconteceu na segunda-feira, dia 18, reunião extraordinária do Conselho Municipal de Educação para tratar da eleição do Conselho. Além das análises e votações de pareceres da Câmara Municipal sobre a educação infantil e o ensino fundamental, estiveram presentes, representando o Sintab, presidente Franklin Kass e a diretora Maria da Paz. Campina Grande, audiência na Câmara dos Vereadores. Em sessão realizada na Câmara dos Vereadores de Campina Grande, alusiva ao Dia do Trabalhador, o presidente do Sintab, Franklin Kass, classificou a classe trabalhadora como a maior e mais importante do mundo. Abre aspas. Os trabalhadores não podem acreditar no processo eleitoral como única solução para as injustiças sociais. O importante é educar os trabalhadores a terem consciência de classe para construir e organizar suas lutas, fecha aspas, afirmou Franklin na tribuna da Câmara de Campina Grande. Campina Grande, reunião com o secretário de Educação. O secretário de Educação, Raimundo Asfora Neto, recebeu a direção do Sintab na segunda-feira, dia 18, acompanhada por servidores para resolver problemas administrativos. Esperança, plantão jurídico em Esperança, na manhã da quarta-feira, 21, o Sintab Esperança promoveu mais um importante atendimento jurídico previdenciário com o advogado doutor Whindson Pereira. A ação proporcionou aos associados a oportunidade de acompanhar o andamento de processos, além de tirar dúvidas, receber orientações e esclarecimentos sobre questões previdenciárias e jurídicas. Agora vamos falar sobre queimadas, Sintab Queimadas em Ação. A quarta-feira, dia 20, começou com compromissos, a União e Defesa dos Direitos do Servidor Público. A diretora do Sintab Queimadas, Lucinha Alves, juntamente com o advogado Bruno Veloso, acompanharam um servidor até a Procuradoria do Município, reforçando o compromisso na luta por respeito, justiça e garantia de direitos. Campina Grande, reunião com a vereadora Jo Oliveira. A vereadora Jo Oliveira esteve na sexta-feira, ontem, portanto, no auditório do Sintab para reunião com a diretoria executiva do sindicato e servidores da saúde. Em pauta, articulação política e sindical para tratar do edital do novo concurso público de Campina Grande e as leis que a gestão municipal não está cumprindo em relação aos servidores. Sintab, comunicado aos sócios do Sintab sobre o censo. O Sintab reforça a importância de todos os sócios realizarem o censo o mais rápido possível. Se a equipe do censo ainda não passou na sua unidade de trabalho, entre em contato pelo fone 9372-1379. Se a equipe do censo já passou no seu local de trabalho e você não estava presente, procure a unidade administrativa do Sintab no seu município. Agora vamos falar sobre Fagundes, censo também dos sócios em Fagundes, direção do Sintab Fagundes em Ação, visitando os locais de trabalho para a realização do censo dos sócios e sócias do Sintab. Areal, censo dos sócios em Areal, a direção do Sintab Areal está também em ação visitando os locais de trabalho para a realização do censo dos sócios e sócias do sindicato. 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Aqui a gente encerra as informações do boletim Sintab em Ação, resumo dos principais compromissos do sindicato durante a semana que está se encerrando. O boletim que é elaborado pelo jornalista Alisson Calado, da assessoria de comunicação do Sintab. Agora, 12 horas e 16 minutos, 12 e 16. Vamos ao Boa Tarde de Franklin Barbosa.
1: Franklin Barbosa.
0: Tudo bem, Franklin?
3: Não tem mais vinheta não, né, não, Miro?
0: É por isso que eu fui logo
3: tá
0: chamando.
3: Certo demais, porque aqui, Camila, tinha um privilégio assim que a gente não aceitou mais, né? Como é que um programa que tem vários apresentadores, vários entrevistados, né, convidados, tem a técnica, tem um pessoal que... Então não podia ter só uma vinheta, né, minha. Então, assim, ou tem para todo mundo ou não tem para ninguém. Então, só tinha a minha vinheta, eu encerrei essa, né, esse privilégio, porque ou tem para todo mundo ou não tem para ninguém. Mas, mais um sábado, mais uma prestação de contas que nós fazemos, né, política das ações do sindicato, do Sintab. Essa semana foi mais uma semana muito agitada, de muitas atividades, né? O boletim Sintab em Ação, que Emanuel Rocha acabou de ler todas as informações daquilo que foi feito durante toda essa semana. E na próxima semana a agenda também já está muito cheia, né? São muitas atividades. E a missão do sindicato é essa, né? É estar realizando as ações em defesa dos trabalhadores. E que bom que a gente tem, né, servidores, né, acompanhando o programa, participando do programa, se informando da semana que nós tivemos. E esse programa é para isso, é para a gente deixar bem informado os servidores e a população de Campina Grande do que aconteceu durante toda a semana. Aproveitamos esse espaço também para fazer as cobranças, para fazer as reivindicações, as denúncias, para poder defender os trabalhadores do município, né, a qual nós representamos. Então, vamos começar o programa de hoje. Temos um convidado especial aqui, um convidado, né, meu, eu quem convidei, né, um companheiro que eu tenho muita consideração, muito respeito, com quem eu tenho aprendido muito ao longo dos últimos anos, né, já faz alguns anos que nos conhecemos e ao longo desse tempo a gente manteve sempre contato para poder entender melhor as lutas que nós fazemos, né, um militante histórico. Esteve na construção, inclusive, de centrais sindicais, esteve na construção de partidos, né, importantes da classe trabalhadora, e um militante que está há quase 50 anos, né, fazendo luta, tem muito a nos ensinar, e ele veio aqui para Campina Grande, mais precisamente para a gente conversar. Mora em João Pessoa hoje, mas a maior parte da sua vida, né, morou em São Paulo, e a maior parte da sua militância também foi lá. e veio para aqui, para Campina Grande, para a gente conversar, e eu me sinto muito honrado por isso, porque, né, se dispor, ter tempo para isso não é uma tarefa fácil para ninguém hoje, né?
0: Isso.
3: Na idade que Caminha já tem, Sérgio Caminha, que é o convidado nosso, né, mas precisamente meu convidado para o programa de hoje, ele poderia, como já está aposentado, né, e aposentado de uma instituição federal, né, significa dizer que ele poderia estar na zona de conforto dele, ele poderia estar, né, curtindo a vida dele de outra maneira, mas ele entendeu desde cedo que a vida, viver a vida é viver lutando. E ele não se apartou disso, ele não esqueceu disso, e ele continua fazendo isso, né? E eu parabenizo, e para mim se torna um exemplo, porque eu ainda estou, né, na ativa e com uma longa caminhada ainda, e um dia também vou, né, vai chegar o tempo de me aposentar, e eu quero poder continuar com essa mesma disposição que Sérgio Caminha tem para continuar tentando fazer aquilo que Max disse: olha, não basta só interpretar o mundo, é preciso transformá-lo. Então é nesse sentido que eu gostaria de já passar para Caminha, para ele poder, Sérgio Caminha, para ele dar o boa tarde dele, e a gente passar a fazer a gente ter uma conversa aqui, interagir, conversar sobre as lutas que nós temos no Brasil. Boa tarde, companheiro Sérgio Caminha.
4: Boa tarde. Para mim é uma honra estar aqui, né, com o Manuel, com o Frank, com a companheira. Então, primeiro, é uma honra estar aqui. Bom, eu acho que é muito importante... esse programa de prestação de contas, certo? Porque o sindicato, os associados, a categoria, ela tem que acompanhar, ela tem que cobrar, porque à medida em que, né, o sindicato é mantido pelos sócios, certo? Eles têm que acompanhar no dia a dia, né? A prestação que eu pago, a mensalidade que eu pago, né, está sendo bem investida na academia, na luta, no jurídico. Eu me sinto representado por esse sindicato, porque eu te garanto que poucos sindicatos têm um programa desse de prestação de contas. E muitas vezes não é porque não tem dinheiro, é porque o sindicalista tem medo da categoria, não tem nada para apresentar. Então, primeiro, eu acho que tem que valorizar essa prestação de contas, né? E acho que todo sindicato deveria ter um horário, né, na TV, nos rádios, para apresentar contas, para ser transparente. Então, né, e parabenizar os servidores que têm, né, uma diretoria que presta contas. Então é isso, obrigado por estar aqui e fazer companhia desse programa.
3: Manuel Rocha.
0: A gente tem aqui, daqui a pouco, informações sobre o município de Areia, né, Frank? Lá, o Sintab tenta contato com a prefeita, não consegue. Mas, meu querido Caminha, aproveitando sua vinda aqui, a gente não pode deixar de lhe provocar a falar também sobre essas grandes pautas nacionais, né, que estão mobilizando os trabalhadores, mobilizando sindicatos, mobilizando os movimentos sociais, que são, eu não colocaria numa ordem aqui, mas o fim da escala 6x1, né, que tem uma reação forte aí dos conservadores, e essa luta da qual o Sintab também faz parte, que é pela aprovação de pisos salariais nacionais de categorias como garis, como profissionais de apoio da educação, fisioterapeutas e terapeutas ocupacionais, Como é que você está vendo? Que leitura você faz dessa luta? E o que é que você, com a sua experiência sindical, com a sua experiência de luta, espera que aconteça lá no nosso Congresso Nacional?
4: Então, dia 27, acho que é quarta-feira, né? Está para ser votado na Câmara dos Deputados

0: sobra, é para fazer compra, é para, né, levar o filho no médico, disso e daquilo. Isso. Então, nesse momento que nós estamos da história, já se desenvolveu tecnologia, né, já se desenvolveu vários avanços que possibilitam que trabalhem muito menos. Né? Então, essa luta é uma luta muito importante a 6x1. A gente tem que entender também que essa semana, a direita, o Centrão, né, vieram com toda uma pauta nova, que é a questão da possibilidade de trabalhar até 52 horas. Certo? Então, o que aconteceu? Isso daí é uma reação dos bolsonaristas conservadores ao escândalo lá em relação ao fraude Bolsonaro. Uhum. E eles colocaram. Então, a luta que é para ser um avanço, que é a questão da contra o 6x1, que é 5x2, passa a ser uma derrota para os trabalhadores. Porque se passa, né, 52 horas semanais, não é só isso, né? Eles querem 50% aí do fundo de garantia, eles querem eliminar o INSS, certo? Então, em vez de votar melhorias, né, é a extrema-direita, os conservadores, né, querendo impor a pauta deles, que é a pauta do retrocesso para os trabalhadores. Então, os trabalhadores, eles têm que confiar na sua força, nos seus sindicatos, mobilizar, e que desse Congresso Nacional não sai nada, certo? Porque esses caras aí trabalham 3 vezes por semana. Eles trabalham 3 vezes por semana, né? E a turma que trabalha 3 vezes por semana quer que você trabalhe 52 horas por semana. Isso é um absurdo completo, tá? Então é gente que não trabalha, na verdade é um bando de vagabundo, né, que quer que você trabalhe até morrer, tá? Os trabalhadores estão reagindo, parece que eles vão recuar, não sei direito, mas se eles recuam ou não, depende que até o dia 27 tenha mobilização e que a gente não confie no Congresso. E esperamos que o governo Lula também, né, não faça acordo de última hora para fazer uma transição, porque eles estão discutindo também para ser daqui 4, 5, 10 anos, 12 anos, entrar
1: isso
0: em vigor.
1: Você considera importante a participação do governo numa pauta como essa, a defesa do governo, inclusive da própria pessoa do presidente da República? Porque quando a gente vê pautas, por exemplo, no governo anterior, as pautas conservadoras e retrógradas, elas eram defendidas pelo mandatário. E tinha uma força muito grande no Congresso, né? Elas... No caso contrário, que é o caso que a gente vê agora, pauta progressista, uma pauta como o fim da escala 6x1, o governo e o próprio presidente da República pessoalmente se empenhando, que peso essa ação do governo tem para que uma pauta dessa seja aprovada, na sua ótica?
0: Então, é importante entender que a luta contra a escala 6x1 começou por vida além do trabalho.
1: Sim.
0: Então foi um movimento...
1: Que veio, né, de fora.
0: Que veio de fora, por fora do sindicato.
1: Isso.
0: Né, não foi o sindicato, a grande central sindicais, né, não foi o movimento. Então, foi uma pauta por fora aí das centrais sindicais e assim por diante. Essa pauta, ela tem apoio de 70% da população.
1: Uhum.
0: Porque as pessoas querem ficar com a família. Certo?
1: Uhum.
0: Então, se essa pauta chegou ao Congresso, não foi por vontade da extrema-direita. Não foi por vontade do... Né? Por eles é 52.
1: Uhum.
0: Jornada de 52 horas. Então, primeiro a gente tem que entender isso. É uma pauta que na população, no movimento, impôs ao Congresso.
1: Que é o mais importante, né?
0: Que é o mais importante, né? E eu, pessoalmente, defendo, em vez de 40 horas, 36 horas. Por quê? Porque nós estamos num nível de precarização, certo? Por exemplo, eu sou lá de João Pessoa, né? Você tem 300... João Pessoa tem mais ou menos 850 mil habitantes. Você tem 300 mil pessoas na cidade que vivem com menos de R$ 665 por mês. Sendo que em João Pessoa, o salário por uma pessoa para viver é 2.800 e tanto. Certo?
1: Sim.
0: Então, na verdade, né, você tem tecnologia, você tem desigualdade...

0: que possibilitaria 36 horas, tá? E, obviamente, que eu acho que é importante, né, o governo ter, né, colocado essa proposta lá para o debate, né, certo? Né, tem encaminhado o projeto, mas eu entendo que a proposta de 40 horas é uma proposta rebaixada. Ela poderia... Porque nós não podemos também apresentar uma proposta lá, porque os conservadores vão concordar. Né? O Centrão, os conservadores, não vão concordar com 40 horas. Sim. Certo? Entendeu? Então, eu acho que é uma iniciativa importante, tá? Agora, no final, não pode querer fazer regra de transição, né? Tem que ser para... Né? Votou agora, tem que ser para agora, né? E não pode negociar, por exemplo, a isenção aí de impostos, ajuda para, entendeu? Ajuda para as empresas. Porque o argumento que eles têm é que essa reforma vai ser ruim para os pequenos, pequeno comerciante, assim por diante. Na verdade, é o contrário. Por quê? Se o cara trabalha 5 vezes por semana, ele vai ter mais tempo para passear, para andar, ele vai circular mais. Ele pode arrumar um outro bico, outra coisa. Então vai ter mais dinheiro também circulando. E aquele pequeno comerciante, ele vai ter mais gente visitando o estabelecimento dele.
1: Sem dúvida.
0: Entendeu? Então, é isso. Eu acho que é uma iniciativa importante, né? Só que deixar na mão do Congresso não vai sair. Vai sair ao contrário, vai sair contra a gente.
1: Ok. 12 horas e 32 minutos, deixa eu aqui cumprimentar o professor Cícero Dantas, que envia aqui sua mensagem. Boa tarde, amigo Manuel Rocha, sempre na audiência, passando para convidar as mães da nossa comunidade para participar da nossa festa das mães, aqui na nossa comunidade do Cinza, amanhã, domingo, a partir das 15h30, 15h30 da tarde, em nossa sede. Abraço fraterno. Professor Cícero Dantas, presidente da SAB do Cinza, que é o bairro Rogério Lustosa. Obrigado, professor Cícero Dantas. Grande abraço para você, Franklin.
2: Manuel Rocha, nós tivemos durante essa semana uma reunião da Comissão Nacional dos Pisos e já está tudo sendo encaminhado. Atenção, principalmente os garis, uma vez que essa comissão é formada principalmente por representações de todo o Brasil de garis, algumas instituições, algumas representações, alguns sindicatos, são sindicatos plurais, mas a maioria dos sindicatos que compõem essa comissão nacional é formada por garis. Então está sendo construído já. Nós vamos ter uma reunião amanhã em que nós vamos definir a próxima ação em relação à luta pelo piso nacional e provavelmente nós vamos ter já no início de junho, né, uma greve dos garis no Brasil inteiro. Em alguns estados, nós vamos, né, unificar a luta com outras categorias que também têm pisos nacionais, porque, infelizmente, até então, nós não tivemos nenhuma posição lá do Congresso Nacional, mais precisamente do Senado Federal, porque o presidente Davi Alcolumbre, até então, ignora, né, não só a pauta do piso dos garis, como também todos os demais pisos que estão lá na mesa, né, para ele poder colocar as matérias em votação. Como os tratamentos são desiguais, né? Lá no Congresso Nacional, como os tratamentos são desiguais, Sérgio Caminho, Emanuel Rocha, porque nós estivemos lá para ter uma audiência com Davi Alcolumbre, ele mesmo marcou, ele mesmo definiu o horário, estivemos lá no gabinete dele e ele simplesmente ignorou, não apareceu e nós não tivemos audiência com ele. Na semana seguinte, que foi essa semana agora, teve uma marcha dos prefeitos em Brasília e as portas do gabinete dele não se abriram, já estavam abertas. Não foi nem preciso os prefeitos baterem na porta do gabinete dele, porque já estava escancarada. E aí a gente entende claramente a quem eles estão servindo, a quem eles representam.
1: E deram presentaço aos prefeitos. Viu?
2: Porque, Emanuel Rocha, estiveram na semana anterior os sindicatos dos trabalhadores. Esta semana, o sindicato patronal, que é o Congresso Nacional, que é presidido no Senado Federal por Davi Alcolumbre, ele é o presidente do sindicato dos prefeitos. Pelo menos foi durante essa semana. Ele recebeu, ele conversou, ele ouviu, né? Ele se posicionou. Quando é para atender os prefeitos, quando é para atender os grandes empresários, o presidente Davi Alcolumbre, ele está de portas abertas, ele está disponível. Mas quando é para atender a classe trabalhadora, aí a porta está fechada e fechada de cadeado. E aí, como dizia Rosa Luxemburgo, quem não se movimenta não sente as correntes que o prendem. Então, aquelas correntes, né, que está de cadeado lá no gabinete do Davi Alcolumbre, nós só temos uma chave para abri-la, que é ocupando as ruas, que é fazendo greve, que é dando o nosso recado para ele poder abrir aquela porta. Do contrário, os trabalhadores vão continuar só tendo prejuízo. Só prejuízo. E o pior é que somos nós quem pagamos a conta. A conta com os impostos. Somos nós, trabalhadores, que sustentamos o Estado. Quem sustenta o Congresso Nacional não são os grandes empresários, não. Quem sustenta o Congresso Nacional, quem sustenta a Câmara Federal, o Senado Federal, quem sustenta o Palácio do Planalto, quem sustenta os STs, são os trabalhadores, não são os parlamentares, não. Não é o presidente, não. Não são os juízes, não. Os desembargadores. Quem sustenta esse país é a classe trabalhadora, inclusive sustenta o privilégio dessa turma. Para sequer receber, se negar a receber, se negar a dialogar, se negar até a dizer um não. Isso é inaceitável, mas isso foi o combustível. O que Davi Alcolumbre fez numa semana com a classe trabalhadora, com quem tem piso lá tramitando no Senado Federal, e o que ele fez na semana seguinte, recebendo os prefeitos, muitos, inclusive, que são contra a aprovação de qualquer que seja o piso, aí ele recebeu de braços abertos, como um pai recebe os filhos, sabe? Mas isso revoltou os trabalhadores de uma maneira que são os trabalhadores, Sérgio Caminha, que estão cobrando dos sindicatos que os sindicatos chamem a greve. Os trabalhadores estão chamando os sindicatos para fazer assembleias. Os trabalhadores estão chamando os sindicatos para fazer protesto. Os trabalhadores... E ai do sindicato que nesse momento... Ai do sindicato que nesse momento ficar omisso. Ai do sindicato que nesse momento não mobilizar a sua base para lutar. O sindicato que não fizer isso vai estar demonstrando que representa muito mais os patrões, os governos, do que os trabalhadores. Nenhum sindicato hoje tem o direito de não se posicionar. Nenhum sindicato hoje tem o direito de esperar que a base faça pressão para o sindicato poder se mover. Pelo contrário, o sindicato é quem tem que mover a base. O sindicato é que tem que fazer visita à base. É que tem que chamar a base para fazer a luta. É que tem que encorajar a base. E que tem que dar também segurança a essa base. Proteger essa base. É o sindicato que tem que fazer isso. Sindicato existe para isso. Se o sindicato não faz isso, não está representando. E quem está dirigindo esse sindicato não pode continuar. Os trabalhadores têm que destituir mesmo. Destituir numa assembleia. Não tem nem que esperar por eleição. Sindicato que não cumpre a missão tem que ter a base, tem que se posicionar e derrubar uma direção que não faz a luta, que não constrói a luta. A gente sabe que a luta por si só não garante as conquistas, mas a obrigação do sindicato, a obrigação do sindicato é lutar. Se vai conquistar ou não, não está na caneta de quem dirige os sindicatos. Mas o poder do sindicato é o poder da luta. Eles podem ter poder para muita coisa. Eles podem ter o poder da caneta para aprovar lei, para revogar lei, para garantir direito, para tirar direito. Eles têm o poder da caneta para tudo. A gente não tem, não. Mas a gente tem o poder da luta. Esse poder é nosso. E para se ter luta, precisa ter liderança. Para se ter luta, precisa ter dirigente sindical que tenha coragem, que seja independente, que não tenha rabo preso, que não tenha compromisso, que não tenha benefício, que não tenha privilégio de nenhum governo e de nenhum patrão. Porque se tiver, vai ser inimigo dos trabalhadores. Vai ser o lobo travestido de cordeiro para matar os trabalhadores, para assassinar os trabalhadores. Então, assim, nós estamos muito, muito convicto de que a classe trabalhadora quer lutar. A classe trabalhadora está disposta a lutar. Aliás, está lutando. A classe trabalhadora está lutando. Não só a classe trabalhadora, a gente vê os estudantes também no Brasil hoje, né, como em São Paulo, mobilizados, fazendo greve junto com os professores, lutando junto. Agora, os trabalhadores não vão lutar se não tiver um sindicato que construa, que organize e que faça a luta com eles. Então, nós vamos continuar cobrando do Congresso Nacional a pauta dos trabalhadores, os pisos e todas as categorias que estão lá. Piso do gari, piso dos profissionais de apoio das escolas e creches, piso dos fisioterapeutas, terapeutas ocupacionais, dos assistentes sociais, piso dos médicos e dentistas, dos auxiliares de laboratório, os servidores que também têm piso da saúde bucal. Então, assim, nós temos várias categorias com piso tramitando lá e nós queremos que paute esses pisos. A gente não está dizendo aqui que se colocar em votação vai ser aprovado, não, mas coloque em votação.
1: Sim.
2: Coloque em votação para a gente saber quem é quem. Não dá. É simplesmente para continuar com as pautas engavetadas, Porque quando é a pauta, eu disse a semana passada isso aqui, quando a pauta é para beneficiar ou os grandes empresários ou os próprios parlamentares, no instante essas matérias são colocadas com prioridade na mesa do Senado e a mesa do Senado coloca, o presidente coloca em votação. Aliás, já coloca em votação sabendo o resultado.
1: Sim.
2: Sabendo o resultado. A maioria das matérias que é colocada para beneficiar os grandes grupos econômicos, os grandes empresários e os próprios parlamentares, quando as matérias são colocadas em votação, eles sabem até a quantidade de votos que vão ter. Eles já sabem que vai ser aprovado, quem vai votar a favor, quem vai votar contra, porque eles monitoram tudo, é tudo estratégia, é tudo safadeza. A gente já sabe da safadeza todinha. Então, a gente quer, a gente exige, a gente cobra que seja pautado lá no Congresso Nacional, no Senado Federal, que é onde está os pisos nacionais de todas as categorias, que ele coloque em votação. Deixe os senadores decidirem lá. Sabe? Sabe qual é? Sabe por que não bota em votação? Sabe por que não botou ainda em votação? Porque se botar, eles vão ser obrigados
1: a aprovar.
2: A aprovar. Porque se não aprovar, quem votar contra pode estar assinando a sua demissão de senador nas eleições. Pode levar um cartão vermelho nas urnas. Sabe? Por isso que eles não votam. Porque eles sabem. E quem não quer votar a favor, pressiona Davi Alcolumbre para não colocar a matéria em votação, para não se expor.
1: Sim.
2: Porque enquanto eles não tiverem que votar, eles não se expõem com a população que, se votar contra, vai ser inimigo. Vai ser. Ele já é inimigo. Ele já é inimigo. Ou ela já é inimigo dos trabalhadores. Mas se colocar em votação, o inimigo oculto se torna inimigo revelado. Se torna inimigo, cai a máscara. Porque a gente chega nos... Rapaz, dá nojo. A gente chega nos gabinetes, Naomi. Aí todo mundo recebe bem. Parece que é uma turma do bem, sabe? Todo mundo recebe um sorriso mordendo a orelha. Todo mundo assim, é a favor. Todo mundo apoia. Mas a gente não vê ninguém cobrando. Na hora de cobrar, não, eu vou conversar com o presidente do Senado, a gente vai, né, ver o que é que a gente pode fazer. Mas ninguém diz assim, ó, ninguém usa a tribuna lá. Aliás, ninguém não. Alguns têm apoiado e têm cobrado. Mas são poucos ainda. Nós temos um universo de 60 senadores que assinaram uma carta de apoio a aprovação dos pisos lá no Senado. Mas cadê esses senadores usando a tribuna lá do Senado Federal para dizer: presidente, paute a matéria. Presidente, coloque os pisos em votação. Poucos dizem isso. Poucos cobram. Poucos exigem que o presidente faça isso. Aí assim é fácil. Sabe? Tá em cima do muro, é muito fácil. Eles querem serem vistos como defensores dos trabalhadores, mas com limites. Não, eu vou me posicionar desde que esse meu posicionamento não cause nenhum confronto com a burguesia, não cause nenhum confronto com quem quer, com quem pensa e quem não quer que a matéria seja aprovada. É só assim que funciona. Entende? Então, eu liguei o automático aqui, acabei passando direto. Caminha, desculpa aí não ter... Eu tenho até uma pergunta para a Caminha também, depois que você fizer a sua intervenção, Emanuel Rocha.
1: Sim.
2: E já deu 12h50.
1: 12h50.
2: É assim, Caminha, todo sábado é assim. A gente não consegue concluir o programa com umas pautas, fechando as pautas aqui, né? Aqui tem pauta demais na mesa. Lá falta pauta na mesa pra gente avançar.
1: 12h50, eu tenho aqui a mensagem do vice-presidente do Sintab, Napoleão Maracajá, que está nos acompanhando. Ele fala a respeito da situação lá de Areia. Ele diz: boa tarde, Emanuel Rocha, boa tarde, Franklin, boa tarde ao nosso Caminha, a todos os ouvintes. Boa tarde especial para todos os sócios do Sintab. Nós estamos no município de Areia e queremos deixar claro para toda a população que tentamos todas as formas possíveis de diálogo através de secretários e assessores. Infelizmente, até o momento, não obtivemos êxito. Mesmo diante das dificuldades, continuaremos buscando uma solução prática. Esperamos que a prefeita possa se sensibilizar e compreenda que o melhor caminho é o diálogo, a conversa e o entendimento com a população e com todos os envolvidos. O Sintab segue firme na luta pelos direitos dos trabalhadores, sempre com responsabilidade, respeito e união. Muito obrigado e uma boa tarde a todos. Tem um áudio aí também, Naomi, que Napoleão mandou a respeito desse assunto. Vamos acompanhar.

0: Atenção, povo de Areia. O Sintab informa que desde o ano passado tenta uma audiência com a prefeita Silvia Cunha Lima para dialogar sobre os interesses dos servidores municipais. Foram várias tentativas, inclusive através de secretários e assessores, mas até agora não houve resposta. O Sintab lamenta profundamente a falta de diálogo da gestão municipal. Informa que já acionou o departamento jurídico para apresentar denúncia ao Ministério Público, já que nem os ofícios do sindicato estão sendo respondidos. O Sintab reafirma seu compromisso com todos os servidores de Areia e deixa claro, a direção do sindicato está aberta ao diálogo em qualquer dia e horário que a prefeita considerar conveniente. Em breve, será convocada uma Assembleia Geral para decidir, junto com os servidores, os próximos passos da luta.
1: Muito bem, 12h52, Franklin, sobre essa situação aí de Areia.
2: E aí eu queria, nessa conjuntura aí de Areia, que não é diferente também aqui de Campina Grande e de outros municípios, eu gostaria de colocar a caminho aqui também nesse fogo cruzado aí, né? Companheiro Caminha, me diga o que é que os servidores têm que fazer diante de uma situação como essa, em que os prefeitos e prefeitas sabem das pautas apresentadas pelos trabalhadores, pelos servidores. No caso aqui de Campina Grande, já teve duas audiências com o prefeito, foi apresentada a mesma pauta, o prefeito atende o sindicato uma vez por ano, né? Aí apresenta a pauta, a gente apresenta a pauta, apresentou há um ano atrás, esse ano apresentou a mesma pauta depois de quase um ano e nada foi resolvido. Aí em Areia, né, se tenta de todas as maneiras, uma audiência e assim, para conversar sobre a pauta, para a gente ver como pode resolver essa situação, e mesmo assim nada avança. O que é que os trabalhadores têm que fazer? Me diga aí.
3: Não, primeiro a gente vê o seguinte, o Alcolumbre não recebe. Esse recebe e enrola. Na verdade, o resultado é o mesmo. Um não recebe, o outro recebe e enrola. Então, na verdade, o resultado é o mesmo. Isso mostra que a prioridade do prefeito Bruno não é a população, não é a saúde, não é a educação, não é o garismo. Essa não é a prioridade dele. O compromisso do Bruno aqui são com os grandes grupos, com as grandes empresas. Esse é o compromisso dele. Sabe por quê? Porque é o seguinte, os ricos, a classe média alta, seus filhos vão para as escolas pagas, melhores escolas. A saúde, todo mundo tem convênio, vão para os melhores hospitais. Então, né, essa burguesia, esse setor dominante, não utiliza a escola pública, não utiliza a saúde pública. Então, aqui é o seguinte, é continuar visitando os locais de trabalho, né, esclarecer, como você está esclarecendo aqui no programa, que teve reunião, tentativas não com o Alcolumbre, procure o prefeito, está à disposição do prefeito para negociar quantas vezes for possível, certo? E vai no local de trabalho, conversa com o povo, faz as reuniões, faz as assembleias, certo? Porque se não tem negociação, não tem nada, você vê bem o piso do gari, né? Eu acho que é um salário mínimo, um pouco mais, né? Só o que está pedindo é uma miséria. Uma pessoa para viver em Campina Grande provavelmente gasta mais de R$2.000 por pessoa. Você está pedindo menos do necessário para viver, certo? Então, eu acho que todos os trabalhadores, né, da saúde, da educação, garis, assim por diante, tem que ter o quê? Consciência de classe. Eu sou trabalhador, né? Se o garis não varre, não faz as coisas, a cidade, né, fica suja, se os professores não dão aula, não educa, né? As creches, né? Então tudo é construído pela classe trabalhadora. Só que, né, você constrói, você faz a riqueza, e na hora de, né, de vir o mínimo para sustentar a tua família, para sustentar, né, seus filhos, nos é negado. Então essa que é, então a gente tem que ter poder de luta, mas tem que ter consciência que a gente não pode esperar nada do Cunha Lima, nada do Columbo, e o que a gente pode esperar da nossa união, junto com o Sintab, junto com a categoria.
1: Ok, 12h57, Franklin, aqui no YouTube, a Norma Lee, sempre nos acompanhando, mandando seu boa tarde, ela faz uma pergunta aqui, ela diz, Franklin, por gentileza, existe alguma sinalização acerca do reenquadramento de níveis dos professores?
2: Oi, Norma, mais uma vez, obrigado pela audiência de todo sábado nos acompanhar aqui no programa. Essa é uma pauta que nós já estamos cobrando há tanto tempo, né? Já achávamos que o prefeito fosse resolver depois de duas audiências que nós tivemos com ele, né? Que nós colocamos essa pauta, inclusive, como uma das pautas prioritárias. Nós temos dezenas de pautas e dessas dezenas de pautas, nós, a pedido do próprio governo, né, nós priorizamos algumas. Imagina que no universo de dezenas de pautas, nós tivemos que escolher quatro pautas para apresentar ao prefeito. Assim fizemos numa reunião que nós tivemos há quase um ano atrás. Depois apresentamos a mesma pauta há 3 semanas atrás. E até agora, me parece que a gente... É como se a gente não tivesse tido reunião nenhuma. É como se a gente não tivesse ainda discutido a pauta. É como se o prefeito não soubesse da pauta. Mesmo ele tendo participado, né, de duas audiências com o sindicato e o sindicato tendo apresentado as pautas prioritárias que o próprio governo solicitou que a gente apresentasse, né? Que diante de dezenas de pautas que a gente pudesse apresentar as pautas, aquelas que fossem mais prioridades das categorias. E assim nós fizemos. E até agora continuamos sem resposta. Até agora continuamos como se nada tivesse acontecido, como se a gente não tivesse debatido as pautas, como se a gente não tivesse cobrado as pautas, como se ele não tivesse ciência do que se trata. E isso revolta os trabalhadores, sabe? Isso deixa os trabalhadores indignados. Porque, Norma, essa pauta aí que você coloca das progressões, nós tivemos que, né, há um ano atrás, formar uma comissão. Nós cobramos que se formasse uma comissão, e a comissão foi formada para se construir um decreto, né, a minuta de um decreto. Isso foi feito e já próximo de completar um ano, de completar aniversário do decreto, da minuta do decreto, o decreto ainda não foi assinado, né? E para a gente é muito claro, o decreto não foi assinado, nem foi publicado ainda, porque o prefeito não quer resolver o problema. O prefeito não quer avançar nessa pauta que a gente flexibilizou de todas as maneiras. Né? Apresentamos propostas para escalonar a atualização dessas progressões, começando com quem está mais prejudicado, que são dezenas de servidores que querem se aposentar e não podem, porque estão esperando que esse decreto seja assinado para que eles possam ter as suas progressões atualizadas. E o prefeito não está nem aí, né? Não demonstra nenhuma preocupação de fato, não sinaliza de forma concreta que vai resolver isso, né? Porque se quisesse já teria o feito. Então, Norma, a gente vai continuar fazendo aquilo que é a atribuição do sindicato, que é cobrar, né? Vamos continuar cobrando porque, para além disso, né, a gente não tem o poder da caneta.
1: Muito bem, 1:01, já passamos aqui do horário. Vem aí Tiago Guilherme, e a gente vai agradecer. Caminha, obrigado pela vinda aqui, viu? Até uma próxima oportunidade. Grande abraço. E o Sintab Fica à vontade para acertar mais alguma coisa.
3: Não, obrigado aí, né, por participar. Obrigado pela presença do Franklin. Para mim é um imenso prazer. Convido vocês aí para ir lá para João Pessoa. Tem praia bonita. Praia de João Pessoa são melhores que das praias de Campina Grande. Isso eu te garanto. Então, convido vocês para ir lá. Estamos à disposição, tá? Obrigado.
1: Obrigado, Caminho. 1 e 2, o Sintab agradece a todos pela audiência, desejando a todos uma excelente semana e no próximo sábado estaremos aqui ao meio-dia com mais um programa A Voz do Servidor. Até lá.

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8: Oi, galerinha, tamo juntinhos essa tarde maravilhosa, às 14h33, tem Gerando até às 16 horas nessa tarde maravilhosa. Em seguida, teremos muito esporte pela sua Pop Cariri. E hoje, no Desafio Musical, tem ele, Amazon. O desejo de menina, liga 3201-86, nosso WhatsApp, 3201-8651, 3201-8651. Uma tarde abençoada, hoje, 23/5/2026, gerando até às 16 horas. Vamos embora.
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de cama de solteiro. Também curtiu um poporri muito massa da banda. Aliás, de Valquíria Santos e curtiu Wesley Safadão. Fora do eixo, as primeiras de hoje do Parada Pop. De parada não tem nada. Lembrando que vamos ficar juntinhos até às 16 horas. Em seguida, tem muito futebol aqui, ó. Fica ligadinho na sua Rádio Pop Cariri. 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Cobertura do São João, fique por dentro. São 14 horas e 50 minutos. Uma tarde abençoada. Um abraço para José Isidório. Tá curtindo a gente nessa tarde de sábado, não é isso, José?

Isidório, um abração pra você, muito obrigada pela audiência. Ele diz, Gerando, eu escolho a Amazã. Então tá bom, um abraço aí pra Klebe Gerlânia, lá de Lagoa Grande, curtindo a nossa programação. Obrigada pela audiência, obrigada pelo carinho. Socorro Aquino já tá na sintonia, né, Socorro? Um abração pra você, Surana. Muito obrigada pela audiência, obrigada pelo carinho. Joverline, também a sua mãe Elita, obrigada pela audiência. Aumenta o volume, porque agora você vai curtir sucesso. Aumenta, tem Wesley, Eliana e Solange Pupurri.

0: sucesso Mastruz com leite, massa de mandioca, às 14h57, vamos embora. Verônica tá por aqui, né? Bom dia, boa tarde, sucesso pra você, minha querida. Gerando show, valeu, Verônica. Tem mais participação do ouvinte aqui. Alô, bom dia.
1: Boa tarde, Gerana. Aqui é a Zenil do Barco do Congo. Passa uma música pra mim de calcinha preta.
0: Toco.
1: Ofereço a Daniel Moral, a Tonha, a Mila, a Clarinha, a Verônica, a Fabiana. E a todos os ouvintes e a você, Gerana. Uma ótima tarde de sábado. Tchau, Gerana. Estou na escuta.
0: Valeu, amigo. Um abração pra você. Obrigada pelo carinho. Tem mais. Socorro Borges diz: Gerana, estou ligadinha na melhor da cidade. Dos finais de semana. Semana cheio de luz, um abraço especial para futuro colega aqui de profissão, fã número um. Obrigada, amiga, cheiro para você, Socorro Aquino. Boa tarde, Elza. Ela diz: boa tarde. A mensagem do meu amigo Abraão hoje, ele quer ouvir Roberto Carlos. Detalhes oferece para você a locutora preferida na escuta. Valeu, Abraão, tudo de bom para você, obrigada pela audiência. Boa tarde, Gerana, boa tarde, quem tá por aqui. Valeu, Ana. Cheiro pra você. Joselito também tá curtindo a nossa programação. Beijo. Então vamos embora de calcinha preta. Aí pra Danilo do Alto Fechado.
2: Eu gosto.

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8: Simbora. São 15 horas e 5 minutos. Até as 16 horas tem Gerana Silva. Lembrando que amanhã, logo cedinho, das 6h30 às 8 horas, tem Domingo Pop. Com Chico da Brasília Amarela e Nelson Andrade na técnica. E em seguida, das 8 até meio-dia, tem Gerana com o Brega Pop. Sabadão aqui, na melhor de Campinas, 101.1. 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
9: Oi, alô minha amiga Gerana, a todos que fazem a Rádio Pop Cariri, aqui quem fala é Batista Lima, passando aqui para falar do meu mais novo sucesso e toca na Rádio Pop Cariri com a minha amiga Gerana. Um grande abraço para vocês, cheiro do coração.
10: Aí quando saiu tudo pronto, que eu ouvi a canção de Priscila Senna, né, cantar.
11: Especialmente pra mim. Ficou lindo. Ficou muito lindo essa, o lance do refrão da troca, né? Essa fase.

sempre que Antônio já chegou, que vai comandar a partir das 16 horas. O futebol na sua Pop Cariri. Hoje é quem, Antônio? 13 Sergipe? Será que é? Então vamos embora. Bom demais, São. Ó, lembrando pra você, amanhã, domingão, logo cedinho, das 6h30 até as 8 horas, você tem nosso amigo Chico da Brasília Amarela e Nielson Andrade. Em seguida, Jairana volta com, claro, o Brega Pop, das 8 até as 12 horas. São 15 horas e 26 minutos. Tem mais sucesso pra você. Deixa eu ver quem tá ligadinho com a gente nessa tarde maravilhosa de domingo. Um abraço bem especial aqui pra Jaqueline, lá do José Pinheiro. Cheiro pra você. Jaqueline da Liberdade. A Maria tá curtindo a gente também lá na rua Sergipe. Um abraço, Maria. Tudo de bom pra você. Obrigada pelo carinho. Simbora!

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demais, Alcimar Monteiro, ela nem olhou pra mim, curtiu também o sucesso Zé Vaqueiro, o que o amor pra você. São 16 horas, aliás, 15 horas e 43 minutos. Vou deixar vocês aqui com as últimas da Gerando. A gente se reencontra, se Deus quiser, amanhã às 8 horas. Beijo pra todo mundo, vem aí, futebol na sua Pop Cariri.

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2: 3:53.

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Olá você, seja muito bem-vindo, seja muito bem-vinda. Estou chegando para fazer aquilo que gosto, para fazer aquilo que sei, nas ondas da MRTV e também da Pop Cariri, nas plataformas do blog do Márcio Rangel. São mais de 12 plataformas para você acompanhar conosco a maior transmissão esportiva da Série D do Brasileiro, já com imagens exclusivas e, claro, em 4K para você acompanhar conosco o nosso pré-jogo. Daqui a pouco a bola rola. Às 17 horas tem 13, tem Sergipe, é Série D do Brasileiro. Mas, claro, a gente já começa com o nosso pré-jogo para você aí ter toda a emoção conosco. Vou estar ao lado do Gustavo Rovares, ao lado também do Eduardo Souza, com todos os detalhes à beira do gramado, Estádio Amigão, Colosso da Borborema, já agradecendo o carinho da sua audiência, para falarmos muito de futebol, para falarmos desse galo, desse 13, isso, Itamar, repete para mim, Itamar, 13. Ao embalo do hino alvinegro, terceira rodada da Série D do Campeonato Brasileiro, e vai...

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tarde, alô, boa tarde. Tarde de sábado de emoção. Aqui na sua plataforma, suas plataformas preferidas. As plataformas do blog do Márcio Rangel. Daqui a pouquinho também conosco a Pop Cariri FM de Campina Grande. Num jogaço de bola, do jeito que a gente gosta, com emoção o tempo todo. Arena Batistão, na cidade de Aracaju. A bela capital sergipana, dentro de instantes, mais precisamente às 17 horas, Sergipe e 13 Futebol Clube. A equipe sergipana já devidamente classificada para a próxima fase com 14 pontos, não é? 4 vitórias, 2 empates e apenas uma derrota. E o Galo com a sua situação bem encaminhada. É o vice-líder, tem um jogo ainda a cumprir, não é? Um jogo atrasado, bem lembrando, né? Contra o Decisão, e pode figurar no G4, ainda que seja derrotado pelo Sergipe, que não é isso, evidentemente, que a gente espera. Desde que o Retrô consiga vencer a equipe do Lagarto. Mas são situações que a gente vai colocar a partir de agora com o timaço da MRTV e

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1: E os nossos sinceros agradecimentos.
2: Quem está nos acompanhando no YouTube, só lembrar que para você participar aqui da nossa transmissão é o 98182-1515. Se inscreve aí no nosso canal do YouTube, deixa aquele like, daqui a pouco a gente vai ter enquete. 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Então a expectativa desse jogo, ela é muito boa. Primeiro, o primeiro jogo tivemos 4 gols, né? 3 de um lado, 1 do outro. O 13 no primeiro tempo sofreu um pouco contra o Sergipe. No primeiro tempo ainda encontra o gol do Jean Carlos de falta e depois é letal quando chega e faz 3 gols. No segundo tempo, o Adriano Souza prefere modificar o time, rodar mais o time, tirar um pouquinho o pé do acelerador. O time cai de rendimento e aí o Sergipe faz um golzinho ali no chute de fora da área. A expectativa é grande porque são os dois times de melhor performance e os dois times que querem jogar futebol. Dos times que eu vi jogar, são os times que gostam de ter a bola, de atacar. Diferente do Serra Branca, um time frouxo. Eu vou repetir, semana passada eu estava aqui, vou dizer a mesma coisa. Um time frouxo é o time de segunda folha do grupo, de maior investimento, né? Só atrás da equipe do Retrô, talvez o próximo à equipe do Retrô. E um time que não propõe jogar, o Guzmão está aí desde as semifinais do Campeonato Paraibano. Então não dá para dizer que não teve tempo, o time se modificou, a semana fez 2 dispensas, mexeu na equipe, contratou. O Adriano chegou um dia desse, o Adriano chegou 2 meses e pouco aí, e conseguiu fazer o time jogar, porque o time compra a ideia dele, porque ele quer jogar futebol. Então, são os dois melhores times do grupo. Podem não terminar os dois primeiros, primeiro e segundo, ou segundo, primeiro, não sei. Mas, do que a gente viu, não vai ser em 2 rodadas, para mim, que eu vou mudar minha opinião. E aí você fala do Retrô. O Retrô realmente era, ou ainda é, a grande decepção do grupo, embora agora esteja na zona de classificação. Mas é um time terceiro colocado do Campeonato Pernambucano, um time que vem da Série C do ano passado. Então, se esperava mais. Mas o campeonato, ele só termina quando acaba também, né? Então, vai que, né? É um campeonato de médio prazo. Então, dá pra você se recuperar. E muitos times sobem, muitas vezes, sem jogar um grande futebol. Então, o 13 precisa consolidar o bom futebol? Talvez. Mas, antes de tudo, precisa pensar na primeira colocação. Eu acho que é muito importante brigar por essa primeira colocação. E conhecendo o Adriano Souza, ele vai para jogar esse jogo lá no Batistão.
3: Não temos a menor dúvida disso, né? O Adriano Souza, que já está sendo conhecido aí com esse chamado DNA ofensivo do Galo da Borborema, e nós não temos dúvida de que, mesmo atuando na Arena Batistão, na linda Aracaju, o 13 não deve mudar muito o seu comportamento. Mas vamos chegando, vamos passando aí pro seu amigo, 13 anos, né? A Nação Alvinegra, vamos chegando, deixa aí seu like e venha participar conosco dessa super cobertura.

0: ou em qualquer hora. Sergipe classificado, bastante desfalcado, inclusive, né? Marlon, Rafael Luiz e Vinícius, exatamente assim, é Vinícius com E, o Vinícius Cascais, estão no departamento médico. Agora, três titulares, Andrei, Lucas Mineiro e Matheus Neres, esses três titulares do Sergipe estão suspensos. Time classificado, facilita um pouco as coisas para o Galo ou você entende que não, Rovares?
1: Eu entendo que o time do 13 ele tem um DNA, como você fala. Então, assim, hoje o 13 também não é o time titular, é um time modificado também. O 13 não tem jogado com o mesmo time há um tempo. Desse jogo, o Natan não vai pro jogo, né? O Mazieiro, lateral direito, titular, que se firmou na posição. Creio eu, pelo que eu vi da escalação, vou esperar a gente ver o posicionamento em campo, que o Matheus Barbosa, que é volante, né? Jogou de volante, inclusive, o último jogo pelo 13, também é zagueiro. Creio que ele vai ser o lateral direito, com o Diego Clemente e o Lessa fazendo a zaga, e no mais, no meio para frente, Petrocelli, Marquinhos e Pedro Ivo, três volantes que não jogaram uma partida juntos também, porque o Giancarlo atuou no meio. E do meio para frente, o Buba já vinha jogando, a gente tem aí também puxando aqui, o Pedro Ivo, como eu disse, é volante, o Giancarlo, creio que vai jogar aberto na direita, e o Pedro Maicon, né, que ontem, infelizmente, foi barrado no baile com a gente por conta da internet, tá empolgado, sorridente, vem de gol, deve jogar aberto na esquerda, né? Sempre com o Décio jogando na esquerda, o Canhoto jogando na direita, o Buba fazendo ali o 9. Mas ele se mexe muito, ele vem muito pro jogo. É um time muito versátil. Então, assim, se o Sergipe sofre com modificações forçadas, o 13 tem modificado o time. Então, o time do 13 ele não tem o time titular. Já teve vários times, né? E sempre no segundo tempo muda, às vezes com três zagueiros e tudo mais. Então acho que Série D é isso, não dá pra reclamar. Né? É uma competição que dá uma semana de pausa, dá pra você recuperar jogador, dá pra você treinar mais. Ah, alguém foi suspenso no sábado. Sim, ele tem uma semana pra treinar o cara numa posição. Então assim, tecnicamente talvez perca, eu não conheço a fundo a qualidade de cada jogador, mas se o Sergipe é o líder do grupo, mesmo o 13 tendo jogo a menos, é porque, mesmo com dificuldades, tem qualidade. É o atual campeão lá de Sergipe.
0: Muito bem. Muita expectativa acerca também, de Sergipe 13, né?
1: Um
0: treinador,
1: né?
0: Que vem numa ascensão, Adriano Souza, de um lado, né? E o referencial, que já deu, inclusive, grandes alegrias à nação alvinegra.
1: Acesso, né? O 13.
0: É conhecido, inclusive, ainda, né? Como rei do acesso, que é o grande e experiente técnico do Sergipe, o Flávio Araújo, não é? O time do 13 é redondinho, na verdade, né? Deu liga. Então, mesmo fazendo essa rodagem, rodando o elenco, o 13 não tem solução de continuidade. É isso que a gente vem percebendo, né? A qualidade pouco se modifica. E numa equipe redondinha, né? Rovares sabe muito bem disso, você não tem, digamos assim, um protagonismo muito diferente, né? De um em relação a outro. Ontem no Trivela a gente até falava sobre alguns protagonistas individuais que talvez sejam Giancarlo, Pedro Maicon, Petrocelli e o próprio Marquinhos, mas eu ainda acho que o coletivo do 13 é ainda a grande estrela, é ainda o mais forte que o Galo tem, viu, Rovares?
1: O que eu vejo como o diferencial do 13, digamos, aquele jogador que não entra em campo materialmente, mas que em espírito entra, é justamente comprar a ideia do técnico. É um nome, sobrenome e outro sobrenome. Comprar a ideia do técnico. Então, esse é o diferencial do 13. Eu acho que, tecnicamente, a gente não tem um grande jogador acima dos outros. Você tem um jogador ou outro numa posição que chame um pouco mais de atenção. E de altos e baixos. O Giancarlo, por exemplo, já fez grandes jogos, depois em outros desapareceu. Eu acho que a coluna de força do 13 está no Marquinhos e no Petrocelli. Acho que essa espinha dorsal ali no meio dá uma sustentação que o 13, por exemplo, não tinha no Campeonato Paraibano. O Marquinhos jogava sozinho naquele meio ali. Ele sofria muito. O Petrocelli dá muita qualidade e potencializa o Marquinhos. Inclusive, os dois jogadores gostam de chegar à área. É interessante, lógico, guardadas as devidas proporções, não estou dizendo que é o mesmo futebol. Na seleção brasileira você tem um Casemiro, que é um jogador de mais contenção, um jogador até de estatura de zagueiro, mas que se você deixar, ele pisa na área e faz gol. Ele faz isso no Real Madrid e faz no Manchester United. Por quê? Porque o Bruno Guimarães ajuda ele. Lá

0: é outro Bruno, o português, lá no time do Manchester United. Eu vejo muito isso no Petrocelli e no Marquinhos. Repito, guardadas as devidas proporções. Um potencializa o outro. Acho que a zaga do 3 ainda é um problema. Acho que é um sistema que ainda precisa de um xerifão. O 3 fala em contratar 3 jogadores. Eu contrataria. Eu sei que é caro e difícil, mas a SPE chegou para isso. O xerifão, um meia e um 9. Né? Porque o tanque está aí, mas parece que não se enquadra no estilo de jogo, claramente, do Adriano Souza, que é um time que roda muito. O Tanque é um jogador mais de presença de área. O Buba ajuda, né, em alguns momentos. Né? Então, falta aquele jogador mais letal, para que não dependa, às vezes, do acaso, da rotatividade e do coletivo. Porque, em algum momento, o individual precisa aparecer. Né? Então, eu acho que o 9, principalmente, e um 3, são as principais carências. Um 10 é relativo, até porque está difícil encontrar, né, Romildo? Na própria seleção, ninguém sabe quem é o 10.
1: É verdade, né? O Giancarlo busca fazer isso, né? Ele flutua muito, né? E de certa forma minimiza, né, essa falta de um 10 nato realmente na equipe alvinegra. 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Claro, você pode sugerir uma reportagem aí na sua rua, no seu bairro, onde quer que você sinta a necessidade da presença da equipe do Márcio Rangel. 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Eu falei 16 plataformas online. E claro, também com essa cobertura gigante do futebol em 2026, como a gente vai fazer daqui a pouquinho. Já estamos na contagem regressiva, 16h33, e na Arena Batistão a bola rola às 17 horas para Sergipe e 13 Futebol Clube. Sergipe já classificado, é o Gipão, técnico Flávio Araújo, ex-13ano Flávio Araújo. Tem 14 pontos, né? 4 vitórias, 2 empates e apenas uma derrota. Lembrando, o Galo, mesmo com jogo a menos, é vice-líder. 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Não é fácil não, viu? Pois é, o Galo da Borborema daqui a pouco no gramado do Batistão, né? O belo estádio Batistão, hoje chamado de Arena, talvez seja um certo exagero, né? Já estive
0: lá.
1: É um
0: exagero.
1: Tem algumas oportunidades.
0: Não chega tanto.
1: Passou
0: não.
1: Por uma reforma, né?
0: Isso,
1: mas para ser Arena, eu acho que menos, né?
0: É um pouquinho exagerado. Para quem conhece as arenas de Copa do Mundo, e o termo é usado nesses estádios, antes não existia, ninguém falava em arena, né? Arena Pantanal, Arena das Dunas, mas acho um certo exagero. Mas é um estádio que ficou muito belo e, assim, proporcional ao que o público leva lá em Sergipe, né?
1: Aquele,
0: em Aracaju.
1: É, aquele que a gente chama de bem cuidado. Isso. Muito bem cuidado.
0: Isso. Não sei se por ser na capital, né? A gente aqui tem um estádio lá, o quê? Eu acho que é municipal, o Batistão.
1: Sim, sim.
0: Né? A gente tem estados em que os estádios são do estado, como é o nosso, né? E é uma grande dificuldade, né? Há poucos dias se falou muito sobre taxas do Amigão e tudo mais, e o Fabrício, que é o gerente do estádio Amigão, participou com a gente em outros momentos, dizendo que é difícil. Ele não falou com outras palavras, até porque é um funcionário público, não passou pelo processo, né, para se manter naquele local através de um agora está faltando a palavra, de um concurso, né? Então é um cargo de confiança. Então ele fala, ele morde assoprando, né? Ele diz, aqui é difícil, né? Então, assim, querem que não cobre taxa para futebol de base, já não cobramos a taxa que a CEGEL cobra. Quer dizer, tem uma taxa que você tem que mandar para João Pessoa, sem João Pessoa investir praticamente em nada no estádio. Então, assim, é muito bom ver um estádio municipal. E vou repetir uma coisa que eu bato há muito tempo. Campina precisa de um estádio municipal. Eu falo isso há muito tempo. Campina precisa de um estádio municipal para o futebol de pelada, precisa para o futebol de base, para o futebol feminino, caso você suja, porque hoje praticamente sucumbiu aqui em Campina Grande. Então, eu acho que é preciso, sim, um futebol daqui mais pujante com estádio municipal. O Plínio Lemos, né, o famoso Plínio Lemos, o time do bairro do José Pinheiro, né, do Campinense, ex-campeão, era o estádio municipal, né, aqui de Campina Grande. Se transformou hoje num complexo esportivo, realmente não era do Campinense, né, era do município, o Campinense utilizava o local, e de lá para cá a gente não tem, né, tem um estádio em Galante, para o futebol amador, pequeno, mas é necessário, para mim, um estádio de pelo menos 5 a 6 mil pessoas municipal aqui em Campina, Romildo.
1: Você tem toda a razão em relação ao estádio municipal aqui em Campina Grande. Durante muitos anos, né, a gente teve o estádio municipal Plínio Lemos, hoje Vila Olímpica. O Campinense estava já conseguindo o tal do uso capião, né? Mas aí, por motivos óbvios que todo mundo praticamente lembra, né? Criou-se o caos para que houvesse toda essa mudança que não agradou grande parte aí dos torcedores. Mas a gente precisa fazer uma correção e apagar tudo o que a gente disse em relação ao estádio Batistão. A arena estado? Realmente não é municipal, é estadual, é administrado pelo governo do estado de Sergipe. Foi inaugurado em 9 de julho de 1969 pelo então governador Lourival Batista,
0: que é o
1: que
0: nome
1: dá nome
0: estádio.
1: Ao estádio.
0: Então a pressão ainda é maior, né, pra gente, né? Porque é um estádio do estado e bem cuidado. A gente
1: muito
0: tem
1: bem
0: aqui
1: cuidado.
0: O Almeidão bem cuidado e um amigão pra mim, na tentativa de um bom cuidado, e o Perpetão, que também é do estado, lá em Cajazeiro.
1: Ele é bem menor do que o amigão. Que inclusive, né, cogitou-se, né, foram ouvidos burburinhos, e teria alguém dito a um ex-governador, não gosto de entrar muito nessa questão da política, por isso eu prefiro não dizer o nome, mas é fato que esse ex-governador disse não gostaria de ter esse trabalho, que seria demolir o estádio Amigão. Não sei se valia para o Almeidão, mas a ideia que eu soube seria aqui e fazer uma arena. Se gastaria, inclusive, bem menos do que reestruturar completamente o estádio Amigão.
0: Eu vou dar a minha opinião. Eu sou contra, não por nostalgia, porque eu sou a favor, por exemplo, que o PV seja demolido. Eu falo isso há 15 anos. Viver só de história não leva ninguém à frente. O Santos tem a Vila Belmiro. Existe estádio mais emblemático do que a Vila Belmiro, pelo menos particular do Brasil? Para mim, nenhum. Né? Nenhum. Não tem um estádio próprio onde jogou o Pelé. Então é o maior estádio do mundo, se brincar. Lógico que o Maracanã ele é mais emblemático, porque tem história, boas e ruins, né? Diga-se de passagem a Copa de 50 e tudo mais. Mas eu acho que se o Santos cogitou, e cogita ainda, deixar a Vila Belmiro para ter outro estádio, e o Santos já cogitou várias vezes não jogar mais em Santos, porque a torcida do Santos é maior em São Paulo do que na própria cidade de Santos, com todo respeito ao 13, o PV hoje, para mim, é um fardo, da forma como ele existe hoje. Se reinventarem com a SPE, beleza, que a ideia é o quê? Transformar numa arena multiuso, aí sim. Mas ter o PV hoje, né, para ter um gramado onde a base joga de manhã, de tarde, de noite, o profissional joga lá num gramado péssimo. Nem começou a treinar no campeonato. Melhoraram. Hoje a gente fez uma matéria essa semana e o Igor Paixão voltou dizendo: que gramado é esse? Porque tinha escolinha, sub-15, sub-20, sub-90, sub-5, não dá.
1: Não tem gramado assim, que aguente.
0: Não tem gramado que aguente. Então, para ter o PV dessa forma, eu não estou criticando a atual gestão, isso é um problema de décadas, mas para ter o PV hoje, só para dizer que tem, não vai vender, porque agora a ideia é transformar numa arena, mas antigamente eu era a favor de vender. Porque hoje aquilo vale muita grana. Hoje a gente aqui está na Prata, não, a gente está no centro. Se soltar meu carro aqui de cima, ele vai bater dentro do açude de novo, sem eu apertar o acelerador. Então, o São José é centro da cidade, aquilo é um patrimônio, um espaço histórico, beleza, mas que se não for para ser utilizado, sempre foi a favor de vender. Agora chega-se outra ideia, né, em transformar uma arena multiuso, comércio em volta, como você conhece bem o Lacerdão, em Caruaru, onde no entorno
1: várias, né, do estádio,
0: o Central, né, lucra com muitas lojas lá, né?
1: Muito bem. 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
0: Romildo, a gente não poderia deixar tocar no assunto, eu vou deixar para o final do jogo, porque lógico, o esquenta agora é para a Sergipe 13. Mas de destacar o que aconteceu ontem aqui em Campina Grande com a destituição do cargo, o afastamento do presidente do Campinense Clube, o Flávio Torreão. Ontem aconteceu isso, depois o presidente do Conselho Deliberativo do Campinense pronunciou já tarde da noite. Para mim, eu acho que demorou demais, Thiago. Todo respeito ao conhecimento que a gente tem, pessoal, mas é uma crítica, sim, porque você não poderia ter dado entrevista a outro órgão de comunicação antes de pronunciar oficialmente como presidente do Conselho do Campinense, né? Porque você tem que falar de forma institucional. Depois pode falar para quem quiser. O próprio Carlos Ancelotti deu a convocação para todo mundo, depois estava no Jornal Nacional à noite. Tudo bem, aí é a opção dele. Mas institucionalmente você falhou como presidente do Conselho Deliberativo do Campinense Clube. Ponto. Hoje, protestos no estádio Renatão, inclusive com cartazes colados, né? Fogos, né? Oi? Agora à tarde também, continuam protestos lá no estádio Renatão pedindo a saída do William Simões.
1: Hoje à tarde, né? Bem maior do que pela manhã, viu?
0: Pela manhã haviam faixas, cartazes, falando sobre a Operação Cartola e outras situações. Você falava uma coisa ontem e virou recorte e repercute nas redes sociais do blog do Márcio Rangel, diante da amplitude que dá esse grande meio de comunicação. O modus operandi. Modus operandi de décadas. Não é o CPF, é o CNPJ, é história. Né? Já não é de hoje. O 13 começa a dar suspiros de melhora. O Campinense parece sucumbir, né? Parece se afogar com a própria alimentação. Ele se nutre de algo que faz mal a ele.
1: Você só pode dizer que, pegando a deixa aí da alimentação, que uma comida é melhor do que a outra se você provar as duas. E o Campinense, agora fazendo essa analogia, o Campinense está vendo o 13 se organizar com essa SPE, bem breve SAF, o Botafogo já é SAF, e o Campinense marcando passo com essa política interna, né, de uma guerra sem fim. Porque quando se confronta com o teu rival, beleza, você já vai com a guarda, né? Você não baixa a guarda, você já vai preparado porque é o seu rival. Mas o Campinense está se autodestruindo, né? É alguém sempre contra alguém. Quem está lá, né, não recebe o apoio de quem está fora e vice-versa. Né?
0: Enquanto pior, não o fogo mudar. Amigo, né? O fogo amigo, porque são pessoas que entram juntas e depois brigam, se desunem, né? Aí, tá aí, ó, a imagem tá mostrando.
1: Essa questão associativa, né, essa gestão, ela tem que ser revista, ela é ultrapassada, ela é carcomida, porque aí vai sempre continuar essa briga. Alguém entra por algum motivo, né, vaidade pessoal, muitas vezes, até que dá um lampejo, como eu falei lá naquele recorte, né, você tem um lampejo, de repente você ganha um título, né, mas aí à custa de quê? De débitos que ficam para as futuras gestões, as futuras administrações. Enquanto nós não entrarmos, eu digo nós enquanto Campina Grande futebolisticamente falando, não entrar nessa nossa era do futebol, essas situações que a gente está vendo aí, não é, esses protestos no Campinense, eles vão continuar acontecendo, independente de ser hoje o Williams, Flávio Torreão, sei lá mais quem, amanhã vai ser João Pedro contra Manezinho. É a questão da gestão, sabe, Rovares, na minha opinião.
0: Eu acho que o Campinense precisa respirar, né? É um time sufocado por ele mesmo. O Campinense precisa respirar novos ares. O 13 respirou bolinha, acho que fez muito bem. Veio uma quebra de paradigma, de entender clube de futebol de uma forma mais empresarial. Isso provocou outras pessoas, porque viram alguém de uma visão diferente, querer. Então, o que falta, acho que é alguém querer no Campinense. O que é difícil é, porque o 13, acho que você vai lembrar lá atrás, o 13 prorrogou agora também há pouco, 3 vezes o prazo de inscrição de chapa, porque não tinha ninguém para administrar. Mas, até que enfim, apareceu alguém. Repito, a crítica, ela é o CPF, às vezes sim, porque eu acho que o que aconteceu no Campinense Clube em relação aos últimos anos, para mim a Operação Cartola é a maior vergonha da história do futebol paraibano, porque ela mostrou o que aconteceu e não puniu ninguém. As pessoas voltaram a atuar, para mim deveriam ter sido banidos do futebol, é minha opinião, goste ou não. Mas, já que a lei, entre aspas, quis assim, ou a lei não aplicada, vamos trabalhar com o que tem hoje. Essas pessoas, elas dão ideia de que vão passar o bastão para alguém, que trazer uma novidade, e voltam. Colocam, segundo o presidente afastado Torreão, levou uma rasteira, voltam as mesmas pessoas de sempre. Foi afastado o presidente, a gente comentou ontem, e o diretor administrativo financeiro. Ah, porque não prestaram contas e tudo mais. É o quê? Falta de zelo, falta de cuidado com o clube. Como é que está o patrimônio do Campinense? Você mesmo falou. Parece a Mata Atlântica, as arquibancadas depredadas, né, num campeonato de um patrocinador que, creio eu, que não estão pagando ao clube, porque é patrocinador do clube, está fazendo um campeonato de pelada, acho super legal, a crítica não é essa, mas o Renatão parece mais dos outros do que do próprio Campinense, né, infelizmente.
1: E a gente vai se aproximando de Sergipe 13. Lembrando o Sergipe já classificado com vários desfalques, é bom lembrar que o 13 não tem Dioran, Léo Azevedo, Lucas Gomes, Luan, também. Freire no DM, né? E dos que vinham jogando, né? A principal ausência do suspenso, Natan Mazieiro, né? Mas o técnico Adriano Souza manda uma equipe que tem Erivelton no gol, não é?
0: Tá na tela aí.
1: John Lessa, Diego Clemente, não é? Nós temos ali, vamos lá, Erivelton, Diego Clemente e Petrocelli, sem ser nessa sequência, o desenho tático não é esse, mas na sequência do que a gente tem aí na tela. Erivelton, Diego Clemente, Petrocelli, Carlos Henrique, Pedro Maico, Marquinhos, Pedro Ivo, John Lessa, Matheus Barbosa, Giancarlo e Buba. Esse é o time do técnico Adriano Souza. Lhe agrada essa formação, Rovares?
0: Vamos chamar aí, Arthur, então vamos começar o pré-eleição aí pra gente começar a mastigar mais esse jogo. Inclusive vai ter uma fala aí do técnico Adriano Souza, né? Vamos começar a pré-eleição então?

0: Vai ser muito importante, primeiro para ter um tempo de recuperação maior, né? Desde a chegada aqui, uma viagem desgastante, a gente consegue fazer 2 treinos e aumentar o tempo de recuperação, a nossa permanência mais longa aqui em Aracaju, isso vai ser importante. E claro, também para que a gente possa fazer ajustes muito específicos em relação à nossa forma de jogar e como o Sergipe potencializa o seu jogo também, porque aí a gente consegue fazer ajustes periféricos naquilo que a gente precisa para tentar surpreender o Sergipe de alguma forma.
1: Por ser um duelo entre equipes que brigam pela liderança, a tendência seria um jogo mais estratégico?
0: Sem dúvida, eu acredito sim nisso. Acho que o Sergipe é uma equipe muito parecida com a nossa em relação a tentar propor o jogo, tentar ter controle do jogo. É um jogo de equipes que tentam operacionalizar um jogo mais ofensivo. Então isso faz com que a necessidade estratégica ela seja ainda maior, né? E a gente conseguiu fazer isso bem na primeira partida, mas aqui jogando em Sergipe a gente precisa ter um cuidado maior com a força ofensiva que o Sergipe tem. E claro, vamos estudar bastante, temos estudado bastante o Sergipe e ajustar a nossa equipe em função daquilo que a gente entende que vão trazer dificuldades no nosso jogo.
2: Então tá aí, né? Essa fala lá enviada pela assessoria do 13, né? Agradecer a Michele, feita lá no centro de treinamentos lá em Aracaju. Ele falando que o tempo de chegar antes foi muito bom, porque viajaram na quarta, chegaram na madrugada, descansaram. Já acordaram na quinta-feira lá para fazer aquele regenerativo da viagem, né, e tal, e depois soltar a perna ali na sexta-feira. Então, para se ambientar, de certa forma, lá em Aracaju. O clima lá, meu irmão morou lá por anos, aí deve estar nos acompanhando, eu procurei saber. O clima de lá não tem muita diferença. A gente não está sentindo frio ainda aqui, né? Teve uma época de chuva, hoje deu uma aguinha aqui. Então o clima de lá não está muito diferente aqui, não. Viu?
3: Vai ser tranquilo, né? Para o 13, inclusive com pouca gente, né? Pelo menos por enquanto no estádio Batistão.
2: O legal é a divisão das cores, né?
3: Confiança e Sergipe, né? Na linda Aracaju, da praia de Atalaia. Eu nunca vi tanta areia. Você
2: é
3: tem
2: longe.
3: Que ir de carro. É uma viagem de umas 2 horas para você chegar na praia.
2: É mototáxi para levar da ola para a água.
3: É desse jeito, né?
2: E é interessante porque as barracas são quase bares mesmo, grandes, né? Com estrutura grande. E eles colocam piscinas justamente para os pais não irem levar a criança na água, senão ele não toma cervejinha e não consome. Então os caras já botam ali a piscininha e tudo mais, para que o pessoal fique por ali. Ali é só a paisagem, porque é longe, viu?
3: Olha, para quem pensava que a torcida do 13 não iria comparecer ao Batistão, se enganou. É pequeno o público alvinegro, mas está marcando presença. O técnico Flávio Auso. Sergipe vem a campo, já classificado com 14 pontos, com o Campinense, o Campina Grandense, Careca, Rodrigo Rosa, Gabriel Santiago, Vitor Massaia e João Lucas, Emanuel Guará, João Varolo, Mauro Júnior e o Felipe Rosalém. Zé Arthur e Betinho é o time do técnico Flávio Araújo, que não conta com os titulares Andrei, Lucas Mineiro e o Matheus Neres, todos suspensos. Gustavo Rovares.
2: Pois é, como eu disse, conhecer a fundo esse ou aquele jogador, eu não conheço. O que eu vi é que um time também de movimentação, um time que gosta de bola, principalmente o jogo contra, embora tenha sido na estreia contra o Serra Branca, eu vi um time que gosta de gastar a bola, de tocar. O Adriano falou sobre isso. A gente vai enfrentar um time talvez que tenha características mais próximas da nossa, porque é um time que gosta de jogar. Eu acho o time do 13 mais incisivo do que o do Sergipe, o que é bom, talvez, porque também expõe mais a equipe. Então, é um jogo que cria para mim muita curiosidade. A curiosidade que eu criava, por exemplo, no jogo que eu achei que era o jogo mais difícil do 13 até então, contra o Serra Branca, nesse segundo momento, é porque eu sabia que o Serra Branca não ia querer jogar. O Serra Branca veio para pontuar contra o 13. Ele tentava segurar o 13 para depois esperar que o 13 tropeçasse e, quem sabe, passar o 13 numa posição. O 13, no segundo tempo, quis jogar. O Serra Branca abdicou do jogo e aí o 13 mereceu a vitória. O Sergipe aqui, ele quis jogar o jogo inteiro. Só que o 13 ele foi letal no primeiro tempo. O Sergipe era quem mandava no jogo antes do primeiro gol do 13. Então é muito difícil você imaginar que o Sergipe não vá tentar fazer isso em casa. Se vai conseguir ou não, a gente tem falado muito sobre isso. O que o 13 impõe ao adversário é algo que o adversário precisa estar muito preparado. Porque sabe-se que o 13 vai atacar. Sabe-se que o 13 vai tentar. Se vai conseguir não é outra coisa. Então os times eles têm se preocupado em muitos momentos em mais anular o potencial do 13 do que jogar. O Sergipe conseguiu anular o potencial do 13 e jogar. Então, para mim, o que preocupa talvez seja porque é a segunda vez apenas, Romildo, que o 13 sai de Campina Grande. A primeira foi aquele desastre contra o Lagarto. Volta a Sergipe para fazer diferente.
3: Coincidentemente, contra uma outra equipe sergipana. O jogo vai se aproximando, as equipes vão entrando em campo e a audiência vai aumentando também, viu? Lá em Lagoa Seca, nos acompanhando pelo YouTube aqui do blog do Márcio Rangel e da Pop Cariri, meu amigo Geraldo, grande amigo, obrigado pelo carinho da audiência. 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Arbitragem de Francisco Soares Dias, do Rio Grande do Sul. Porém, os assistentes locais, como acontece habitualmente nesta fase da competição: Tiago Emanuel Reis Albuquerque, João Marcos Souza Góes Santos, ambos de Sergipe. O quarto árbitro, também sergipano, Arthur Fernandes Azevedo, né? Muita gente não gosta da arbitragem caseira, mas fazer o quê, né, Rovares?
2: Eu acho, é questão de matemática, vamos comigo. Tá trazendo um árbitro do Rio Grande do Sul. Tem um custo alto, creio eu. Se você traz dois bandeiras de Alagoas ou da Bahia, ou um trio de árbitros alagoano ou baiano, talvez o custo seja quase o mesmo. Tá trazendo um cara lá de Porto Alegre, sei lá, do Rio Grande do Sul, do interior. O futebol daqui já tem, a CBF tem dinheiro para criar situações que a gente não precisa se preocupar com esse tipo de discussão, né, Romildo? Ah, os bandeiras são da casa. Ah, se errou, se acertou, foi por isso, foi por aquilo, né?
3: Ainda que evitar, sem maldade, né? Em alguns casos.
2: Pode errar, porque é humano, né? O bandeira talvez seja, mais do que o árbitro, a figura mais injustiçada do futebol. É um árbitro assistente, né?
3: Rovares, observando as arquibancadas, com pouquíssima gente no estádio Arena Batistão, como queiram, a gente volta àquela discussão que a gente tratava, inclusive aqui no Boleiros, né? Exceto algumas equipes, né? Raríssimas essas equipes, né? Pouco público ainda. Me parece que o público ainda não se empolgou tanto, né? Com a Série D do Campeonato Brasileiro. O que estaria ocorrendo? A galera estaria se poupando para as próximas fases? Ou, de repente, no caso específico do Sergipe, já está classificado e tal, todo mundo está relaxado, está zen? Qual a sua análise, hein, Rovares?
2: Eu não acho que a torcida do Sergipe ela esteja acomodada por uma classificação, porque é uma classificação muito baseada, lógico que tem o mérito do Sergipe, mas muito baseada num grupo que os times lá de baixo não se ajudaram, né? Perderam pontos entre elas, o Sergipe, lógico, tem o seu mérito, mas você vai ver, por exemplo, o grupo do Souza, tá jogando com o Central. Se quiser, já que você é curioso, procurar quanto é que tá o placar aí. Mas é um
4: jogo mais
2: competitivo. Acabou?
4: Acabou. Marizão, Souza 0, Central também 0.
2: Olha aí, jogo para empate, como a gente falava ontem, né, Romildo? Empate que é bom para o Souza, dependendo do que ele tiver para fazer, porque ele segura o Central, né? Só que jogou em casa, né? Então, assim, contra o Central, um adversário direto por classificação, ele só fez um ponto. Aí é o lado negativo. O Central venceu o jogo lá, inclusive de virada, se eu não me engano, lá em Caruaru. Mas o grupo do Souza, que é o grupo A8, com ABC, América, Souza, Central, Maguari e Laguna, é um grupo mais competitivo, eu acho. Por mais que o Laguna seja um saco de pancadas, entre eles ele tem um nível mais similar ali no meio. Então, talvez, no caso do Sergipe, o torcedor ache que, assim, foi fácil, tudo mais, mas eu acho que não justifica. Porque a expectativa é do melhor jogo. Para mim, eu espero o melhor jogo do grupo. Posso errar.
3: Eu também. Gostaria de ver durante a partida, isso vai depender do andar da carruagem, né? O brinquedo, né? Em campo, e o próprio Vinícius Bala, que são duas das opções do técnico Adriano Souza. Só uma passada rápida na classificação do grupo alvinegro: lidera o Sergipe com 14 pontos, mas tem um jogo a mais em relação ao time alvinegro, 13, vice-líder com 13, o terceiro Serra Branca com 10, quarto Retrô com 7, o quinto Lagarto com meia dúzia e o sexto é o Decisão com 4 pontos. Um empate seria de bom tamanho para o Galo da Borborema, que provavelmente, vencendo Decisão ainda em Goiânia, pode terminar aí na primeira colocação.
2: O empate é bom se o 13 fizer valer o fato de ter vencido o Sergipe aqui e compensar, por exemplo, se em algum momento precisar, porque em outros momentos o 13 vai ter que sair. Então o 13, depois desse jogo, só joga contra o Lagarto em casa. Depois sai para a decisão, que pode chegar já sem chances, mas sai para o Retrô. E pode ser um jogo de vida ou morte para o Retrô na última rodada. Então, assim, o empate é bom para o 13, principalmente porque aí passa a depender só de si. E aí a cobrança vai cair sobre ele, né? Eu acho, conhecendo o Flávio Araújo tem um futebol ofensivo também. Quem não lembra aquele time do 13 de acesso, né? Com o Ceará, com grandes jogadores, né? Lá em Caxias, aquela guerra que foi lá. E era Dedé. Um time que gostava, Dedé, que foi escondido pro jogo de lá porque não pagava pensão, né? E tudo mais, Brumatti, grandes jogadores. E aquele 13 era um 13 ofensivo, né? Então, eu acho que vai ter um jogo de Apollo versus Sylvester Stallone ali, Rock Balboa. Acho que bate lá, bate cá, no bom sentido do futebol.
3: 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Belo gramado do Estádio Batistão, Estádio Estadual O Batistão, na cidade de Aracaju. O Galo em campo com o Erivelton. Lembrando para você que está chegando agora, aliás, bem-vindo, né? Venha se juntar a nós aqui. O futebol tem muito mais emoção nesta cobertura gigante do esporte com a MRTV e a Pop Cariri FM. O Galo, Erivelton, John Lessa, Diego Clemente, Matheus Barbosa, Carlos Henrique, Petrocelli, que está jogando demais, Pedro Maicon também, Marquinhos, que joga muita bola, Buba, Pedro Ivo e o bom de bola também, o Giancarlo. O time de Flávio Araújo, que é o Sergipe, tem o Careca, que é de Campina Grande, tem Rodrigo Rosa, tem Gabriel Santiago, Vitor Massaia e João Lucas, Emanuel Guará, João Varolo, Mauro Júnior e o Felipe Rosalém, Zé Arthur e Betinho. Para você que está somente no rádio, gosto sempre de situá-lo. Se o jogo fosse no Amigão, por exemplo, o Alvinegro atacaria no primeiro tempo para a cidade de Queimadas, para o gol que dá para a cidade de Queimadas, e o Sergipe, que joga todo de vermelho, atacaria para o gol que dá para o centro da cidade. Rainha da Borborema autoriza o árbitro, tá valendo, bola rolando no estádio Batistão. Vivendo a partir de agora com você, torcedor da Alvinegra, as emoções do futebol para cima deles. Galo buscando a classificação, quem sabe em primeiro lugar, mas quem tenta atacar pelo lado direito é a representação do Sergipe. Dominava a redonda o jogador que era o João Varolo, a bola toca no próprio jogador sergipano, se perde a linha manual, reposição para o time alvinegro nessas primeiras movimentações de partida no Batistão. Tentava atacar pelo lado esquerdo da equipe do 13 Futebol Clube, agora resvala na marcação João Varolo, ele não domina, acaba tentando passe no lado esquerdo, buscava João Lucas, mas a bola foi muito esticada e se perde a linha manual, em reposição de bola para o Galo da Borborema no comecinho de partida no estádio Batistão. É a Pop Cariri FM de Campina Grande com a MRTV, a TV, o blog do Márcio Rangel, fazendo esta cobertura gigante do esporte em 2026 ao seu lado, torcedor amigo. A você, a nossa gratidão pela sua escolha, pela sua preferência, pelo carinho da audiência. Tem uma bola ali para a cobrança, o time do Sergipe é o Felipe Rosalém, quem se prepara para a cobrança da falta. Houve uma infração, empurrado ali o jogador do Sergipe, a falta cobrada, mas o Galo já retoma o balão de couro, desceu Carlos Henrique pelo lado esquerdo, a gente faz a cruzada, houve desvio e está ali o árbitro marcando, ele fica na dúvida, ainda não fez aquele gesto característico, agora sim a gente já observa que o 13 tem o primeiro tresquinado, é pelo lado esquerdo e o Jean Carlos já toma a posição. Jogo parado, tá caído ali um cara do Sergipe, viu, Rovares?
2: É o camisa número 4 da equipe do Sergipe, o Vitor Massaia. Só lembrando que a gente tá no YouTube com a enquete aqui já no ar, muita gente já participando, quase 100 votos, vamos chegar aí rapidinho a 100 votos, vamos ultrapassar, vamos a 200. O 13 vence ou o Sergipe é um empate? Quem vence o jogo de hoje? 13, 64%, Sergipe 31%, 5% diz que é empate, daqui a pouco eu registro as mensagens.
3: Eu sou mais galo, nós somos mais galo, no mínimo o empate. Olha a bola cruzada, passa por toda a extensão da grande área, vai tentar o Tinho Alvinegro pelo lado direito com o zagueirão, que é exatamente o Diego, ajeita, faz a cruzada, jogada de efeito bonita do Felipe Rosalim. Ele toca, vai tentando a contracarga, a equipe sergipana com Betinho pelo lado esquerdo, ele vai avançando, já chega ali com ele a marcação do Pedro Ivo, vai bem na jogada, põe a bola, linha manual, é reposição de bola para a equipe alvirrubra. O Galo joga aí com as suas camisas listradas, tradicionais, listras verticais, as tradicionais cores alvinegras do Galo da Borborema, que tem mais uma vez um arremesso manual pelo lado direito, chegando mais uma vez para a cobrança o jogador Pedro Ivo, nesse comecinho de partida no Batistão. 0-0, Rovares.
2: A gente vendo aqui o Matheus Barbosa, quem está caindo aqui pela direita, o Pedro Ivo ajudando na marcação. Ele, quando joga, ele é volante, ele joga geralmente aberto justamente do lado direito. O torcedor está participando aqui e a gente vai registrando aqui as mensagens. Aqui o Jefferson Araújo está dizendo aqui: o Galo doido hoje, Galo moral 2-0. O Eden Van de Aracaju, estamos juntos, vamos de pão. O pessoal lá em Sergipe acompanhando também. O Ed Marques dizendo aqui, ó: fazer valor a carteira de sócio do Galo. Tem um lugar para ir além do futebol sendo sócio. Concordo, sim. Acho que ser sócio é ir além do futebol. É dar opções. Se não tem mais aquele clube, como o Grécia, né? Antigamente, o treino tem que criar outras situações para que o torcedor se sinta envolvido, principalmente quando não há jogo, né, Romildo?
3: E por falar em jogo, o 13 vai para o jogo. Diego Clemente recolhe, toca na quinta da grande área. Pelo lado direito, recolheu Jean, disparou forte, descalibrado, passou longe do gol de Careca, que apenas observa a bola passar. A linha de fundo é tiro de meta. 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Caído ali o jogador do Sergipe, a falta rapidamente cobrada, a bola tocada pelo lado esquerdo com João Lucas, vai girando, tocando curtinho com Gabriel Santiago, recolhe, tocou na frente com Rodrigo Rosa, vai tentando a saída de bola, a equipe sergipana pelo lado direito, a bola sacudida, tentando camisa 10, Felipe pelo lado direito, muito esticada, somente observa por ali o John Lessa, manuseio para o Galo da Borborema. 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Tempo e placar de jogo no Batistão. São passados 5 minutos do primeiro tempo e no grande placar, anote: 0 para 13, 0 também para Sergipe.
4: Campeonato Brasileiro, Série A, jogos em andamento: São Paulo e Botafogo, Vitória Internacional, todos 0-0.
3: Hora certa, padrão e oficial do Brasil, confira. 5 da tarde, 7 minutos, é emoção o tempo todo, cobertura gigante, mas emoção é aqui, galera, MRTV e Pop Cariri.
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3: Com você na Pop da MRTV, as emoções do futebol 0x0, 0 para Sergipe, 0 para 13, é Vitor Massaia. Quem domina recua para o Careca, que é de Campina Grande. Ele devolve com o Vitor pelo lado direito. Houve a falta marcada em cima do laço. Francisco Soares Dias, o gaúcho, marca a falta no campo defensivo da representação do Sergipe. A infração já cobrada pelo Vitor, devolvendo mais uma vez com o Careca. Tem o Gabriel Santiago pedindo pelo lado esquerdo. Careca prefere jogar para frente, não deu ali para o João Varolo. E o John Lessa somente observa a bola se perder ali manual. Ele próprio faz a cobrança do manuseio. É o 13 mais uma vez tocando a bola no campo de defesa. Esta cai com Erivelton. Erivelton tem, se quiser, pelo lado direito, Diego Clemente. Ele vai saindo com o pé, não é que virou moda aí. Goleiro que não joga com o pé corre incrivelmente o risco de sequer ser escalado, não é? Mas são as coisas do moderno futebol. Até a saída de bola, né? Que é meio perigosa, como foi agora. Deram de presente a João Lucas. Olha o Sergipe chegando. Chega cortando, desviando a defensiva. Alvinegra assim não pode brincar, não é, Rovares?
2: Não, o Diego fica chamando a atenção ali, mas tá de brincadeira essa bola pelo meio, sem ter confiança. Fica muito claro que essa bola saindo nos pés do Matheus Barbosa e do Diego vai queimar. Quem tem qualidade no meio ali é sim o camisa número 5, o Petrocelli e o Marquinhos. Então o Sergipe já anotou isso. O time do Sergipe é um time com camisa 9 e um jogador baixo, né? Já jogou aqui o Zé Arthur em Campina Grande. É um jogador de mobilidade. Então tem características muito parecidas com a equipe do Galo. O 13 vai sofrer se quiser sair com essa bola pé em pé aí. Tem que ter um pouco mais de objetividade. Toca um, dois, mas a terceira bola já tem que ser para frente. Não dá para ser do lado. Já é a segunda bola que o 13 perde, pedindo falta, e o árbitro não cai na do 13.
3: Toma a posição para a reposição de bola, Pedro Ivo. Recomeça do campo defensivo pelo lado direito com Diego Clemente. Diego vai tocando curtinho. Vai chegando ali Matheus Barbosa. Recolhe a redonda, toca no lado direito, a bola passa ali pela marcação, cai com o bom de bola, o Giancarlo, ele vai girando, busca ali a tabela, novamente com o Pedro Ivo, já corta a defesa do Sergipe, é ataque perigoso, lá vai, João Varolo invadiu, pode marcar, na hora, essa é a chamada defesa, a jogada providencial, viu, o Rovares?
2: Olha, o Gabriel agora salvou o que seria o primeiro gol do Sergipe, viu? 13 vacila, o Pedro Ivo pra mim é muito abaixo, com todo respeito, eu já falei desde o primeiro jogo, ele pouco ajuda no ataque e assim, é um jogador que não soma. O Adriano gosta muito dele, mas sinceramente, é um jogador que não soma. O 13 errou mais uma bola aqui pela direita, nos pés do Pedro Ivo. O Matheus Barbosa, na verdade o 13 no começo do jogo parecia uma coisa, em alguns momentos parece outra, às vezes parece estar com três zagueiros. O Pedro Ivo vem fazer aqui a ala, olha ele aqui, ó. Aí o Matheus Barbosa cai pelo meio, um pouco confuso esse esquema, ó. Agora o Matheus faz o líbero ali no meio, o Lessa abre um pouco na esquerda, ele adianta o Gabriel. O meio campo do 13 precisa aparecer um pouco mais do meio para frente, o 13 está tendo dificuldades para sair com a bola.
3: 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No Batistão, você confere comigo os números da competição. São passados 10 da primeira fase, 35 por terminar o primeiro tempo, e no grande placar, anote: 0. O Sergipe também tem 0. 13 tem o ataque, mas o impedimento já era assinalado. 0x0 no Batistão.
6: Brasileirão Série A, jogos em andamento: São Paulo 1, Botafogo 0, Vitória 0, Internacional 0. Pela Série B, Novo Horizontino 1, Ceará também 1.
3: Hora de conferir a hora certa, padrão do esporte no Brasil. 17 horas e 12 minutos, cobertura gigante do esporte. 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MRTV e Pop Cariri, uma bomba do Mauro, uma defesaça do Erivelton Rovares. Quase o Sergipe abre o placar do Batistão.
2: As características do 13 jogar mais pra frente deixa a zaga exposta. Então, em outros momentos você vê, no jogo contra o Lagarto mesmo, o Sergipe tentou isso aqui. Bola nas costas da zaga. Esse é um problema do 13. Outro é que o meio campo ele seja mais combativo, né? O 13 tomou um gol do Sergipe de fora da área e agora o Sergipe chega com um chute de fora do João Lucas. Grande defesa do Erivelto.
3: Grande defesa, olha o Sergipe. E outra grande defesa de Erivelto. Desta feita com o Capita. Vitor Massaia, duas chances seguidas do Sergipe, quase abrindo o placar no Batistão, Rovares.
2: É, o 13 vai ter que aprender a sofrer, como sofreu já em outros jogos. Essa bola acho que é na trave e para fora, mas o Erivelto, que é questionado por alguns, mostrando no começo do jogo, é um jogador experiente, mostrando aí competência.
3: Escanteio para a equipe do Sergipe, Rodrigo Rosa encarregado de novo, de Manecaço chega ali, o Erivelton tentando tirar o galo do sufoco, mas a sobra é sergipana com Rodrigo Rosa, ajeita, faz a cruzada, antecipa-se bem ali o Petrocelli, claramente levanta o pé e demasia o cara do Sergipe, e a falta bem marcada pela arbitragem do estádio Batistão. 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Alô, torcedor do Galo, onde você estiver, o nosso abraço, o abraço do timaço da MRTV e da Pop Cariri, vivendo ao seu lado as emoções do futebol. Vai arrancando bonito o Galo da Borborema com Matheus Barbosa, largou na frente, tentava à frente o time alvinegro, não chega ali o John Lessa e é manuseio para a representação do Sergipe, que toca a bola na meia com Mauro, gira bonito, bate com estilo com a perna esquerda, tentando o lado esquerdo com João Lucas. A saída de bola do Sergipe está bem mais tranquila do que a do 13, né? Quando o 13 vai saindo, o Sergipe faz uma marcação mais alta que o 13 não consegue fazer, e o Sergipe agora deu de graça, deu no vazio, tranquilo, sai o gol, Erivelton Rovares.
2: Embora eu não seja apaixonado pelo futebol do Pedro Ivo, eu entendo o esquema do Adriano, porque ele está jogando fora de casa. Eu entendo que ele, como não tem convicção na 10, o Giancarlo, ele é muito funcional e ele joga muito bem aberto, né? Mas se empata, por exemplo, no primeiro tempo, lógico que tem muita coisa ainda, 14 minutos de jogo, acho que ele pode usar um pouquinho, né? Um pouquinho, que seria tirar o Pedro Ivo, trazer o Jean para o meio e talvez entrar com bala ou brinquedo, como você falou, jogando mais aberto. Mas ainda nesse jogo, 13 produz muito pouco ou quase nada, né?
3: E aquilo que você falava antes da bola começar, estou achando meio atabalhoado o sistema defensivo do 13. Agora deram um passe errado para o Matheus Barbosa, manuseio cobrado pelo Sergipe, que vai tocando a bola com Vitor Massaia. Pelo lado direito, o curtinho com Rodrigo Rosa, recomeça no campo defensivo, não brinca, o Gabriel larga no lado direito, o Sergipe vai tocando a bola de pé em pé, esse cara é bom de bola, é o Felipe, jogou na frente, tentando o Zé Arthur, chega bem, protegendo ali o Diego, põe a bola à linha manual, reposição sergipana pelo lado direito para a cobrança do João Varolo, exatamente aos 14 minutos da fase inicial da partida. Arremesso manual, já cobrada a bola novamente com Felipe Rosalim, que é o criador de jogadas da equipe do Sergipe. A bola sobra com o Mauro Júnior, bate, a bola resvala na marcação, se perde novamente para manuseio. Rodrigo Rosa já faz a cobrança, a bola devolvida na frente, chega ali, cruzada, vai lá no quinto andar, Diego Clemente cortando pelo galho da Borborema, corta Petrocelli, de qualquer maneira Marquinhos nitidamente empurrado, a falta marcada no campo defensivo do Alvinegro pelo lado esquerdo.
2: O 13 precisa respirar um pouco mais e conseguir jogar um pouco mais no ataque, né? Pisar um pouco mais no campo do Sergipe. O time do Sergipe é muito organizado, né? Você vê quando o 13 pressiona, a bola vai limpa lá na direita, a bola cai no chão, o time é muito bem encaixado, é um time que vem de uma conquista do campeonato sergipano, então mais convicções do que dúvidas. O 13 é uma remontagem, praticamente metade do time foi montado, então em alguns momentos ele vai sofrer, por mais que o Adriano faça um ótimo trabalho, em algum momento o 13 vai sofrer, porque é um trabalho de certa forma recente. Então os times que veem o 13 sabem que se pressionarem um pouco a sair de bola, o 13 tem um pouco de dificuldade. Mas aí o tempo também vai passando, os jogadores vão cansando, o 13 precisa respirar e entender que o momento é mais do Sergipe e produzir um pouco mais, parar um pouco mais a bola no ataque, Romildo.
3: E atenção, torcedor do Brasil, Batistão, Aracaju, a linda capital sergipana. E no Batistão, você confere comigo os números da competição. 15 passados do primeiro tempo, 15 faltando meia hora para a primeira fase terminar no Batistão. E no grande placar, anote! 0, Sergipe também tem 0.
6: Brasileirão continua, São Paulo 1, Botafogo 0, Vitória 0, Internacional 0, pela Série B, Novo Horizontino 1, Ceará também 1.
3: A hora certa, padrão e oficial do Brasil é essa, confira! 17 horas e 18 minutos, cobertura gigante do esporte. 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
3: Abraçando você onde quer que você esteja, lá em Parnamirim, lá no Rio Grande do Norte, ali pertinho de Natal. Um abraço a Hilton, acompanhando o timaço da Pop lá no Catolé, Josivan Silva, torcendo pelo Galo e vendo e ouvindo a gente. E o Galo se manda. Bom trabalho, Alvinegro. Pelo lado direito, Pedro Ivo ajeitou, cruzou. Ai. Você tá secando o Pedro Ivo, Alvarez.
2: É porque ele demorou. Quando ele recebe, ele tem que bater de primeira para pegar a zaga voltando. E talvez alguém por trás da zaga, né? Ele pensa demais. Essa bola era para ter, na hora que recebeu ali, já ter botado essa bola cruzada e cruza nas mãos do Careca. Você vê que o Sergipe já não consegue mais pressionar tanto o 13. Já recua um pouco mais, o 13 começa a ter um pouco mais de facilidade de chegar ao ataque, porque o Sergipe já não pressiona tanto essa saída de bola do Galo da Borborema. Vai cansar em algum momento, por mais que seja um time mais móvel, mas o 13 precisa ter um pouquinho mais de calma. Essa bola aí, no meio campo, que ainda não está saindo redonda.
3: Buscava ali a roubada, Matheus Barbosa, mas a sobra de bola é sergipano com Mauro Júnior. Mauro Júnior até Vitor Massaia faz o trabalho, busca evolução pelo lado esquerdo com o jogador Betinho. Betinho trabalhou, a Zé Arthur disparou fraquinho, a bola quase nem chega a linha de fundo, é tiro de meta para a tranquilidade do goleiro Erivelton do Galo da Borborema, que pelo menos já defendeu duas bolas bastante difíceis no estádio Batistão.
2: Quem está mandando um abraço para você aqui é o Braulio Filho, tá acompanhando, dizendo, ó, olha a postura, tá, que a gente vai acomodando aqui, vai cansando as costas, é normal, a barriga tá aparecendo que tá grande, não tá aparecendo, tá um pouquinho.
3: Se refere a ambos?
2: A mim.
3: Mas foi bom, valeu pra mim também, porque aqui tem hérnia cervical, torácica e lombar, amigo. Olha o Galo! Quase que essa bola chegava para o Pedro Maicon, que tá meio sumidão, mas eu gosto assim, porque quando ele aparece normalmente, é letal! Grande Pedro Maicon! Giancarlo também precisa aparecer mais do jogo, a bola suspendida, chega de cabeça, Diego Clemente cortando pelo Galo, boa jogada agora, exatamente do Pedro Ivo, ele vai se infiltrando pela meia, dá uma cavadinha, Petrocelli no lado direito, até Diego Clemente se adiantando bastante, campo ofensivo pelo lado direito, toca curtinho com o Giancarlo, recomeça a tabela, é feito 13, vai botando ali o Sergipe, né, na roda, a bola cai no campo defensivo com John Lessa, ele toca na meia com o Giancarlo, gira, tem Petrocelli pelo lado direito, ultrapassa a linha que divide o gramado, o tempo avança, 19 decorridos do primeiro tempo, bola no lado esquerdo e é um bolão, lá vai o 13, Buba recolheu, vai ser agora de cabeça, Marquinhos descalibrado, à esquerda da meta, sergipana, é tiro de meta no Batistão, Rovares.
2: Faltou o cacuete que o Marquinhos não tem, né? Cacuete que o Marquinhos não tem. Essa bola era pra ter botado no chão, ter deixado passar, né? Então, erra ali o Marquinhos, mas o 13 começa a querer, né? O 13 perde muito para mim quando a bola sai dos pés ali do Matheus Barbosa e do Diego. Eles não têm essa qualidade técnica. Então, com o Natan não estando em campo, o 13 perde. O Natan é um jogador regular, que ajuda muito, principalmente na saída de bola. Mas começa o 13 a gostar do jogo.
3: Braulio Filho, querido, grande abraço. Obrigado pelas recomendações, viu? Não só estéticas, mas não é para a saúde, não é? Das vértebras também. Júlio César, um grande abraço. Eduardo Souza, grande Marques Júnior. Todos na retaguarda, mas todos torcendo por nós, né? Márcio Rangel, nosso capita, tá sempre ligado. Enquanto que o Sergipe tem uma falta relativamente perigosa, um pouco pelo lado direito, e o camisa 10, Felipe Rosalém, já se prepara, conversa ali com Rodrigo Rosa. Vamos ver o que é que eles estão arrumando por ali. Diz alguma coisa também o Mauro Júnior. Em cima do laço, galera. 20 minutos decorridos do primeiro tempo. 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Você acompanha as emoções das duas melhores equipes do grupo na Série D. O Sergipe já classificado, 13, vice-líder. Infração perigosa. Ameaçou cobrar o Rodrigo Rosa.
2: Olha aqui, ó, no segundo pau.
3: Vai mesmo, camisa 10, Felipe. Caminhou, suspendeu, tenta de cabeça ali o Gabriel. Chega a rechaça ali, o sistema defensivo do 13 Futebol Clube não pode brincar por ali. Beleza, é isso, joga bonito. Trabalha bem o Galo da Borromema com Pedro Ivo. Tentava Giancarlo na frente, chega cortando de qualquer maneira. Mauro Júnior e a bola se perde. A linha manual. E atenção, torcedor do Brasil, Série D, emoção o tempo todo. Batistão Aracaju. No Batistão, você mais uma vez conferindo comigo os números da competição. Já se passaram 22 minutos do primeiro tempo e no grande placar, anote: 0 Sergipe, também 0.
6: Brasileirão Série A continua, São Paulo 1, Botafogo 0, Vitória 0, Internacional também 0. E é encerrado pela Série D, Souza 0, Central também 0.
3: Confira a hora certa, padrão e oficial do Brasil. 17 horas e 24 minutos. Olha o Galo, hein? Capricha, capricha pelo lado direito ali, o Pedro Ivo. Toque, toque errado, buscava Diego Clemente. Já chega ali o desviando, João Lucas, a sobra alvinegra. Giancarlo ajeita, faz a cruzada, é perigo, já rechaça. A defensiva do Sergipe vai tentando a contracarga, chega bem de carrinho. Chegava bem ali o Pedro Ivo, era o Giancarlo também na parada, a bola se perde, a linha manual. Calma, né? Diego não gostou ali da reclamação do Pedro Ivo não, viu?
2: É porque não é a posição dele, né? O cara é terceiro zagueiro, ele tá jogando praticamente em ponta direita. Isso aí eu acho que é um erro do Adriano. É, ele expõe, ele traz o Matheus Barbosa aqui e solta agora o Diego como lateral direito. Olha o tamanho do Diego. Não é um jogador de reposição. O Pedro Ivo vai ajudar na marcação na volta, mas o Pedro Ivo tá tentando se soltar um pouco mais, até eu acho que faz um jogo legal o Pedro Ivo hoje. Mas eu acho que tá muito confuso. Você falava do sistema defensivo, agora é o Matheus quem faz ali, o Diego quem sai mais. Não sei não, assim, eu acho que o 13 tá, o Petrocelli tá afundado demais às vezes para pegar a bola, o 13 perde em qualidade do meio para frente. Falta, eu acho que, botar o Marquinhos no jogo, viu?
3: É, o Petrocelli corre para receber, o João, o Mauro Júnior, hora chega um, hora chega outro, faz marcação alta, sobe as linhas do Sergipe, isso tá dificultando as manobras alvinegras ali na saída de bola. E agora teve que rifar o Diego, a bola desviada antes da chegada do Matheus, é bola alvinegra pelo lado direito, exatamente aos 24 passados do primeiro tempo. Chega para a cobrança, camisa número 23, Pedro Ivo. Também concordo, suportou o início, né, dessa jogada mais ofensiva, né, desse sistema mais ofensivo do Sergipe, e agora já equilibra as ações no estádio Batistão. Olha o Galo com o Matheus Barbosa, a bola toca na... Olha o Galo com o Matheus...

0: Plataformas online, tudo isso na sua mão. Boa, chegou John Lessa, põe ali de peixinho a linha manual, reposição pro Sergipe, pelo lado direito quem vai dominando é Manuel Guará, camisa de número 5, ele vai girando, já chega ali bem, John Lessa cortando, recuando a bola até o goleirão Erivelton, ele sai com os pés praticamente ali na intermediária, muito além da meia lua, né? Quer dizer, já não tem aquela marcação mais alta, as linhas já não estão tão adiantadas por parte da equipe do Sergipe. Houve uma falta ali no grande círculo, o juiz, o gaúcho Francisco Soares Dias, que até agora está bem no jogo, parou, marcou a falta para o Galo da Borborema. É nessa hora, né, Rovares, que a gente sente falta daquele verdadeiro tanque, né? Daquele atacante em referência. Tanto que o 13 não sacode na área, né? Já faz o toque curtinho e a bola dominada pelo jogador Giancarlo.
1: E agora tá caindo pelo meio e ele abriu o Pedro Ivo.
0: Pois é, 13 flutuando, bastante, tenta dificultar as manobras do Sergipe, quem sabe agora a bola batida! Defendeu, Careca, na primeira boa!
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0: Um pouquinho mais atrás. É a Pop Carina FM com a MRTV. 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Ouvindo, nos assistindo no YouTube. 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Vem pra cá, pra cima deles, Galo. Lá vai Giancarlo, lado direito, com o jogador que é Pedro Ivo. Recolha redonda, ele pisa na bola, ninguém aparece. Agora sim, a bola tocada ali na meia para o jogador Matheus. Cai novamente com Giancarlo, buscava o trabalho. Chega Mauro Júnior, escora e a bola se perde. A linha manual vai ali tranquilamente o Pedro Ivo para recolocar a bola em circulação. 27 passados do primeiro tempo. Marquinhos domina, toca curtinho, vai tentando ali a finta, o elástico. O Giancarlo jogou bonito, Jean. Sabe tudo de jogo esse garoto. A Petrocelli ajeitou, cruzou, vai ser agora. Marquinhos de cabeça, bola batendo na trave. Sobrou para Giancarlo, vai marcar. Ô, Giancarlo, chuta essa bola. O Marquinhos errou na primeira, mas agora de cabeça ele acertou, a bola quase vai dentro, responde Zé Arthur, recolheu na frente, olha o Sergipe, a bola tirada perigosamente pelo João Varulo, já era marcado o escanteio, tava valendo, hein? Tava valendo.
1: Lailou, né?
0: Lailou, mas a chance do 13 foi melhor, bateu na trave, quase que o Marquinhos marcava, Rovares.
1: Eu não sei o que o 13 está reclamando ali. Vamos ver o que é. Eu acho que está reclamando que a bola entrou. Só revendo o replay aqui. Não tive certeza de nada. Eu acho que o 13 reclama disso. Mas vamos ver aqui. Ó. Petrocelli está lá reclamando. Não vai voltar, né? Porque não tem VAR. Já começa nisso aí. Mas está reclamando que a bola teria entrado com o bandeira, ó, inclusive. Petrocelli está reclamando. A gente está... Todo mundo sabe que a gente está no estúdio. Então a gente fica esperando aí a focinha da transmissão para, com boa vontade... Quem sabe trazer o replay. É o que reclama, é que a bola teria entrado.
0: E a única coisa que aqui a gente poderia fazer é dizer se foi gol ou se não foi. Porque não tem VAR, o árbitro jamais voltaria atrás. Isso. No que ele entendeu é exatamente que a bola não entrou, né?
1: De qualquer forma,
0: vamos ver. 29, né? O goleiro Erivelton estava caído, foi atendido devidamente pelo departamento médico da equipe alvinegra. Na bola para a cobrança do esquinado para o Sergipe, pelo lado esquerdo, João Varola e também o Rodrigo Rosa. Já estamos aos 29 de partida na fase inicial do espetáculo. É o Galo lutando aí e com um pé já na próxima fase da competição. Buscando o primeiríssimo lugar. E vai conseguir. Córner cobrado. Olha o Betinho. Ajeitou. Suspendeu. Vai lá no quinto andar. John Lessa põe a bola à linha de fundo.

0: lindo e esquinado para a equipe do Sergipe. Só que invertem-se as posições. Ainda pouco foi pelo lado esquerdo, agora é pelo lado direito, e quem cobra é Felipe Rosalém. A repetição do lance, o 13 diz que a bola entrou e certamente ela não entrou. Dúvida dissipada, Rovares.
1: Defesaça do Careca, viu? Goleiro muito frio. Ele espera a cabeçada para tomar a iniciativa de explodir, né? E o 13, no geral, para mim, melhor no jogo. Porque quando passou a dominar o seu digamos, a bola no campo de ataque, ele foi mais criativo, ele pisa mais na área. E as chances criadas foram mais claras de gol aí. Poderia estar vencendo, como poderia estar perdendo também, porque o Sergipe começou melhor o jogo. Mas o 13, para mim, melhor no jogo.
0: Atenção, torcedor do Brasil. Série D do Campeonato Brasileiro. Estádio Batistão em Aracaju. E no Batistão, você de novo conferindo comigo os números da competição. 31 decorridos do primeiro tempo. E no grande placar, anote. 13. Tem 0. O Sergipe também tem 0.
2: Brasileirão Série A, São Paulo 1, Botafogo 0, Vitória 1, Internacional 0. E pelo Brasileirão Série C, /0, Guarani 1.
0: Hora certa, padrão e oficial do Brasil. Confira. 17 horas e 33 minutos, 5 da tarde e 33 minutos. 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
0: Tentava ali o voleio, Betinho. Corta a defesa do 13. Sobra de bola na meia. Buba, trabalha bonito, suspenda ali pelo lado esquerdo, é o 13 descendo, Buba busca a jogada individual, Petrocepta pelo meio, o Pedro Ivo também se apresenta, rolou para Marquinhos, quem sabe agora impedimento já assinalado. 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
1: Vamos trocar aqui para fazer um teste aqui. Dá uma testada aí. Segundo o Itamar, vamos fazer um testezinho. É o momento do 13, né? O 13 melhor. O cara me rápido mostrou ali na bola em que o 13 abre e obriga uma boa. Os goleiros, tanto do lado do 13, quanto o Careca aí fazendo uma defesa também espetacular, que poderia ter sido o gol do 13 ali há minutos atrás.
0: Concordo em gênero, número e grau. Não é o Careca, não é o Erivelton, certamente não.
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0: Estaríamos com 0 no placar. Oxo, como diria o saudoso e sempre espirituoso Joacir Rocha de Oliveira, o velho cabeção de guerra.
1: Ô, Romildo,
0: lembra da narração do gol do Giancarlo lá no PV?
1: Com certeza, é de arrepiar. Aqui na enquete, quem vence o jogo de hoje, nosso YouTube, você vota, participa aí também, deixa o seu like, o sininho também, ativa ali, inscreve-se no nosso canal. Quem vence o jogo de hoje, 13,59%, Sergipe
4: 30%.
1: Empate 4%. Tá o pessoal aqui participando, aqui o Ed Martins dizendo, Jean Carlos dá um drible histórico, aquele elástico que ele deu ali, pisou na bola de costa, acho que em homenagem ao Michael Jackson, né? Um lance do filme aí.
0: Joga muito esse garoto.
1: Perigoso mesmo é o 13, tá jogando com o goleiro na posição de zagueiro e jogando muito mais com os pés, o Ed Martins dizendo, realmente
0: é líbero, né? Praticamente.
1: O Edenval de Aracaju, estamos juntos aqui acompanhando, vai mandando sua mensagem através do 98812-1515, participando pelo YouTube.
0: Que legal, rapaz, até em Aracaju, saudades da Praia de Atalaia, muito obrigado a você de Aracaju, de Campina Grande, de várias partes do mundo, nas várias plataformas digitais do blog do Márcio Rangel, muito obrigado a você pelo carinho da audiência. A bola sendo tocada pelo Betinho, pelo lado esquerdo do campo de defesa da equipe do Sergipe, recebe a falta do jogador Pedro Ivo, né? Pedro Ivo fez a falta, ele chegou por trás ali do jogador do Sergipe, mas em vez do cara que sofreu a falta se machucar, quem se machuca, na verdade, é o próprio camisa de número 23 do Galo da Borborema, o Pedro Ivo. Banco de reservas do Galo, com duas, pelo menos duas, né, entre outras opções, né, o Brinquedo, que tem entrado bem na equipe do 13 Futebol Clube, o próprio Vinícius Bala, que lá no começo da temporada eu imaginava ser titular absoluto nesse time do 13 Futebol Clube, mas como o técnico alvinegro, o Adriano Souza, roda muito a equipe, né? Digamos que todos tenham status de titulares no Galo da Borborema. Quem sabe agora, Marquinhos, ajeitou, capricha, ajeitou, bateu, é gol, é gol, é gol!

0: camisa de número 21 vai expulsar o coração alvinegro. O coração alvinegro vem na garganta. 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Em Campina, na Paraíba e Aracaju, em todo o Brasil. Abre o placar o Galo da Borborema quando eram decorridos do primeiro tempo. 36 da fase inicial e o Rovari já cantava a pedra. O 3 era melhor, já fazia por merecer o gol. E que passe do Marquinhos, hein? Que assistência e que complementação perfeita do Jean. Não deu pra você, careca. Bola no fundo do gol do Sergipe. E o Galo faz a festa da sua nação alvinegra. No placar do Batistão, agora tá escrito: 1, Sergipe, 0. Que trabalho perfeito, que complementação perfeita do Giancarlo. Galo a 0, Rovares.
1: Acho que há menos de 10 minutos eu falava: o 13 precisava botar o Marquinhos no jogo, né? E o Marquinhos, quando entra, ele traz essa qualidade do meio pra frente. O 13 se solta mais e aí o individual vai aparecer, né? O Giancarlo puxa pro meio, pega o careca no contrapé, né? Toma o gol do lado, que deveria ter protegido talvez um pouco melhor, mas é muito mais mérito do chute do que demérito do goleiro da equipe do Sergipe. O 13 merecia o gol, o placar é justo, 1-0.
0: A festa da nação alvinegra, e aqui na MRTV, na Pop Cariri, o futebol tem muito mais emoção. Galo na frente, 1-0, daqui a pouco a classificação, como é que tá lá no grupo do Galo da Borborema. Sergipe já está na próxima fase, o Galo tá chegando lá também, e ainda com um jogo a menos que aquele jogo diante do Decisão. 38 decorridos do primeiro tempo, 1-0 para o Galo da Borborema. 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Vai tocando a bola, a equipe alvinegra, é Buba quem recolhe a redonda, ele vai tocando curto no lado esquerdo com Carlos Henrique fazendo o trabalho, recomeça com praticamente o líbero, o Erivelton, goleiro do 13, né? Trocando figurinhas ali com Diego Clemente, novamente pelo lado esquerdo, recolhimento de bola de Carlos Henrique, e o 13 joga bonito, o 13 se encontrou em campo, segurou aquela pressão inicial e agora deslancha para cima do Sergipe, para cima dele, Jean, quem sabe mais um, ajeitou, bateu, defendeu, caraca. Que partida faz o 13 nesse instante, Rovares?
1: Olha, a gente vê sempre o que acontece do meio pra frente, né? Mas como o Petrocelli faz o time andar, viu? A bola, quase todas as bolas saem do pé dele, que ele vê o jogo, ele abriu agora aqui na direita. Ele tem uma visão de jogo muito boa, vira bem a partida. Uma grande contratação do 13, que se tivesse caído na pilha que tudo estava errado do Campeonato Paraibano, que ele chegou pro último jogo, né? E eu dizia, ó, é um bom jogador. Ele não fez um bom jogo, inclusive ali no contra o Nacional de Patos, em que o 13 perde, né? O último jogo na fase de grupos. Mas que equilíbrio e como ele potencializa o Marquinhos, né?
0: E me encanta o DNA ofensivo do 13, né? Cauteloso no começo para ver como é que vinha o Sergipe. Suportou quando impôs o seu poder ofensivo. Olha aí, só dá 13 em campo. A bola cai no lado esquerdo, tenta por ali o jogador que era John Delessa. A bola desviada pelo Rodrigo Rosa, linha manual. E atenção, torcedor do Brasil, no Batistão. Hora mais uma vez de você conferir comigo os números da competição. 40, quarentinha do primeiro tempo, 5 para terminar, pelo menos o tempo regulamentar no Batistão. No grande placar, anote!
2: 13!
0: Tá bonito, golaço do baixinho, bom e abusado, Giancarlo, camisa 21, Sergipe, não tem nada.
3: Classificação do grupo A9 em primeiro, 13 com 16 pontos. Sergipe, segundo colocado com 14. Serra Branca é o terceiro com 10 pontos. Retrô, 7 pontos. Largato, o quinto colocado com 6 pontos. E Decisão, o sexto colocado com 4 pontos.
0: Imagina, 13 classificado, primeiro lugar ainda com jogo a menos. Que campanha é essa? 13 sobra na Série D. E você conferindo comigo a hora certa, padrão e oficial do Brasil. 5:43, cobertura gigante do esporte. 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
0: Vivendo intensamente o salão das emoções do futebol aqui, sempre, sempre, na arquibancada da vida, torcendo por você aí, é o técnico Flávio Araújo, ex-13ano, gesticula, deve estar de cabeça quente com a exibição que faz o 13, quem sabe mais um, capricha Buba, já pede pelo lado direito Pedro Ivo, bola lançada, não é a boa, dominou com estilo até, Rovares, mas na hora de tirar um 10...
1: Ele pensou que era o Cristiano Ronaldo, né? Ele quando mata como Cristiano Ronaldo, ele mata a jogada como o Zé Pereba, né? Ele se empolga, né? Bota a bola no peito.
4: A caixa foi linda, né?
1: Aí bota a bola no chão, né? Aí vem, tem que vir um pouco de humildade, né?
4: De Pelé. Isso. E a complementação de Bebé.
1: De Marques Júnior. Mas como o 13 joga bem, né? O 13 envolve, o Sergipe tem muita dificuldade para sair. E o 13, com um pouquinho mais de calma, pode descer aí para o vestiário com um placar melhor.
0: Vai trabalhando nos últimos instantes do primeiro tempo a representação do Sergipe. A descida de Rodrigo Rosa faz o trabalho na quinta da grande área. Sacudiu até certo. Bateu, cruzado. Houve ali o toque da defensiva. Alvinegro, o árbitro, está marcando tiro esquinado. Nos instantes finais do primeiro tempo. 43:30 da fase inicial do espetáculo. Galo vai vencendo e com autoridade a equipe do Sergipe pelo placar de 1-0. É tiro esquinado, João Lucas, encarregado da cobrança pelo lado direito, autorizado. A bola faz uma curva danada, sobe de cabeça, toca para fora. É apenas tiro de meta para a representação do Galo da Borborema. Aquela pergunta que quem questiona já sabe a resposta, né? De tão óbvio que é. Placar justo, ô Rovares.
1: É sim, e por pouco o 3 já não merece o segundo, porque o Sergipe parou, com exceção daquele lance em que o Careca faz a defesa e a bola na trave, e um contra-ataque, é o 13 quem manda no jogo. É o 13 que manda no jogo. O Sergipe agora tenta mais uma vez adiantar a marcação para dificultar a bola do 13 estar no chão. Mas se o 13 não der nenhuma pichotada agora como o John Lessa deu, escanteio. Se enrolou agora o John Lessa, que brincadeira, viu? Tem que jogar sério. Faltando 2 minutos, não dá para brincar.
0: Não dá para brincar, John Lessa. Esse time do Sergipe é perigoso, hein?
1: E é o sexto escanteio já do Sergipe.
0: 2 de acréscimo. Acorda, John Lessa. Não dá para brincar, não. Os homens são perigosos. É tiro esquinado para o Sergipe. Partiu ali João Lucas. A bola viajou pelo alto. Chega bem de cabeça ali o Pedro Ivo. Cortando pelo Galo. Insiste o Sergipe. Mauro Júnior toca curtinho com Felipe. Ajeitou, cruzou. A bola passa por toda a extensão da grande área. Se perde a linha de fundo. É tiro de meta. O árbitro diz ali alguma coisa para o goleiro Erivelton. O árbitro reserva. Dá uma passada lá no banco de reservas da equipe do Sergipe. Conversa com o jogador lá do banco de reservas. Mas para mim até agora ninguém, nem de 13 nem de Sergipe, tem nada a reclamar do senhor Francisco Soares Dias, o gaúcho, tchê, que está aí como comandante principal do espetáculo. Olha a descida perigosa do Manuel Guará. Recolheu, pode marcar. Na hora exata chega ali John Lessa. Ele evita um momento de maior perigo para ele. Amorteceu, né? Na verdade, o disparo do camisa de número 7, João Varola, defesa tranquila de Erivelton, nos instantes finais do primeiro tempo, no Batistão, galera, novamente, é hora de você conferir comigo na Pop, na MRTV, tempo e placar de jogo. 46, tempo regulamentar esgotado, até um minutinho de acréscimo, a gente já passou, restando pouco menos de um minuto para o primeiro tempo terminar no Batistão. E no grande placar, confira! 1 de Giancarlo, 0 para o Sergipe.
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0: A hora certa, padrão e oficial do Brasil é essa, ó.
4: 17:48. Olha o Sergipe, bola cruzada, chega bem de cabeça ali o sistema defensivo do Galo da Bovrema com o Pedro Ivo. E não há mais tempo para nada. O árbitro Francisco Soares Dias, o gaúcho, decreta no Batistão, final de espetáculo no primeiro tempo, com a vitória parcial pelo 13 Futebol Clube, para o 13 Futebol Clube, pelo placar de 1-0, e com autoridade, com méritos, o Galo vai para as vestiárias com o resultado, a liderança do grupo, a classificação. Evidentemente que ainda tem muito chão pela frente, mas até aqui, Rovares, o que a gente viu é para deixar o torcedor do Galo da Borborema espalhado por Campina Grande. O nosso abraço a você que está nos vendo aí nos bares, nas lanchonetes, nos restaurantes, nas várias plataformas do blog do Márcio Rangel. São 16. Tudo na palma da sua mão. Você pela Pop Cariri FM, muito obrigado, vibrando com a gente o futebol com muito mais emoção. E essa torcida do 13 tem carradas de razões para terminar esse primeiro tempo eufórica, esperando que o time alvinegro, no mínimo, redite na fase complementar o que fez no primeiro tempo de partida. Vitória das mais merecidas do Galo da Borborema, Rovares.
1: Pois é, o 13 merece o placar de 1-0. É verdade que o Sergipe chegou também com perigo, principalmente no começo do jogo. Poderia estar 2-1, por exemplo, o 13, tranquilamente, poderia estar 2-2 o jogo, mas o 13 foi o time mais eficaz, foi o time mais competente na hora de atacar, né? E aí, potencializando jogadores que me agradam muito, a saída do Petrocelli, a bola chegar como chegou para o Marquinhos, e aí a convicção, a força de confiança mesmo do Giancarlo, que você vê, ele tenta, ele abre, ele tenta, né? Então, parabéns aí pro 13, porque soube sofrer, como eu dizia no começo do jogo, quis saber sofrer e soube sofrer, merece o placar. Vamos pro intervalo?
4: Vamos pro intervalo, daqui a pouco mais análises de Gustavo Rovares para 13-1, Sergipe 0, Sadaina, é bem rapidinho.

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0: né? Já que eu não sou narrador, mas como a gente faz no Trivela e no Boleiros, são 6 horas, praticamente, né? 5 horas e 58 minutos. Voltando aqui, ó, é hora do cafezinho aqui, viu? Aqui, ó, da MRTV. Você se inscreve no nosso canal, vai tomar café. Talvez, quem sabe, né? Manda uma mensagem, marca para tomar um café aqui comigo, com o Mark Júnior, com o Milton Nascimento. Vem conhecer, depois vamos fazer uma promoção para a galera vir conhecer aqui os vestiários aqui, digamos, da nossa prorrogação.
1: Já que tem um goleiro na sua casa, pode fazer um ouvinte na nossa TV.
0: Pode ser, o internauta na nossa TV, né? A gente pode fazer inverso e trazer o pessoal. Vou tomando um... É cappuccino, viu? Muito bom, diferente. Tá tão gostoso quanto ver o jogo de hoje, né? Eu acho que é um bom jogo, um jogo tecnicamente muito legal, taticamente muito estudado. É um jogo de nível de Série C, eu diria. Eu vi alguns jogos de Série C deploráveis. Então, a qualidade técnica, lógico que a gente pode cobrar um pouco mais de um ou outro jogador, mas o esquema tático muito bem montado pelo Sergipe, né, com uma proposta muito clara de início de jogo, de marcar a saída de bola do 13. Essa dificuldade o 13 teve contra o próprio Sergipe aqui em Campina Grande, teve também contra o Serra Branca aqui em Campina Grande. Só que se o 13 aprende a sofrer, o 13 tem aprendido, né, se não dá para impor o seu jogo e trazer volume de jogo no início da partida, principalmente jogando fora, né, com o Sergipe jogando em casa, ele faz o tempo passar e depois dos 20 minutos ele manda na partida. Com raras exceções do Sergipe, é o 13 quem manda no jogo. É o 13 que faz principalmente os seus volantes entrarem no jogo. O Pedro Ivo hoje me faz queimar a língua, de certa forma. Acho que faz um jogo taticamente de uma entrega muito boa. Diante de uma proposta do Adriano Souza, que já não tem o Natan, jogar com o Diego. Então o Pedro Ivo, ele está ajudando na marcação e saindo para o jogo. Acho que está valendo. Talvez se tivesse mudar alguma coisa, eu, no segundo tempo, eu tiraria o Buba e colocaria um jogador de mais contenção de bola, para segurar um pouco mais. Eu sei que o Tanque parece ainda não estar muito em forma, o Buba ele entrega muito também, você viu várias vezes o Buba vir fazer o pivô aqui no meio, toca a bola e sai. Isso é interessante.
2: É uma função tática importante, né? É,
0: embora a gente imagine que agora o 13 vai ter que jogar mais no contra-ataque, porque o Sergipe vai se soltar um pouco mais, mas eu acho que não muda muito, não. Os dois times vão ter um jogo parecido com o primeiro tempo, com o Sergipe tentando mais. Se vai conseguir ou não é outra coisa.
2: Ô, Rovares, entrando aí no papo desse intervalo, lá no Batistão, inventamos a roda. Acho até que era muito óbvio a gente imaginar que o jogo seria bem interessante. Você acabou de dizer que isso se ratifica, não é? Quem nos ouviu, acompanhou esse primeiro tempo, há de corroborar. Realmente um jogo bom, jogo bonito de se ver.
0: Dos dois lados.
2: O próprio Sergipe entrou com uma proposta ofensiva. A gente se preocupou inicialmente com, sobretudo, a saída de bola do 13. Não posso culpar muito o sistema defensivo do 13 nesse sentido, porque o próprio Sergipe estava dificultando com uma marcação mais alta, adiantando as suas linhas, mas aí ninguém tem fôlego, ninguém é de ferro o tempo todo, e você cantou essa pedra, uma hora o Sergipe vai cansar. Foi o que aconteceu, velho, e a partir daí só deu 13 em campo.
0: É verdade. O 13, depois que gostou do jogo, ele fez quem assistiu o jogo gostar ainda mais da partida. Porque quando o Sergipe ele foi melhor em campo, ele não criou tanto quanto o 13 criou. Embora os números mostrem aqui que o Sergipe tenha chutado três vezes em direção ao gol, desculpem, o 13 chutou 5, 3 em direção ao gol, 2 fora. Então, os números eles falam um pouco mais sobre o time que foi mais efetivo. É, isso. Aquela bola ali eu até marco porque tem a defesa, então eu marco aqui com uma bola em direção ao gol. Quando é na trave, eu boto em direção ao gol. É uma questão minha aqui. Mas se por um lado o 13 finaliza mais, pelo outro o Sergipe tem 6 escanteios, o 13 apenas 1, se eu anotei certo. Então você vê, é uma equivalência de forças muito grande, assim, de bons e maus momentos das duas equipes, só que quando um deles foi bom, ele foi muito melhor que o outro, foi o 13. Porque ele além de fazer o primeiro, ele teve chances de chegar ao segundo gol. Então é um jogo muito bom, acho que um jogo de entrega de nível de Série C. Tem jogos de Série C que não tem essa entrega tática, né? Tecnicamente os jogos de Série C muitas vezes não tem essa entrega também, então são dois times que dá vontade de assistir. Eu acho que a Série D que cresceu, né, em número de equipes, talvez a gente pouco veja isso aí, até em fase de mata-mata. Acho que são dois times que merecem estar assim na próxima fase e brigarem sim por acesso.
2: Eu lembro daquela entrevista que o Adriano Souza nos concedeu, recém-chegado para o 13 Futebol Clube, né? A gente ainda não havia visto o 13 jogar, e ele falava realmente dessa estratégia dele, né? De fazer o time jogar bonito, esse DNA ofensivo. E convenhamos, né? Na época, talvez com base, porque se erra também, né? Futebol, como a vida, é algo que você não pode prever. Você faz previsões, mas nem todas elas se consolidam. Elas vão da teoria para a prática, né? E com base no que o 13 havia feito no Paraibano, é claro que a gente ouviu aquilo tudo, mas fica inconscientemente, né, de forma voluntária, o questionamento, que é natural, é comum, com base no que o 13 havia feito, né? Será que ele vai conseguir, por mais inteligente e estrategista que ele seja, será que ele vai conseguir entregar com esse elenco do 13 o que ele está dizendo aqui para a gente? E realmente ele estava certo, porque as peças que ele indicou nós não conhecíamos, mas ele conhecia. E até agora, né, na Série D, o 13 está sobrando. O 13 está um pouquinho acima do que a Série D exige, na maioria absoluta das vezes. Então, isso dá um alento, Rovares, muito grande para a grande torcida do 13, não somente em relação ao que a gente está vendo, mas aquilo que está por vir. Uma segunda fase, equipes, digamos assim, mais qualificadas, né, do que essas que o 13 andou enfrentando, mas nada também de Real Madrid e Barcelona, não.
0: Eu acho que, assim, lógico, tem 45 minutos ainda, mas um jogo como esse, ele pode falar muito sobre o que a gente pode esperar do 13 mais pra frente, porque é um jogo grande, é um jogo contra o campeão sergipano, é um jogo fora de casa, é um jogo contra o líder, pelo menos quando começou a partida, né, que era o Sergipe, agora é o 13 ultrapassando aí a equipe sergipana. Então, jogos fora de casa falam muito numa fase mata-mata. Ah, lógico que pode acontecer um problema aqui e ali, o time está numa tarde não inspirada, uma noite dificultosa e tal, isso pode acontecer. Mas aí é um imprevisível, a gente tem que trabalhar com o que a gente está vendo. E o 13 passa a ter solidez, o 13 passa a lidar com situações adversas e lidar bem com elas. Um exemplo, quando sai atrás contra o Serra Branca, briga, um time que está lá atrás, cai, antijogo, atrasando o jogo, o 13 faz um gol, poderia ter virado, inclusive, com o Marquinhos no primeiro jogo contra o Serra Branca. O segundo jogo, time também lá atrás, sem querer jogar e tudo mais, o 13 vai, fura, retranca. Então, é muito interessante ver que o 13 está conseguindo lidar. Pode perder o jogo? Lógico que pode. Está jogando contra um time bom. Se fosse um time fraco, a gente poderia dizer, não, o 13 vai ampliar, vai ser fácil. Ninguém seria irresponsável em dizer isso hoje. Acho que teremos um jogo muito bom também no segundo tempo.
2: Equipes já retornam para a fase final, para a fase complementar de espetáculo. Senhores tiveram análise de Gustavo Rovares, analisando para Pop Cariri FM e para o blog do Márcio Rangel. São 16 plataformas, a vitória parcial do Galo. Provavelmente as equipes com as mesmas formações do primeiro tempo. Autoriza o árbitro, tá valendo, e de novo tem bola rolando no belo gramado do Estádio Batistão. Agradecendo-lhe pelo carinho da audiência e vivendo ao seu lado as emoções do futebol. Olha o Galo, recolhe Pedro Ivo, ajeita, faz a cruzada. Bola direta ali para o goleiro, o Careca, que tem toda a pressa do mundo. Ele já toca curtinho com Gabriel Santiago, domina, larga no lado direito, ainda no campo defensivo com o João Varolo. Recomeça com Rodrigo Rosa no lado esquerdo do campo defensivo, novamente com Gabriel Santiago. A bola passa pelo Felipe, cai no lado esquerdo, vai tentando a descida, a representação do Sergipe, né? Que provavelmente, assim como foi o começo do primeiro tempo, tô dizendo provavelmente, pode ser que o segundo também comece assim, com mais intensidade de uma equipe que afinal está perdendo o jogo dentro de casa. Mas o 13 é esperto, o 13 joga bem. Bola de novo dominada pelo goleirão Careca, que é aqui de Campina Grande, inclusive. Ele tem pelo lado direito o Vitor Massaia, prefere largar, alonga o passe. vai lá no quinto andar, bonito ali o Carlos Henrique, pondo a bola, a linha manual, é bola sergipana pelo lado direito, já chega Rodrigo Rosa para efetuar a cobrança no primeiro minutinho de partida, na fase final do espetáculo. Rodrigo já trabalha, rola na meia com Emanuel Guará, ele domina a redonda, toca curtinho com Gabriel Santiago, tem se deslocando João Lucas pelo lado esquerdo, ele pisa na bola, ele vai avançando, recolhimento de bola de Emanuel Guará, novamente com o João Lucas, vai girando, chega ali o Buba na marcação, o Sergipe tentava trabalhar pelo lado esquerdo, foi o 13 adiantar as linhas e logo o Sergipe põe a bola para fora, manuseio para a cobrança do jogador Pedro Ivo. Tá certo o Adriano manter o mesmo time, Rovares?
0: Tá sim, o time se portou muito bem, né? Como ele soube sofrer, atacou, merecia e mereceu o placar, né? Eu acho que o segundo tempo vai falar muito mais sobre o que o Sergipe tem a apresentar do que a equipe do 13, né? Manda um abraço aqui para o Jair, Thiago, Lucinaldo e Aderbal, da portaria do Dubu 6, na audiência, ao lado do nosso amigo Braulio Filho, que está preocupado com minha barba, viu? Irei ao barbeiro amanhã ou segunda-feira, viu? Já não bastasse o outro, agora eu tenho duas babais aqui.
2: É, tá sendo bem cuidado, né? Tá sendo... O Gustavo Rovares, né? Alô, Marques Júnior! O homem tá precisando de um trato. Olha o 13 com o Petrocelli. Recolheu, tenta a finta, vai pro chão. A falta marcada em cima do bom camisa 5 do Galo da Borborema. 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Com a Pop Cariri FM de Campina Grande, trabalha ali o jogador Betinho, camisa 20, ele alonga, não foi ninguém, chega bem o jogador Diego Clemente, faz o giro, a bola toca no Zé Arthur, inteligente o Diego, que faz boa partida, a bola desloca no jogador sergipano, se perde a linha de fundo, portanto é tiro de meta, claro que o Erivelton não tem pressa alguma. 13, bonito no Batistão, na próxima fase da Série D do Campeonato Brasileiro. Haja emoção, hein? A cada fase a emoção vai aumentando, a adrenalina do jeito que a gente por aqui gosta. Olha o Buba, bateu primeiro, adianta, acaba sendo desarmado pelo jogador João Lucas, recomeça no campo de defesa, a representação do Sergipe, que perde pelo placar de 1-0. É Gabriel Santiago, larga no lado direito com Rodrigo Rosa, recolheu, recomeça, toca redonda, Mauro Júnior, Mauro toca curtinho com Vitor Marçaia, ele gesticula, recebe a marcação do Buba, larga no lado direito perigosamente com Rodrigo, faz a brecada de bola, o camisa Medusa, Carlos Henrique tá no seu calço, bola cruzada, bem Carlos Henrique, foi forte ali na marcação, e é bola sergipana, bola alvirrubra pelo lado direito, é esquinado para a equipe do Sergipe para a cobrança, João Lucas, aos 4 minutos e 30 decorridos do segundo tempo. Autorizado, João Lucas, bola na área, toque de cabeça, sobe, serve, Alivelto, a bola passar sobre a sua baliza, é tiro de meta, Rovares.
0: Talvez seja o ponto que o Adriano precise tentar rever quem marca quem aí. Na bola aérea, desde o primeiro tempo, o Sergipe ele tem sobrado, né? É, os zagueiros participam muito, agora foi o Marçaia, né? Capitão da equipe do Sergipe, quem cabeceou. É, zagueiro tem que pegar zagueiro aí, porque não tem centroavante. O 9, o camisa número 9, o Zé Arthur, é um jogador baixo. Acho que o 13 com 3 zagueiros praticamente, porque o Matheus também é, precisam melhorar essa marcação aí nessa bola parada. Mas, como você disse, o Sergipe ia começar em cima e tá fazendo isso.
2: Atenção, torcedor do Brasil, Série D, com emoção, no Batistão. E você conferindo comigo os números da competição. 5 minutos decorridos do segundo tempo, 40 por terminar. E no grande placar, anote... 1 de Giancarlo, Sergipe 0.
3: Campeonato Brasileiro em andamentos da Série A, São Paulo 1, Botafogo 0, Vitória 1, Internacional 0. E pela Série B, encerrado, Novo Horizontino 2, Ceará 1.
2: Conferindo a hora certa, padrão e oficial do Brasil. 18 horas e 11 minutos, cobertura gigante do esporte, o futebol com muito mais emoção é aqui. 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
2: Com você, onde quer que você esteja, caiu de Maduro, João Varolo, era o Mauro Júnior, lá vai contra a carga. Oh, eu acho que era Pedro o Pedro Maicon, né? Acabou escorregando e o 13 desperdiça uma grande oportunidade de contra-atacar. Mim, e agora quem busca contra-carga está, né? Meio que sumido, né? É de cabeça, boa, gostei, Erivelton. Tirando o galo do sufoco e a foto marcada logo na sequência do lance. 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Mande sua mensagem de texto, áudio ou vídeo. Converse com os nossos apresentadores ou sugira uma reportagem. 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Você pode ter certeza que eu não errei. 16 plataformas online. E o jogo segue. A bola segue rolando solta no gramado do Batistão e Petrocelli. Ele recomeça no campo defensivo com Diego Clemente. Gesticula por ali, trabalha o galo, vai tentando a descida pelo lado direito. O jogador que é exatamente o Pedro Ivo. Ele recolhe, ele toca curtindo novamente com Petrocelli. A bola agora cai exatamente com John Lessa. Ele faz a finta. Não pode brincar, John Lessa. Jogou bonito, largou na frente. Olha a tentativa de Carlos Henrique. Empurrou para Buba, protege Gabriel para a saída do Careca, evitando o real perigo contra a meta sergipana, que já trabalha com Zé Arthur. Um pouco recuado, o comandante de ataque da equipe sergipana, houve desvio no jogador alvirrubro, né? Tá meio que cabisbaixo ali o Zé Arthur, foi uma bobeira, né? Deixou a bola sair de graça e o jogador Pedro Ivo agradece.
0: Vou fazer só uma correção, eu tinha dito Gabriel, é o Carlos Henrique, como você disse bem aí, o lateral esquerdo do 13, que faz um bom jogo hoje, tanto defensivamente quanto aparecendo lá no meio, já que o Natan não joga, e aí você joga com o Matheus Barbosa, que é um volante zagueiro ali com o Diego, vocês variando na direita. Agora, você vê, ó, o Buba tendo que vir aqui atrás e tal, é uma entrega muito grande de todos os jogadores, né? O centroavante não se acomoda lá, né? Ele vem para participar, ele vem para tentar ajudar, e você fica até meio sem jeito, assim, tira alguém. Eu falei talvez o Buba, porque não está tendo muita função, mas taticamente ele está entregando muito. O Pedro Maicon precisa aparecer mais, quem sabe agora.
2: Quem sabe agora, capricha, Pedro Maicon, Buba de calcanhar, não chegou bem ali o jogador do Galo da Borborema. E na sequência, a falta marcada exatamente aos 9 decorridos do segundo tempo. Realmente, de fato, chama a atenção da equipe do 13 a entrega, não é? A intensidade, além de jogar bonito quando pode, quando é possível, tem a entrega também, essa intensidade. Numa competição como a Série D, é quase que igualmente importante, gente, a parte técnica. Não adianta somente jogar bonito. Dependendo do jogo, este ou aquele jogo pode te exigir realmente muita intensidade, muita entrega, né? Como a gente tem dito, é uma competição que não se joga, se vence. E o Galo, dentro do possível, vai fazendo as duas coisas. Petrocelli recolheu, ele toca até o jogador que é exatamente Pedro Ivo, recolhendo, fazendo ali o contato pelo lado direito, vai tocando a bola de pé em pé, a equipe alvinegra. Petrocelli, que joga demais, ele toca curtinho, vai tocando bola em busca de Pedro Maicon, recolheu, jogou na frente, e o 13 recomeça no campo defensivo. Aí, tô mais nem chamando de goleiro, é o líbero, Erivelton até o John Lessa, novamente com Erivelton. E atenção, torcedor do Brasil, no bate estão de novo comigo, galera, os números da competição. Se passaram 10 minutos do segundo tempo, 35 para o jogo acabar. E no grande placar, anote: 1 Sergipe 0.
3: Às 19 horas teremos Mirassol e Fluminense, Grêmio e Santos pela Série A.
2: Hora certa, padrão e oficial do Brasil. Estamos às 18 horas e 15 minutos, aqui, cobertura gigante do esporte, o futebol com muito mais emoção, é aqui, MRTV e Pop Cariri.
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2: Olha o 13, capricha, Pedro Maicon, tá faltando você, a Carlos Henrique. Passou batido Marquinhos e perde a chance de marcar o segundo. Ele não achou a bola. Agora o Pedro Maicon funcionou. É o que está faltando para ele, Rovares.
0: Para ele se caprichar um pouquinho, faz o segundo gol, viu? O Sergipe volta um pouco abaixo do que eu esperava. Só o 13 caprichar. Olha aí, ó. O Sergipe está sofrendo, viu? Agora o Careca...

0: queimou a bola no pé dele agora. 13 pressiona um pouquinho, o Sergipe tá sentindo, viu? Tá sentindo porque o time não evolui. 13 caprichar um pouquinho, chega ao segundo gol.
1: Temos ali o arremesso manual para a cobrança de Pedro Ivo. É pelo lado direito, pertinho da bola, está o camisa 21, Giancarlo. Quem chega também é Petrocelli. A marcação do jogador Mauro Júnior. O 13 tenta a finta, chega ali na roubada. O jogador, camisa de número 5, Emanuel Guará. Vai tentando pôr o time do Sergipe à frente. Perde por 1-0. A bola cai do lado direito com o João Varola. Recolhe. Ele tem a presença do Carlos Henrique pela frente. Vai ajeitando, cruzando. A bola resvala ali na carequinha do Marquinhos. Chega de qualquer maneira ali o John Lessa, tirando o galo do perigo, e a redonda já cai com o Giancarlo, o homem do gol. Ele tocou no lado direito, vai arrancando o 13 Futebol Clube. A tabela é feita, se der Pedro Maicon fatura. Mas demorou muito ali. O Diego ainda tentava a cruzada pelo lado direito. Pedro Ivo, tem um jogador do 13 caído, mas que contracarga. Se essa bola chega no Pedro Maicon, provavelmente as chances do segundo seriam enormes, Alvares.
0: Foi aquele último tapa que o Diego, né, que nessa arrancada excepcional lá de trás deu, que não era para dar para ele. Aí confiou demais, era para enfiar. O Pedro Maicon estava sozinho. Quem tá caído ali é o Pedro Ivo. Ele recebeu uma pancada na cara do Bandeira. O Bandeira não deu a falta. Falta claríssima, mas não marcada. Agora o árbitro disse que ele deve sair. Ele não parou o jogo até agora, não houve atendimento e ele quer que o jogador saia do jogo. Eu não entendi essa.
1: 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A bola em jogo novamente, girou de qualquer maneira, Pedro Maicon. Hoje me parece também é o dia dele, Rovares.
0: Essa daí pediu para sair, né? Não pode perder um gol dentro da pequena área e dar um balão que ele deu agora. Marquinhos deu o gol feito. O 13 está começando a abusar do jogo. Tem que fazer o segundo gol. O Sergipe está perdidíssimo em campo, né? Está na hora do 13 fazer o segundo. Eu botaria o bala no lugar do Maicon aí, né? Acho que já dá para mexer.
1: O 13 abusa de perder gols e o Marquinhos abusa de dar assistência, viu? Deu pro gol do Giancarlo, deu agora para o Pedro Maicon, que desperdiça uma grande oportunidade. Vai mexer dois jogadores de uma vez só na representação do Sergipe. 18 e 11 na equipe alvirrubra. Vamos acompanhar ali com atenção quem sai, quem entra na representação do técnico Flávio Araújo.
0: 18 no 5 e 11 no 9.
1: 18 no 5 e 11 no lugar do Zé Arthur. É, vamos saber agora quem realmente entra na representação. Thiago e Felipe. Thiago e Felipe na representação do Sergipe. Duas alterações de uma vez só no time do técnico Flávio Araújo, Rovares.
0: Mais uma vez o Careca bota a bola para a lateral porque o 13 pressiona. A saída, o Sergipe sofre muito e agora o 13 tem que matar o jogo. É hora de matar o jogo.
1: 13 volta a mandar no jogo. Capricha Marquinhos. Recolheu a bola, toca na marcação, valendo o quinto da Vitor. Massaia cortando parcialmente pela representação do Sergipe. A bola cai na meia com o Mauro Júnior. Faz a finta, joga bem o canhotinho. Toca a bola no lado direito para João Varola. Recolhe, evita a saída de bola. Vai encarar a marcação do Carlos Henrique. É um canhotinho bom de bola. Toca curtinho com o camisa número 8, Mauro Júnior. Ele gira, vai chegando, vai avançando as linhas. A equipe do Sergipe agora com Felipe Rosalino. Recolhe, toca na meia com o Guará, ajeitou, tentando à frente o time do Sergipe. Felipe fazendo trabalho novamente com João Varola no lado direito para o Rosa, ajeita, faz a cruzada, a bola passa por toda a extensão da grande área, a bola tirada com perigo, passa perigosamente, lambendo a trave esquerda do goleiro Erivelton da equipe alvinegra. E no lance anterior eu vi caído o Felipe Rosalém, camisa número 10. Pelo jeito é câimbra e pelo jeito ele não vai conseguir seguir no jogo não, viu, Rovares?
0: Bom jogador, né? É um 10 clássico, né? É um jogador que faz aquela jogada diferenciada, o passe diferenciado, jogador de passada.
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0: Curta, né? Diferente, por exemplo, do Giancarlo, jogador do Maicon, para mim não entrou no jogo, tá há tempo. Acho que fez falta ele o bate-papo com a gente ontem, né? Travou, acho que deu azar. Mas brincadeiras à parte, eu acho que é hora do Bala entrar.
1: Travou ontem, travou
0: tá
1: hoje.
0: Tá travado hoje, né? E não é por conta da internet hoje, né? O futebol dele não é bom hoje. E mesmo não estando bem, ele teve a principal chance do 13 no segundo tempo de fazer o segundo gol e isolou. O 13 no segundo tempo, ele me surpreende, viu? Ele surpreende porque ele coloca sobre o Sergipe uma pressão muito grande e o Sergipe não consegue lidar com ela. Teve esse chute agora cruzado, mas só. Muito pouco para quem está perdendo em casa.
1: Em João Pessoa, a audiência nos acompanhando pelo YouTube, Jobson Porto, né? Torce pelo Campinense Clube, está com saudades das transmissões, né? É, essas vão demorar um pouquinho. Sei nem se pela situação o Campinense vai participar até mesmo da Copa Paraíba. Situação difícil, mesmo assim, como grande amigo desportista, ele acompanha a nossa transmissão direto da capital paraibana. Eu até cantei que o Felipe Rosalino não teria condições, mas pelo jeito ele vai continuar, ou pelo menos tentar continuar. A bola volta a rolar do Batistão, caindo com Mauro Júnior, de longa distância, recuando até o Careca, que vai ter que trabalhar com a perna direita. É o que ele faz, largou, chega de cabeça, John Lessa, corta pelo galo, a sobra de bola, sergipana com Felipe, recolheu, tocando no lado direito com Rodrigo Rosa, alongou na frente, falhou o goleiro, vai entrando a bola pra fora. Primeiro erro do goleiro Erivelton. Saiu totalmente atabalhoado, Rovares.
0: Aí tá de brincadeira, né? Tá de brincadeira.
1: Eu acho que ele tentou fazer, como no lance anterior, que deu pra fazer a tentativa de cabeça. Acho que ele foi tentar de novo. Até porque não podia pegar com a mão fora da área, né?
0: Mas assim,
1: errou.
0: A bola fora da área, o que o jogador do Sergipe ia fazer de cabeça de fora da área que precisasse ele sair? Aí já é um exagero. Os torcedores já estavam aqui dizendo, ó, tá jogando muito adiantado. Acho que isso é um exagero. E nota, e todo mundo vê isso já desde o começo do campeonato, que o 13, como adianta muito as linhas, os times adversários jogam muito nas costas do 13. Mas não precisa, isso também é exagero, porque ele não chega na bola e abre totalmente o gol, perde o gol a equipe do Sergipe.
1: 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Também fazendo bonito com esta cobertura gigante no futebol. É a Série D, as emoções da Série D, aqui na Pop, na MRTV. Tentava à frente a representação do Sergipe, a bola toca na zaga, Alvinegra cai mais uma vez com a representação do Sergipe com Thiago, recentrado, larga no lado direito com Rodrigo Rosa, é jogada perigosa. Na cruzada já não valia mais nada porque a bola se perdia. A linha de fundo, tira o time alvinegro, respira a nação alvinegra. Batistão Sergipe! Edo Batistão! Você de novo confere comigo na Pop, na MRTV, os números da competição.
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1: Segundo tempo, 25 para terminar. E no grande placar, anote.
3: 13.
1: Pode fazer mais um. Lá vai Pedro Maicon. Impedimento. Tive lá as minhas dúvidas. Reclama Pedro Maicon. E o 13 perde a chance do segundo. 20 passados do segundo tempo. E no grande placar, o Sergipe não tem nada. O Galo tem um golaço de Giancarlo.
4: Brasileirão, Série D, jogos encerrados, Santa Catarina 1, São Luís 0, CSA 1, Massa também 1, Madureira 1, Português também 1.
1: Hora certa, padrão e oficial do Brasil. 18h26, cobertura gigante do esporte é aqui. 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
1: 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As emoções da Série D do Campeonato Brasileiro e o Galo bonito, liderando o grupo, se classificando, comandando o grupo.

0: do Sergipe. É na intermediária pelo lado esquerdo. Mauro Júnior, camisa número 8, encarregado, autorizado. Saco de nar e... Isso, sem brincadeira, Erivelton. Olha, rapaz, jogada de cabeça, eu tenho uma preocupação danada. Graças a Deus, nada de sério ali com o jogador do Sergipe. Fica sentindo também o João Varolo, exatamente aos 22:30 passados do segundo tempo. Quem cai é o Erivelton, né? Ele saiu do gol, acabou involuntariamente, ou seja, sem querer, atingindo o atacante do Sergipe, e o jogo está momentaneamente paralisado no estádio Batistão, em Aracaju. Interaja conosco pelo WhatsApp da MRTV, a TV digital do blog do Márcio Rangel, 83981821515. Repetindo, 83981821515. Mande sua mensagem de texto, áudio ou vídeo, converse com os nossos apresentadores ou sugira uma reportagem. 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Nesse momento, Romário, atendimento ao Erivelton, atendimento também ao jogador do Sergipe. 23, Galo na frente, bonito, 1-0, com caixa para mais.
1: É, só que o 3 começou muito bem o segundo tempo e agora deu uma queda. É, literalmente, né? O Erivelton tá ali caído, também o camisa número 4 do Sergipe sendo atendido. Acho que o Erivelton entendeu que o Sergipe começou a pressionar um pouco mais, tentando dar uma esfriada, mas o Adriano tá demorando para mexer. Para mim, eu já teria tirado aí o Buba e também o jogador Pedro Maicon, que é o pior jogador do 13 em campo, pelo menos para mim, no jogo de hoje. O pessoal vai votando aqui na nossa enquete sobre quem vence o jogo. O 13 vai liderando, talvez também porque o jogo mostra que o 13 é melhor em campo. Aí, poucos achando que empate, pouco mais de... menos de 20%. A maioria, mais de 60% aí, dizendo que o 13 vai vencer a partida. Mandar um abraço pro nosso amigo Marque Júnior, que tá aqui de olho, né? Ali gosta, viu?
0: Ah, grande Marcos.
1: Acampava aqui, viu?
0: Valeu, parceiro. É, rapaz. A coisa não tá muito redonda para o Sergipe, não. No jogo de hoje, né? É, tá redonda a coisa porque já tá classificado, mas ele tá botando mesmo é o quadrado, rapaz. Tá botando o quadrado, camisa número 13 no lugar de João Varolo. Portanto, alteração no time do técnico ex-13ano Flávio Araújo. Aos 24 decorridos do segundo tempo, 1-0 Galo. Olha o Marquinhos, domina, de costas para a marcação. A bola passa ali pelo Giancarlo, cai a bola no lado esquerdo com Pedro Maicon. Recolheu, em vez de ir para frente, ele toca para trás, se esforça ali o Carlos Henrique. Meteu meio que na fogueira. Brinca não, Erivelton. Isso. Já toca lateralmente lá no lado direito com o jogador John Lessa. Recolhimento de bola. O desvio da marcação era o João Lucas. Portanto, manuseio para a representação do 13. Fica caído ali o jogador do 13. E atenção, torcedor do Brasil. Aracaju, capital sergipana. Estádio ou Arena Batistão? Para mim, estádio bem cuidado. Um estádio que pertence ao governo do estado de Sergipe, no Batistão. Conferindo comigo os números da competição. Tempo 20 para acabar. E no grande placar, anote: 1 de Giancarlo, 0 para o Sergipe.
2: Brasileirão Série A, jogos em andamento: São Paulo 1, Botafogo 0, Vitória 1, Internacional 0. E o Brasileirão Série B, Fortaleza 0, Londrina também 0.
0: Conferindo a hora certa. 18:31. 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
0: Aqui com você, pertinho de você, sempre ao seu lado, torcendo pelo Galo da Borborema, torcendo pelo futebol de Campina, sempre. Amarelo para o Marquinho Rovares.
1: O 13 cansou, o Adriano demora demais para mexer, já são 3 jogadores que o Sergipe trouxe, né, para esse segundo tempo, mexendo, dando um gás a mais. O 13, por ser um time muito voluntarioso, é um time que entrega muito fisicamente, né, então...
0: Olha a ambulância mal, sendo chamada, viu? Muito desespero, inclusive, dos jogadores do 13.

0: Marquinhos chega por ali, pede pressa. É em meio à torcida do 13 Futebol Clube, né? Tomara que não seja nada muito sério, né? Mas já dá para observar torcedor caído, sendo ali inicialmente atendido por outros torcedores. Agora sim, chega os paramédicos e a gente fica aqui torcendo para que não seja nada sério. A gente não pode garantir que é um torcedor do 13, mas ali é perto de onde está a torcida alvinegra no Batistão, Rovares.
1: É, parece que assim, não parece muito grave, porque o pessoal, os paramédicos estão deixando os torcedores abanar e não chegam perto. A polícia tem que tirar o pessoal de perto e os paramédicos poderem trabalhar. Alguém da comissão técnica do 13 ali, da área médica, está trabalhando ali, está fazendo algum tipo de procedimento ali. Não dá para entender, pela, um torcedor caído, né?
0: É, pela calmaria que cerca o torcedor caído, né? Nos dá assim uma ligeira dedução de que, graças a Deus, não é nada assim de tão grave, né? Principalmente para você que teve familiares alvinegros deslocando até a Aracaju. Tomara, e pelo que nos parece, nada tão grave. E repito, a gente não pode nem garantir que é um torcedor do 13, porque está sem camisa, não dá assim claramente para identificar. 28 decorridos do segundo tempo. 13 segue vencendo o Sergipe pelo placar de 1-0. Classificado, liderança, um jogo a menos, tudo redondinho para a equipe alvinegra. 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
1: É, para mim, tecnicamente, o Pedro Maicon está bem abaixo hoje. Aí sim, já era para ter substituído. Física, porque o Sergipe já substituiu 3 jogadores e está dando gás a mais no momento em que o 13 não está bem na partida. O Sergipe cresceu um pouco. Então, eu acho que precisa oxigenar em ideias e também fisicamente. Eu tiraria o Buba e tiraria também o Pedro Maicon. Traria para o jogo aí o Bala. E se o jogo está muito correria, ele acha que o tanque não dá para o jogo, entra com o brinquedo, centraliza alguém ali, né? E entra com o brinquedo também. Mas está demorando, eu acho que está demorando para mexer.
0: Atenção, torcedor do Brasil! No Batistão, conferindo comigo os números da competição. 30, trintinha, meia hora de espetáculo no segundo tempo. 15 para terminar o tempo regulamentar no Batistão e no grande placar. Anote! A bonito Galo, 1 de Jean Carlos, 0 para o Sergipe.
2: Série A, São Paulo com 1, Botafogo 0, Vitória 1, Internacional também 0. Pela Série B, Fortaleza 0, Londrina 0, e a Série C, Barra 0, Guarani 2.
0: A hora certa é essa. 18 horas e 35 minutos, aqui, cobertura gigante do esporte, o futebol com muito mais emoção é por aqui, MRTV e Pop Cariri.
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0: Vai recomeçar o jogo. Parece tudo sob controle com o torcedor.
1: 5 minutos parados no jogo.
0: É, vamos ver quantos de acréscimo, né? Normalmente os árbitros nunca fazem aquilo que a gente imagina. Tentei, não é secar. Imaginei que era câmbio e que o Felipe Rosalén deixaria o campo, mas não. Camisa 10 continua e a falta para Rodrigo Rosa. Sacudiu na área. Chega de qualquer maneira. John Lessa. Escorando a bola ali de fundo, é tiro esquinado para a equipe do Sergipe, que tem toda a pressa do mundo. Camisa número 20, Betinho. Ele se encarrega da cobrança do tiro esquinado pelo lado esquerdo. Os jogadores na área, inclusive o grandalhão Vitor Massaia, camisa 4, sacudiu na área. Chega de cabeça Marquinhos, a bola toca também no jogador do Sergipe. O árbitro marca apenas o tiro de meta para o 13 Futebol Clube, que vence pelo placar de 1-0. 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O tempo passa e a bola rola. E o 13 querendo mais um. Quem sabe agora de novo Pedro Maicon. Cochilou e estamos chegando aí no São João. Tem uma música famosa que diz: cochilou, o cachimbo cai, Rovares.
1: E a outra diz que é proibido cochilar, né? O Pedro Maicon displicente no jogo. Essa bola é para matar e entrar com bola e tudo no gol. O 13 já poderia ter matado o jogo com o Pedro Maicon e o Adriano não mexe. Mas lá vai o 13 de novo.
0: Lá vai o 13 de novo. Buba tocando. A bola cai no lado esquerdo. Capricha Carlos Henrique. Ele vai buscando ali de fundo. Quem sabe bateu primeiro. Adianta demais. E acaba sendo desarmado pelo Gabriel Santiago, que espana de qualquer maneira. E a bola se perde pela linha manual exatamente aos 33. Diga 33. 33. 33 da fase final de espetáculo. 1-0 Galo. Que tem arremesso manual para a cobrança do Carlos Henrique. É pelo lado esquerdo. Lembrando que hoje é sábado, e se hoje é sábado, amanhã é domingo, e depois do domingo vem a segunda-feira. 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Falta pro Galo. Tá faltando o segundo para liquidar de vez. E aí uma boa chance, hein, Rovares?
1: O Buba agora, o árbitro, acho que ele nem deu falta. Ele chamou para conversar com o Buba e o zagueiro, o camisa número 4, o Vitor Massai, que estão ali trocando empurrões, puxões. Ele disse: vou fazer a falta, se fizer a falta, vou marcar. Não conversa, não marca. Né? Agora, tá demorando, Adriano. São 29 minutos de bola rolando, né? 34 ele deu no geral, mas já podia ter parado o jogo para substituição. Caiu mais uma vez aí, já desde aquela jogada do choque lá do Erivelton, parece que não dá ali para o camisa número 4 da equipe do Sergipe.
0: Rinaldo do Abusado, ele próprio coloca aqui em sintonia da melhor MRTV e Pop Cariri FM. Nosso muito obrigado a você pelo carinho da audiência. Jogo parado no Batistão, carrinho maca no gramado e no Batistão, galera, você de novo conferindo comigo na Pop, na MRTV, no Batistão, os números da competição. 35 passados do segundo tempo, 10 para terminar. E no grande placar, anote: 1 de Giancarlo, 0 para o Sergipe.
2: Em andamento pela Série D: União 2, Ceilândia 1, Nova Iguaçu 1, Noroeste 0, Piauí 0, Fluminense do Piauí 1, Ferroviário 3, Altos 1.
0: Hora certa, padrão e oficial do Brasil, anote: 18h40, também conhecida por 20 para as 7. 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
0: Bola ao chão, o jogo recomeça com o toque de Matheus Barbosa, pelo Galo. Arredonda, cai do lado esquerdo agora com John Lessa. Ultrapassa a linha que divide o gramado, tem Carlos Henrique, que faz bom jogo, hein? Boa partida do Carlos Henrique. Novamente com John Lessa, Petrocelli pede na meia, a bola tocada exatamente para ele. Petrocelli, a John Lessa mais uma vez, vai tocando bola de pé em pé. O 13 Futebol Clube, que bota o Sergipe na roda em pleno gramado do estádio Batistão. John Lessa novamente, ele de longa distância recua até o goleiro Erivelton. Ele não brinca, ele dá a cavadinha e jogou lá no lado direito, tentando o Pedro Maicon. A bola toca na marcação, o pessoal do Sergipe pede o manuseio, o árbitro marcou, tudo bem. Só que para o 13 Futebol Clube, exatamente aos 36, agora 37 decorridos do segundo tempo. Vai mexer de novo a equipe do Flávio Araújo, hein? Desta feita não dá mais realmente para o Vitor Massaia, né? Camisa número 15, já no gramado do estádio Batistão, né? O Massaia tentou seguir, mas aí o Carioca acabou entrando em seu lugar, né? Agora nós temos o Careca e o Carioca, né? Esse trava-língua na representação sergipana. Ô, Rovares, está mais perto do Galo marcar o segundo ou do Sergipe empatar? Ou nenhuma das alternativas?
1: Eu diria que nenhuma, mas se for um pouco, assim, para forçar entre um e outro, do Sergipe, porque o 13 parou e cansou. O 13 está cansado. O Sergipe se entregou no jogo, o 13 já poderia ter matado com o Pedro Maicon duas vezes. E agora o 13 vai tentando gastar a bola, meio perigoso, porque ó, o Sergipe mais uma vez adianta a marcação e força o 13 a rifar a bola. Eu não estou entendendo porque ele não mexeu no time ainda. Ele mexe muito sempre no time e hoje está exagerando em insistir, principalmente com o Pedro Maicon. O Buba está cansado, é um jogador mais pesado, correndo aqui para marcar sem função no jogo.
0: É natural, né? Normal a gente focar o time da casa, o 13, né? Mas é, olhando, né, por um ângulo maior, a gente percebe que o jogo caiu um monte de produção, né? Em meados do segundo tempo para cá. Bem diferente, né, do primeiro tempo, e justifica-se, né, pela intensidade do jogo, né? O pessoal tava descansado no primeiro tempo de partida, né? É, e agora a coisa realmente ela cai um pouco de qualidade, tanto de um lado como do outro. Quem domina a bola é Rodrigo Rosa, pela representação do Sergipe. Ele recua pro goleiro Careca. Careca larga no lado esquerdo, amortece bonito por ali o jogador Carioca. Ele faz o trabalho, ele bota a banquinha no terreno, ultrapassa a demarcatória, toca curtinho com Mauro Júnior. A bola toca na zaga, cai novamente com João Lucas. Vai tocando a bola de pé em pé a representação do Sergipe. Novamente João Lucas, recomeçando no campo de defesa com Felipe Rosalém, camisa de número 10, vai girando, conduzindo, tocando curtinho ali com Felipe, avança as linhas, a representação do Sergipe. Olha, Gabriel Santiago, o que você viu na cara do Guga? Fala aí pra mim, Rovares.
1: Careta, ele não tá aguentando correr mais, que olha como ele tá correndo, ele não tem condições mais de jogar. Não é possível que o Adriano não esteja vendo isso. Ele tá cabeça baixa, ele tá caminhando no campo. O 13 estava com um a menos e o Sergipe chegando.
0: E o Sergipe chegando. Lá vai João Lucas, ajeita, faz a cruzada. Somente observa o caso do Carlos Henrique. A bola se perder. A linha de fundo em tiro de meta. Adriano Souza finalmente ouviu o clamor do nosso comentarista. E não vai mexer só numa posição, não. Tanque e companhia em campo. Já já, Rovares.
1: Tanque, o Jonathan Vital também, que é o zagueiro, camisa número 4. Não sei se o Matheus Barbosa pode ser um dos que saia. Tá aqui, ó. Até que enfim o Pedro Maicon sai, né? Entra o 17, vamos ver se é o brinquedo. Acho que é assim. Vamos só ver a confirmação aqui. Ele vai começar agora a jogar com 3 zagueiros, creio eu, assim. Matheus Barbosa já estava.
0: Até a forma de sair de Pedro Maicon hoje está.
1: Cansou de quê,
0: tá, né? Desanimado, né? Tá dormindo em cima dos gols marcados no jogo anterior. Não pode, Pedro Maicon. Você sabe jogar, garotinho. E o Tanque entrando aí também, na equipe do 13, né?
1: O Buba saiu para a entrada do Tanque.
0: Zé Tanque, camisa de número 9, né? E quase, ele disse que teve medo de encerrar a carreira, mas graças a Deus está aí exercendo as suas funções, né? E o grandalhão, camisa número 4.
1: Ela tá tirando o Jean Carlos.
0: Ah.
1: Agora vai retrancar, viu?
0: É.
1: Tem 4 zagueiros em campo agora.
0: Fechar a casinha, né? É o bom Jean Carlos deixando o campo.
1: É, porque assim, ele não tinha um lateral. Então agora ele deve botar um dos zagueiros ali na lateral. De certa forma retranca, porque é um lateral que não vai subir. O Jonathan vai entrar ali na zaga ou na própria lateral direita. Botar alguém ali mais aberto. E aí continua com 3 volantes no jogo e com o Tanque agora sendo jogador de referência. Já está no chão, inclusive, reclamando de uma mão no rosto ali. Tem que levantar. O ato não deu, não adianta. É, o 13 tem que jogar.
0: Atenção, torcedor do Brasil! No Batistão, galera, comigo, os números da competição. 41 decorridos do segundo tempo. A gente se aproxima do final do espetáculo. E no grande placar, anote! Bonito, Galo! Se classificando! Ainda tem um jogo atrasado com decisão. Líder do grupo, tá bonito, Galo! 1, Sergipe tem 0.
2: Ah, pelo Brasileirão, Série A, São Paulo 1, Botafogo 0, Vitória 1, Internacional também 0. Pela Série B, Fortaleza 0, Londrina também 0. E a Série C, Barra 0, Guarani 2.
0: Hora certa, padrão e oficial do Brasil, confira. 18h47, cobertura gigante do esporte, o futebol com muito mais emoção é aqui, MRTV Epop Cariri.
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0: É, o Pedro Maicon, né, deu lugar aí ao 17, o Fernandinho, na equipe do 13 Futebol Clube, somente confirmando essa alteração tripla da equipe do Galo da Borborema, que vai vencendo e vai fazendo bonito em pleno Batistão e Aracaju. Quem domina a bola é a equipe sergipana, que, diga-se de passagem, já está classificada e vai tentando o empate. O giro é bonito, pode ser agora, a bola vai entrando, tocada em cima da linha, tira, me parece, o John Lessa, Matheus Barbosa com Erivelton já batido, meu caro Gustavo Rovares.
1: O 13 está pedindo, né? O 13 abdicou de jogar. É o jogo, pior momento do 13 no jogo. Abdicou de jogar, deixou o Sergipe entrar no jogo, porque o Sergipe estava perdido no segundo tempo, porque para mim demora demais o Adriano para mexer. Pode vencer o jogo, mas vai sofrer por mim por uma demora em que o 13 poderia, mantendo aquele ritmo que estava, mexendo, dando ar à equipe, ter matado já o jogo. Muito pelo Pedro Maicon fazer um péssimo jogo e perder dois gols, mas porque o 13 deixou, deu tempo para que o Sergipe gostasse e começasse a jogar.
0: Pois é, e o Thiago, camisa número 11, que entrou no segundo tempo no lugar do Zé Arthur, quase empata o placar do estádio Batistão. O 13 tenta a saída de bala com o Marquinhos, bateu primeiro no segundo, que era o Felipe Rosalém, acaba caído, né? Tudo que o 13 queria, Marquinhos no chão e um tempinho aí para o Galo da Borborema respirar. Aos 44 decorridos, né? Mas que defesaça, não é? Tava batido ali o Erivelto, né? É, e o Matheus Barbosa foi lá e evitou o gol do empate.
1: Eu não sei se a bola ia entrar, mas se não entrasse, tinha um jogador do Sergipe que ia enfudar a bola com tudo ali pra dentro do gol.
0: Pelo sim, pelo não.
1: Pois é, então salva-se o 13. O segundo tempo do 13 foi de um bom esse início de segundo tempo, mas depois faz o pior jogo do 13. É o pior momento do 13 na partida. Vai sofrer até o final agora.
0: É, me parece o camisa número 10, Felipe Rosalê, novamente desaba, não é? Ele bem que tentou, né, alongou lá em meados do segundo tempo, agora desaba mais uma vez a equipe, o jogador Felipe Rosalém. Bom pro 13, que vai respirando e vai fazendo bonito, assumindo a liderança do grupo P aí da Série D do Campeonato Brasileiro de Futebol. 10 minutos, viu? Dentro do esperado, né?
1: É, são os 5 que pararam por conta do atendimento ao jogador, ao torcedor, e 5 de substituições, né, jogadores caídos. Se não for dar mais, viu? Porque agora tem mais um jogador em campo, tá dentro aí do esperado. Então temos aí pelo menos cerca de 9 minutos ainda de jogo. Então tem muita coisa ainda para acontecer. O 13 precisa voltar pro jogo.
0: É, rapaz, o 13 tá fazendo aí bonito, tá sobrando nesta Série D. Time alvinegro assumindo a liderança e ainda tem um jogo a ser realizado diante da equipe do Decisão. Finalmente deixa o gramado, camisa número 10, Felipe Rosalém. Bom jogador, diga-se de passagem. Camisa 10 da equipe do Sergipe, saindo no carrinho maca. Adriano Souza aproveita ali a paralisação para conversar com seus comandados. Agora é fechar a casinha, tá bom demais. 46... teremos bola rolando até os 55. Recomeça a partida. O 13 tocando da bola com o jogador Matheus Barbosa. Gira, faz o trabalho. Busca ali o Jonathan Vital. Lançou para ninguém. O tanque nem foi. Caiu muito de rendimento a equipe do 13. Aliás, o jogo, né? Caiu muito de rendimento. Vai dominando, tocando da bola, Rodrigo Rosa pela equipe do Sergipe, largou na frente, tentando ali o Thiago, cai ele, cai também um jogador do 13, né? Pra mim eles se enroscaram por ali.
1: É, deu impedimento.
0: O árbitro marcou impedimento, né? Não vi nada, afinal de contas, nessa jogada, né? Lembrar que o 13 joga sem o Natan Maziero, né? Quebrando um galho ali pelo lado direito, Pedro Ivo, que dentro do possível vai fazendo bom jogo. E claramente, jogadores do 13, pelo menos a parte exausta, não é, Rovares?
1: Porque o time cansou muito, porque demorou para oxigenar o time. Fica muito claro, os jogadores não precisavam estar desse jeito. E se tá assim, tem que sair. O 13 ainda pode substituir. Não dá para um jogador de zaga, se tiver com

0: Lembra aí, puxando da perna. Agora o Treze também se livra da bola com muita rapidez, o Romildo. Não consegue passar 10 segundos com a bola no pé. Tem que ter um pouco mais de calma, né? O Sergipe não tá jogando uma grande bola para você estar desesperado. Agora o Treze tá entregando a bola muito rápido.
1: Mas vamos torcer. Vamos torcer para que pelo menos termine com este resultado, que é fantástico para o Galo da Borborema. 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Olha o tempo, galera. 48. Vai girando. Conduzindo a redonda, Rodrigo Rosa pela equipe do Sergipe. Ele toca para o guerreiro, o Felipe Rosalete, né? Ele, pra mim, tá fazendo só número em campo, camisa 10 da equipe do Sergipe. Bola do goleiro Careca. Ele toca curtinho com o Gabriel Santiago. Gira redonda, pede a presença de João Lucas Medusa, levanta a cabeça. Quem se apresenta é Mauro Júnior, camisa 8, bom jogador da equipe do Sergipe. Acaba adiantando a bola. Não avisaram pro Petrocelli que tinha ladrão, não. E o Sergipe agradece a inversão de bola pra sorte do 13. Muito alta a redonda. Rodrigo Pai, o Rodrigo Rosa se esforça, não evita que a bola se perca. A linha manual chegando mansamente para a cobrança, sem nenhuma pressa. O meia dúzia, Carlos Henrique do Galo da Borborema. 49, jogo até os 55, né? Houve uma paralisação, tanto com um problema envolvendo um torcedor, como também alguns jogadores caíram numa dividida com o goleiro Erivelton da equipe do 13, aí se justificando, né, esse acréscimo bem generoso por parte do gaúcho Francisco Soares Dias. Olha o time do Sergipe, mais uma vez trabalhando com Gabriel Santiago, jogou na frente e tentava o Thiago, chega de camisa número 14, John Lessa, cortando pelo Galo da Borborema, sobra sergipana, bola cruzada, passa perigosamente ali à frente do guarda-valas, Erivelton cai no lado esquerdo, rasga de qualquer maneira o jogador que era o Fernandinho, cortando pelo Galo da Borborema, manuseio para Rodrigo Rosa. Vai de qualquer maneira pro ataque a equipe do Sergipe. A bola cai na meia, pede pelo lado direito o jogador, camisa número 10, Felipe Rosalém. Já chega, já retoma a bola. Fernandinho pelo Galo da Borborema. Ele vai avançando, tocou bonito também a Petrocelli. A tabela é feita. Vai o 13 na jogada perigosa ali do jogador Pedro Ivo. Tocou curtinho com tanque, recolheu, vai marcar, tirou! Tinha o Petrocelli sozinho, bateu cruzado. A bola desvia na marcação, vai para fora. É tiro esquinado e o Galo perde mais uma boa chance de ampliar, Rovares.
0: A marcha lenta danada para tomar a decisão que vai fazer com a bola. É porque era o Diego, né? Não é a dele, né? Tava jogando ali na direita. É o Diego. Agora vai mexer mais uma vez. Eu acho que alguém cansou. Alguém da zaga cansou aí. É, tá aí, o 15, né? O Matheus Barbosa já tava morto ali, já caindo. Não era brincadeira. Vai entrar o camisa número 2 do Galo, agora sim o lateral direito.
1: Lateral direito de origem. Vai entrar no 13 Futebol Clube no lugar do Matheus Barbosa, né? Demora um pouquinho para sair, o árbitro vai ali pedindo, colabora aí, Matheus, né? Chega também o Thiago, vai para lá, Thiago. Tem nada a ver com essa história. Camisa número 11 da equipe do Sergipe. Agora sim, fora de campo, Matheus Barbosa. Camisa número 15 no Galo da Borborema. Entrando aí em seu lugar o Felipe Santana no Galo da Borborema, nesses instantes finais de partida no estádio Batistão. Ainda temos 4 minutos. O jogo demorado para terminar.
0: Agora tem que ser inteligente, tem que ser catimbar um pouquinho, deixar o tempo passar. Tá nervoso o Sergipe, faltando aí um pouco mais de 3 minutos. Pisar na bola aí, conseguir outro lateral, um escanteio, é isso aí, ó. Tem que fazer isso aí, ó.
1: Pois é, tentava a frente e o 13. Tem que sair pro jogo também. Não deixar o Sergipe gostar do jogo. Para terminar bonito, né? Classificado com jogo a menos. Vai arrancando a representação do Sergipe pelo lado direito. Faz a brecada de bola ali. O jogador Betinho. Betinho jogou na meia com o camisa número 8. Mauro Júnior já retoma a posse da bola. O Galo da Borborema. Lá vai trabalhando exatamente ali. O camisa de número 23, Pedro Ivo. Faz a brecada. Petrocelli. É isso. É tocar a bola. É gastar o tempo. É o Diego Clemente. experiente, jogou ali no lado direito, pede desculpas por ali, o jogador alvinegro.

0: Pedro Ivo, e a bola acaba se perdendo a linha manual aos 52, 3 para terminar, Rovares.
1: Jogador sentindo cãibra ali, ó. Jogou muito também, para mim, o melhor jogador da equipe do Sergipe, o Mauro Júnior. É uma espécie de Petrocelli ou de Marquinhos, a mistura da bola sempre passando pelo pé dele. Agora cansou, a bola botou para fora, porque tá caído ali o jogador do Sergipe, deve devolver a bola.
0: E o jogo recomeça. Aí é elegantemente o chamado fair play. E a bola em poder do Galo. Suspendida no lado direito. Chega, intercepta, corta de cabeça ali, lá no quinto andar. O jogador que era João Lucas. Tentava a contracarga, já não tem fôlego, né? Só faz número realmente. O Felipe Rosalém, camisa número 10. Não brinca, isso, Erivelto. Ele toca a bola de graça para o adversário, que é o camisa número 3, Gabriel Santiago. Gira, toca curtinho lateralmente com o João Lucas, ultrapassa de marca, Tony faz o trabalho, pede na frente o jogador, que é Thiago. Vai terminar o espetáculo, 53, e o 13 fazendo bonito, se classificando. O Galo está na próxima fase da Série D do Campeonato Brasileiro, ainda tem um jogo a cumprir com o Decisão. Tudo bem, não é que ainda tem Retrô, mas já sem essa... sem essa carga nos ombros pela classificação, né? Apesar de que o primeiro lugar é sempre muito importante.
2: Tem gol.
0: 53, eu tô ouvindo que tem gol, é?
2: É e no Maracanã.
0: Onde a rede balança, hein, Tamar?
2: É no Maracanã, empata, agora São Paulo 1 e Botafogo também 1.
1: Só que era Botafogo e São Paulo, né? Não São Paulo e Botafogo, isso é no Maracanã, não é isso? Maracanã, né? Botafogo e São Paulo.
0: Botafogo e São Paulo, empatando no estádio do Maracanã. Mais um jogador do 13 saindo visivelmente exausto, né? Exausto. Essa é que é a grande verdade, né? Tanto os jogadores do 13 como também do Sergipe, né?
1: O Pedro Ivo,
0: né? Na verdade, ele fez o que pôde, correu demais, né, Rovares? Aí o Fernandinho, eu acho que na verdade era o brinquedo.
1: Era o brinquedo antes.
0: Era o brinquedo. O que a gente chamava de Fernandinho, entenda, lê-se brinquedo, ok? Ou seja, brinquedo já estava brincando faz um tempo. Como a gente falou pouco nele, talvez uma vez só, agora sim é o Fernandinho que entra. Quem deu seu lugar foi o Pedro Ivo. Vai terminar o espetáculo. A nação alvinegra pode soltar o grito aí da classificação. Nos preparemos agora para a próxima fase. Claro, cumprir os outros jogos, buscar as vitórias, terminar no topo. Isso tudo é muito importante em se tratando de próxima fase. Mas vamos por etapa, como já dizia o saudoso treinador Maurício Simões. Vamos por etapa. A etapa de hoje sendo muitíssimo bem cumprida. O árbitro achou 10 pouco e acrescenta mais um. 1 a 0 Galo, gol marcado pelo Giancarlo, numa assistência fantástica do sempre bom e regular Marquinhos. É manuseio pro Galo, não tem pressa. Carlos Henrique com a camisa de número meia dúzia. Ele vai colocar mais uma vez a bola em circulação. Jogou para frente, vai tentando ali o encontro com o tanque, sobe com ele também o Carioca, cortando pela equipe do Sergipe. A bola cai do lado direito com o Gabriel Santiago, chega bem na raça. Isso, tanque. Era, na verdade, o Carlos Henrique, que fez bom jogo. Não, na verdade, para sermos justos com o tanque, foi ele que foi ali na raça. Saída de bola mais uma vez com o time do Sergipe. Mauro Júnior dominava. Solta o grito da São Alvinegra. A classificação é do Galo da Borborema. Alô, presidente João Paiva. Tom de ambientalista, toda a diretoria, a nação alvinegra, curtindo a Pop Cariri, a MRTV, nos bares, restaurantes, trailers, você no carro, no trabalho, em casa, onde quer que você esteja, o Galo vence com autoridade. E foi lá e lô. 3 aqui e 1 no Batistão, com autoridade. O Galo da Borborema está na próxima fase. Agora, vamos esperar a questão do primeiro, segundo lugar. Isso é uma segunda etapa. A missão principal está cumprida e muito bem. 13-1, golaço de Giancarlo, Sergipe 0. Caiu de produção em meados do segundo tempo para cá. Mas isso é uma outra discussão, porque com base naquela máxima, na Série D não se joga, se vence. E o 13 até que jogou boa parte do jogo, de novo fez bonito e está aí selando a sua classificação. Primeiro grande objetivo alcançado pelo Galo da Borborema. Parabéns à nação alvinegra, Rovares.
1: Merecida a vitória. Como eu disse, o 13 ele aprendeu a sofrer. Acho que o jogo contra o Lagarto, o pessoal não gosta que eu fale, mas a gente não está aqui para falar só o que o pessoal gosta. Só criança, né? Quando você é criança, você faz só o que gosta, né? A gente depois fica velho, a gente tem que fazer coisas que a gente não gosta. E às vezes tem que falar. Ali vem uma lição. Eu tenho certeza que se o 13 subir, o Adriano Souza vai dar uma entrevista e vai falar que aquele jogo ensinou muita coisa ao 13. O 13 tem que saber sofrer. Ele não precisa estar toda hora se jogando ao ataque. Acho que em alguns momentos o time precisa um pouco mais de solidez, em ter um pouco mais de posse de bola. Talvez falte característica para alguns jogadores nesse sentido. No jogo contra o Sergipe, ele abdicou totalmente de jogar aqui em Campina Grande, tomou um gol, também já tinha três. Só que hoje o Arte se arriscou um pouco mais, né? Se arriscou no sentido de se livrar demais da bola e deixar o Sergipe, que vinha fazendo um péssimo segundo tempo, querer jogar. E o Sergipe chegou. O Sergipe no segundo tempo, para mim, naquele momento em que o Matheus Barbosa salva a bola debaixo da linha, se essa bola entra, o 13 tinha um grande perigo de sair do jogo. Mas são possibilidades. O 13 teve nas mãos como matar o jogo no início do segundo tempo, Romildo.
0: Tô achando. Desculpe interromper, tô achando bonita a coreografia, viu? No padrão de forma uníssona. Jogadores e torcedores do 13 na mesma coreografia. Jogadores, claro. Até o Adriano Souza, rapaz. Entrou ali na brincadeira, na coreografia. Que legal. Parabéns aí à torcida do 13 Guerreira, que foi ao Batistão. Time também guerreiro em campo. Jovem, competente treinador Adriano Souza. E aí a reciprocidade, né? Torcedor aplaude os jogadores, jogadores aplaudem os torcedores do 13. Para quem foi para lá, uma boa viagem de volta também para a delegação alvinegra. É tudo o que a gente deseja. Já fui lá várias vezes.
1: É longa.
0: E é longe para Dedéu, viu? Quando você chega ainda em Palmeira dos Índios.
1: Para quem vem por dentro, aqui é mais.
0: Não é fácil, não.
1: São sete horas, assim, sem parar.
0: E quando pega um hotelzinho, né? Assim, alguma coisa ainda vai. Agora no velho bate e volta. Olha, é fácil, não.
1: O presidente Paiva está por lá também, ó, a gente está vendo aqui nas imagens da transmissão. Mas, como eu dizia, o 13 soube sofrer, o 13 mereceu a vitória. Eu acho que fica muito claro que o time precisa de alguns ajustes, mas não são ajustes táticos. Acho que o 13 precisa contratar alguns jogadores. Acho que precisa ainda de um 9, o 13 precisa de um zagueiro e precisa de um meia. Então, são essas as contratações que creio que o 13 vá atrás nesse...
0: Eita, que bola na trave do Marquinhos, hein? Vem pra cá pro YouTube, hein? Estamos com os melhores momentos.
1: Então, o primeiro tempo falou muito sobre o que as duas equipes mostraram na competição, né? De alto nível, de intensidade, de chances para os dois lados. Do Sergipe começando melhor, depois o 13 crescendo no jogo... E amassando o Sergipe sem conseguir jogar. Volta pro segundo tempo, a gente achando que o Sergipe ia ditar o jogo. Muito pouco tempo, o Sergipe vai pro jogo. Depois o 13 toma conta do jogo também. Até uns 15, quase 20 minutos. Aí depois o 13 para de jogar totalmente, cansa. O Adriano demora pra mexer. E o time cansa. E aí o Sergipe perde uma chance clara. Perde não, né? O Matheus Barbosa salva. E ali poderia ter vindo o gol do empate. E não seria injusto naquele momento. No contexto do jogo geral, acho que o 13 merece. Placar moral, acho que poderia ter sido um 2-1 e não apenas o 1-0. Mas pouco importa, o 13 consegue uma vitória fora de casa. Hoje sim a gente começa a entender que 13 a gente tem na Série D, porque é o segundo jogo, né, em que o 13 joga fora de casa. E dessa vez as terras sergipanas fizeram bem a equipe do Galo. Vamos começar a nossa prorrogação, então?
0: Vamos, então. Chamando aí o prorrogação com direito, inclusive, daqui a pouco, atualizando, né, resultados e a classificação do grupo do Galo da Borborema. 13 Sergipe, já na próxima fase da Série D. Vamos ao prorrogação.

0: Trazendo aqui a análise, né, do Gustavo Rovares, como prevíamos, jogo bom de se ver. Na maioria, pelo menos, do tempo que tivemos, né, no estádio Batistão. Claro que nada pode ser perfeito, principalmente se tratando de uma Série D, embora a gente tenha dito de forma repetida que o 13, talvez até o próprio Sergipe, né, estão um pouco além do nível da maioria das equipes que disputam a Série D do Campeonato Brasileiro, mas eu ainda diria que, na maior parte do jogo, uma partida boa de se ver, Rovares.
1: Também acho, o primeiro tempo, para mim, talvez um dos melhores primeiros tempos desse grupo que a gente acompanhou. O segundo tempo não, acho que cai, a gente comentou, não pode voltar atrás. O começo do segundo tempo até é bom, porque o 13 foi melhor, mas depois, quando cai os dois. E o Sergipe entra muito no jogo, porque o 13 se desfaz demais da bola, abdica de jogar. Série D é aprendizado também, eu acho que nesse sentido aí, ó. Olha que sorte teve o 13. O pessoal não tá vendo, mas a gente tá revendo o lance aqui em que o 13 tenta, a bola pega na trave, e no contra-ataque o Erivelton salva. Então, assim, a gente falou do Giancarlo bem em algum momento, a gente falou do Petrocelli bem em algum momento, o Carlos Henrique bem em algum momento, mas eu acho que essa vitória tem que ser dedicada ao Erivelton. Porque o começo do jogo em que o Sergipe chega é ele quem salva. E aí, com o Sergipe na frente no placar, a gente teria outro jogo. Então, para mim, no contexto geral, hoje o goleiro do 13 é o melhor jogador em campo.
0: Ô, Rovares,
1: três defesas importantes, duas decisivas.
0: Não manterem a mesma performance de jogos passados, atletas individualmente importantes, como o Pedro Maicon e o próprio Giancarlo, apesar do gol, isso de alguma forma pode ter comprometido o... talvez o torcedor que está nos acompanhando, né, pela Pop Cariri e MRTV, talvez esteja dizendo, mas vocês são exigentes demais, o 13 fez um baita de um jogo, uma grande vitória, a classificação, mas individualmente, né, a gente tem falado aqui muito na força coletiva do time do 13, individualmente, sobretudo o Pedro Maicon, não há como contestar, eu acredito, sabe, né, Rory? Ficou devendo um pouco hoje.
1: Para mim foi o do 13 o pior jogador em campo, e pelas convicções do Adriano em manter um grupo, tá dando certo, tá ganhando, ele demora a mexer, eu acho que ele valoriza muito essa questão do grupo, mas em alguns momentos ele precisa ser, ele é o treinador, ele tomar algumas decisões chatas em alguns momentos. Ele demora para tirar o Pedro Maico, mas lógico, assim, agora é fácil analisar, vocês estão criticando. Não, a gente tá analisando os momentos do jogo, individualmente, quem foi bem ou não. Acabei de elogiar o goleiro, que eu acho que se brincar ninguém deve estar falando isso, é uma visão minha, mas... No geral, eu acho que, mais uma vez, se sobressai o conjunto. Alguns bons momentos do Marquinhos, né, em lances de passe, ó, o passe dele para o gol, a gente está revendo, é de uma visão importante. O Giancarlo aparece no momento certo, faz o gol. O Buba tem uma entrega física muito grande. Pedro Ivo, para mim, talvez o melhor jogo dele, e uma entrega muito boa fisicamente. Mas a gente, às vezes, o crivo da gente pode estar um pouco alto, porque a gente já viu o 13 em jogos como o próprio Sergipe contra... o Retrô, né, o jogo contra o Decisão, primeiro tempo, que quando ele chega, ele é avassalador, ele é letal. Hoje faltou talvez o individual de alguns jogadores para matar o jogo, porque principalmente no começo do segundo tempo, o Sergipe se entrega, o Sergipe tá morto, o Sergipe não consegue sair com a bola, o Careca rifa bolas para todo lado, bota a bola para fora, porque o 13 conseguia impor uma marcação e criava. Então, na hora de criar, o 13 precisava ter matado. E aí faltou o individual. Não sei porque o Bala não vem mais jogando. Ele tá preferindo colocar o brinquedo. Mas demorou para mim para mexer o Adriano Souza. Assim, não é dos males o menor. Ganhou o jogo fora do líder. Ponto. Isso aí é maiúsculo, né? É uma vitória com V maiúsculo. Mas quando a gente começa a analisar algumas situações, é aquilo que a gente disse lá há duas rodadas. E você lembra muito bem. É a gente começando a tentar entender o que o 13 terá.
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1: Pela frente. Porque nessa fase... time sobra.
0: E coincidentemente, né, a gente se comunicou aqui por telepatia, né? A gente analisa o jogo, né, sobretudo você que é o analista nosso aqui na MRTV, na Pop Cariri FM, né? Mas já vislumbrando também, né, as próximas fases em que, pelo menos teoricamente, né, o 13 há de enfrentar adversários mais cascudos, né, mais qualificados, não mais que o 13, eu me refiro às equipes que o 13 enfrentou, né, exceto, certamente, a equipe do Sergipe. Agora, tem um alento, para mim, Rovares, ao mesmo tempo, é que não só hoje, isso a gente já viu, inclusive, em outros momentos. Ainda quando o 13 cai de produção, o adversário não consegue ser muito superior. E quando o 13 caiu de produção, ora pela questão física, né? Ora por algumas alterações que foram processadas pelo técnico Adriano Souza, ainda assim o Sergipe não conseguiu ser tão superior à equipe do 13. A gente até dizia, o jogo caiu de produção. Não foi o 13 só que caiu, foi o jogo. Por quê? Porque o jogo do 13 era muito melhor do que o jogo do Sergipe. Quando o 13 caiu, ainda assim, o time adversário, no caso do Sergipe, não conseguiu ser tão superior à equipe alvinegra. Daí a vitória, eu diria, inclusive, até sem maiores sustos.
1: Sem maiores sustos, diante do contexto geral. Mas o 13 passou o susto daquela bola do Matheus Barbosa salvando em cima da linha do gol, né? E o Erivelto já estava batido ali. Torcedor aqui tá dizendo, o 13 jogou fora de casa com um time muito bom. Eu acho o time do Sergipe bom. O time do Sergipe, ele jogou muito bem os jogos de ida. Romildo, conversando com o Careca, a gente entrevistou o goleiro do Sergipe, que é aqui de Campina, na última quinta-feira. E eu dizia, o Sergipe foi quem jogou melhor o turno, digamos, né? Agora a gente tá no retorno. Por quê? Porque o Sergipe jogou fora contra Serra Branca, 13, e a equipe do Retrô. Venceu, o Retrô, empatou com o Serra Branca e perdeu para o 13. Nos jogos de volta, ele pega agora, em tese, esses jogos mais difíceis em casa. Hoje ele tropeça, mas, lógico, a gente fica sem saber, porque não sabe se o 13 ia vencer a decisão. Provavelmente o 13, no mínimo, empataria. Então o 13 terminaria a primeira fase com a mesma pontuação do Sergipe. Mas, como diz o torcedor aqui, o 13 não perdeu para qualquer... não venceu qualquer time. O 13 vence um grande time. E tenho a certeza que o Sergipe entende que também perde para um grande time. O melhor time de sobra do grupo dessa primeira fase, pelo menos do grupo A9, que a gente está acompanhando mais de perto. Mandar um abraço aqui para o Mago. Está dizendo aqui, calma, secadores, com os torcedores do Campinense. O Ramon Demétrio, de Lagoa Seca, com 13 sempre. O Ed Marques aqui fazendo críticas ao Tanque, dizendo que o Buba não jogou nada, reclamando do Pedro Ivo. Pelo menos para mim, Ed Marques, eu não sou um jogador. A Sandra Aracaju é linda, né? Também mostrando ali algumas imagens. Mas eu não sou o maior admirador do jogo do Pedro Ivo, mas para mim, taticamente hoje, ele fez um jogo muito bom. De uma entrega muito boa, principalmente o 13 sem o Natan na direita. Ele ajudou na marcação, ele saiu pro jogo. Para mim, o Pedro Ivo fez o melhor jogo dele no 13. Mas é um jogador que não se destaca tanto, porque não é aquele cara que finaliza, né, que faz gol, né, que dá passe para gol.
0: Por isso que existem os analistas, né? A coisa é feita em cima da razão e não da paixão. Quer dizer, para mim, por exemplo, o Pedro Ivo não fez um jogo de nos encher as vistas, mas taticamente ele foi muito importante. Se esforçou, fez o que era possível ele fazer, taticamente, uma função importantíssima, porque ele flutuava pelo meio e abriu o corredor, por exemplo, para Diego Clemente, que não tem a ginga de um atacante, mas de qualquer forma, vez por outra, o próprio Diego Clemente, né, ele ia pelo corredor quando o Pedro Ivo entrava na diagonal. Então foi um jogador taticamente realmente muito importante, como o próprio Buba, que também não apareceu, mas que voltava para pegar a bola, confundia, né, os zagueiros também, abria espaço para o Giancarlo e também para o Pedro Maicon. Só que o esquema tático, ele só funciona melhor quando as peças estão bem, né? E embora o 13 tenha feito um bom jogo num cômputo geral, o suficiente para vencer o bom time do Sergipe, né? Mas ainda assim, algumas peças não funcionaram, não entregaram aquilo que tem amplas condições de entregar, no caso do Pedro Maico. Mas eu vi assim, o esquema tático do 13 hoje, mais uma vez, quase perfeito.
1: O que traz, eu acho que outra análise que eu vou fazer aqui, né? Pelo menos na minha concepção. Antes, mandar um abraço aqui para o Lê Bíblia, também o Deucleciano Matias. Romildo, alegria ver tua voz. Abraço do amigo Dezinho. Eu faço
0: uma... Dezinho em Ceilândia, viu? Tá um pouquinho distante da gente, lá no Planalto Central. Um abraço, querido.
1: Eu vou fazer uma análise em relação ao que você disse. Se alguns jogadores individualmente eles não foram tão bem, e talvez não sejam até jogadores tecnicamente de encher os olhos, Isso manda o esquema tático, o quanto a entrega, o que não consegue fazer com que o time se envolva, tá dando certo. Porque mesmo assim, o 13 vence um jogo contra o líder do campeonato fora de casa. Ele não venceu o Lanterna em casa por 1-0 com um gol de pênalti jogando mal, um exemplo. Não foi isso. O 13 é melhor do que o Sergipe fora de casa, vence a partida, mesmo com alguns jogadores não entregando o que se espera e o que se acha se viu deles em alguns momentos. Então, jogos como esse, eles são muito importantes para entender que se o individual não aparece, o coletivo ele se sobressai, e alguns jogadores que em algum momento eram questionados e que não entregavam tanto tecnicamente, como o Giancarlo, o próprio Petrocelli, que para mim eles dois e o Marquinhos
0: agora,
1: são jogadores acima.
0: A regularidade, né? De Petrocelli é incrível, alto, né?
1: Então, mesmo assim, o 13 se supera, né? O 13, mesmo com algumas dificuldades, ele se supera. E isso é muito Série D. Isso é muito acima, talvez, do que a gente está acostumado a ver em Série D.
0: Olha o que valoriza essa vitória do 13. João Genésio, um grande abraço. Obrigado aí pelo carinho da audiência de sempre, né? Sempre nos acompanhando. Ele está dizendo que fazia 8 meses que o Sergipe não perdia em casa.
1: Pois é. É interessantíssimo isso, porque a gente está falando do campeão sergipano. De um time que está formado desde a pré-temporada do ano passado, que teve algumas trocas, foi campeão com o William de Matia, técnico, né, que depois sai, vai para o Volta Redonda e já saiu do Volta Redonda. Então foi um time bem formado, um time que não foi caro, porque eu conversei com o Birungueta, que é auxiliar técnico hoje lá no Sergipe. Ele dizia, o nosso time é um time enxuto, mas é um time de entrega. Então tem algumas similaridades com o 13, que é um time de entrega, é um time que não é caro, mas é um time que compra uma ideia. Então é uma vitória muito grande essa vitória do 13. Para mim, talvez a mais difícil ainda foi contra o Serra Branca no último, mesmo jogando em casa, diante da sua torcida. Mas tá, acho que um nível similar essa vitória contra o Sergipe. Tá dizendo aqui, ó, lembrando, como eu falei agora, né, Cícero, o Sergipe é o atual campeão sergipano. É o Iotajima N. Braga. Sou fã das narrações do Romildo e dos comentários do Rovares. Obrigado aí ao Iotajima. Boa noite, Romildo e Rovares. Eu acho que esse elenco do 13 é o melhor formado para disputar essa Série D. Tecnicamente, eu não acho que seja o melhor time que o 13 teve em Série D, até porque o 13 já teve aquele time de acesso do Flávio Araújo, que era espetacular tecnicamente. Muito bom. Acho que o time de 24, tecnicamente, era bem superior a esse. Agora, esse time, ele tem uma entrega e uma vontade muito boa, muito grande, que a Série D pede. Porque, tecnicamente, a gente já viu grandes elencos serem formados e os times não subirem. Não estou dizendo que por isso o 13 vai subir, mas esse DNA tem cara de acesso de Série D.
0: Ô, Rovares, o 13 ainda tem o Lagarto, né? Que foi, talvez, o ponto fora da curva do ponto de vista negativo. Foi aquela derrota lá no interior do Sergipe, né? Sábado, 17 horas, o 13 recebe aqui a equipe do Lagarto, né? Ainda pega o Retrô e aquele jogo atrasado com decisão. Podemos pensar em 9 pontos e a liderança.
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0: 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Do grupo.
1: Eu tenho muita curiosidade. Esse jogo agora contra o Lagarto, esse final de semana a gente vai saber, né? Até se quiser trazer a tabela, Itamar, do grupo A8 aí pra gente, torcedor, entender, né? O que, que o torcedor precisa acompanhar. Sobre o tal de semana, a gente encerra a 8ª rodada com um jogo atrasado e ter essa decisão, né? Os outros jogos do grupo vamos trazer aqui daqui a pouco. Então, assim, não sei se 9 pontos que tem condições tem. Eu fico muito curioso de como o Retrô vai chegar para esse último jogo, né? Se vai precisar para se classificar. Eu tenho essa dúvida.
0: O 13 está super, hiper bem na fita, viu? O 13 lidera o grupo. Com um jogo a menos, 16 pontos. O Sergipe agora é o vice-líder com 14. E um jogo a mais. Serra Branca, 10. Terceiro. Quarto é o Retrô com 7. O quinto, Lagarto, que vem para cá sábado, tem 6. O Decisão tem 4. Somente o saldo de gols do 13, com um jogo a menos. 13 tem 8 gols de saldo contra 3 do vice-líder, que é o Sergipe. Então, de fato, o 13 sobra.
1: 13 sobra. E o torcedor está dizendo aqui que o goleiro hoje, o Ed Marques, foi melhor como líbero do que como goleiro. Ele quase entrega a paçoca, né? Ele saiu errado naquela bola ali. Para mim, ele teve 2 bolas que antecipa só. E ele vai mal em uma. Mas ele faz defesas. Depois vocês revêem os lances. A defesa do contra-ataque do 13, né? Que mete a bola na trave com o Marquinhos ali, que o Careca salva. Né? Que o jogador do Sergipe entra nas costas da zaga. e o Erivelto defende, é na pontinha da mão, minha gente. Assim, aquela bola ali foi muito decisiva. O 13 ainda empatava em 0-0 naquele momento. Então eu ressalto muito hoje, porque fez duas, no mínimo, três grandes defesas o Erivelto, para mim, se firmando aí. Mas não dá para se expor tanto. Eu acho que o Adriano precisa ver um pouquinho esse encaixe aí, porque expõe muito o goleiro, ele tem que jogar tão adiantado. Tem aqui também o pessoal da torcida Jovem do Galo. A Lucélia tá mandando mensagem aqui. Aqui em João Pessoa, Ivanildo Barbosa é galão, tá dizendo aqui. Que mais?
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1: Boa noite, Gigante e Rovari. Não basta jogar bem, mas sim também trazer o resultado. Série D é coisa difícil, tá dizendo aqui o Franklin Kaller. Com certeza, né? Não dá pra você imaginar que vai jogar 90 minutos, até porque hoje a gente teve mais de 100 minutos de jogo, né? Teve ali quase 103 minutos de jogo.
0: Todo mundo é exagero, mas muitos jogadores com cãibra, né?
1: Cansados.
0: Tanto no 13 como no Sergipe. Então vamos dar um desconto pros caras também, né? Tanto de um lado como de outro. Não dá para jogar com a mesma intensidade os 90 minutos. E, só que nos momentos em que isso foi possível, o 13 foi bem superior à equipe do Sergipe, né? Exceto aquele comecinho, que a saída de bola, por exemplo, do 13 foi muito dificultada também, né? Com méritos do adversário, né, que adiantou as linhas e a gente teve alguma dificuldade, alguns passos errados aí do Diego Clemente quando ele buscava o Pedro Ivo pelo lado direito, né, mas aquele durou o quê? 15, 20 minutos, depois o 13 se estabilizou, viu que o bicho não era tão feio e aí entrou o famoso DNA ofensivo do técnico Adriano Souza aí, velho, só deu 13 em campo, né, e salva alguns pequenos sustos e depois a queda na qualidade do jogo. Né? Como a minha própria expressão já diz, não foi uma queda exclusiva do 13. O jogo caiu, talvez por motivos óbvios. Né?
1: Os dois cansaram.
0: Pessoal cansado, as alterações de alguma forma mexem também. Então, para mim, um jogo muito bom que o 13 fez hoje lá em Aracaju.
1: Itamar, vamos lá trazer então aí o grupo A8 para a gente contextualizar aqui. O Romulo trouxe a classificação, mas traz aí os jogos.
3: Os jogos do grupo A8, amanhã teremos às 16 horas ABC e América, e na segunda-feira teremos Laguna e Maguari às 15 horas.
1: Lembrando que o Souza empata em 0-0, então esse grupo A8, o resultado, a gente só vai saber se foi ruim ou não, dependendo do resultado do Maguari, porque o Laguna, um ponto só, acho que não faz mais medo a ninguém. ABC e América, para mim, agora vão sobrar, porque o Souza, vencendo, ainda botava uma pressão ali no América. Se o Maguari vence, começa a botar uma pressãozinha no Souza, viu? No Souza e no Central, mas bota uma... E tem tudo para vencer, vai enfrentar o Laguna, time sem chances, com um ponto praticamente aí fora de qualquer luta. Grupo A9, Tamar, vamos trazer então aí os jogos do grupo A9 para 13, Serra Branca ainda entra em campo, né?
3: O grupo A9 teremos amanhã às 16 horas, Novares, Decisão e Serra Branca, amanhã às 16 horas, e também amanhã às 17 horas e 30 minutos, Retrô e Largato.
1: É um jogo que o Serra Branca tem a obrigação de vencer, eu até acho que vai vencer, e o Retrô que se cuide, porque por mais que tenha vencido Decisão no último jogo, perdia e conseguiu uma virada, não faz bons jogos. Mas é o Retrô, a cobrança é muito grande porque tem um investimento grande. Então, assim, para o 13, tanto faz esses próximos resultados. Talvez se o Serra Branca vencesse, o 13 teria que sair tropeçando aí e o Serra Branca vencesse para brigar por liderança. O 13 depende só dele. Para mim, para ser líder, acho que o 13 não vai precisar vencer os três jogos. Eu acho que com 7 pontos ou até com 6, eu acho que ele termina na liderança. Mas a gente começa agora a não se preocupar. Talvez, porque com 10 pontos o Serra Branca, para mim, ele com 12 pontos no máximo, ele vai estar classificado. Acho que os outros times não vão. Dois times superar o Serra Branca com 12 pontos, isso não vai acontecer.
0: Talvez.
1: Até com 10, se brincar, vai classificar, viu?
0: Talvez, né? Você ventile com razão, porque futebol não é uma ciência exata, né? Talvez não vou chamar de tropeço, mas talvez os 9 pontos, né? Eles não sejam todos conseguidos, provavelmente eu vejo assim contra o Retrô. Não sei, apesar do Retrô ser uma das decepções da Série D, por conta de toda a estrutura que possui, mas eu diria que contra Lagarto e Decisão, ainda que o jogo em Goiânia, eu acho que o 13 é favorito disparado.
1: Por isso que eu falei que pode ser que perca lá, o Retrô não seria coisa de outro mundo, porque o Retrô pode entrar com a faca nos dentes para se classificar. Pode ter possibilidades negativas nesse jogo, mas porque eu falei 6 ou 7, porque para mim vence o Lagarto e vence o Decisão. E aí o que vai ser contra o Retrô, a gente tem que esperar, né?
3: Eu creio, Romildo, se o decisão o Serra Branca vencer na manhã, já está classificado, né? Vá, 13
1: já,
3: pontos.
1: Já. É isso que eu estou dizendo. Mas eu imagino, ó, como é que está a classificação aí, ô Itamar?
3: Da Série A, do grupo
1: A9.
3: A9. É 13, está em primeiro lugar com 16 pontos, 7 jogos. Sergipe, segundo colocado, com 14 pontos e 8 jogos. Já o Serra Branca é o terceiro colocado com 10 pontos e 7 jogos. O Retrô, quarto colocado com 7, 10 pontos

0: que bate em Chico, bate em Francisco, né? A gente tá falando aqui o seguinte, estamos analisando o momento do 13 a cada partida, né? Porque a gente não tem bola de cristal para saber o que é que vai acontecer amanhã, mas a gente já vislumbra, né, uma próxima fase, adversários teoricamente mais qualificados, repito, não mais que o 13, mas em relação a alguns adversários que o 13 enfrentou nesta primeira fase, né? Já com relação ao Serra Branca, a preocupação já é maior, porque você, por exemplo, Rovares, tem dito, né, com certa insistência, de que o futebol que o Serra Branca tem jogado não é suficiente para nos passar muita confiança, né? Vem aquela coisa do Gerson Guzmão, né, de segurar muito o time, né? Até outro dia, com invencibilidade, era um dos poucos invictos na competição, mas sem aquela ânsia, aquela gana, né, de fazer gols, né, longe desse DNA ofensivo que o 13 tem sob o comando do Adriano Souza. Então fica esse questionamento. Acho que se classificar, como o Itamar já colocou, pode até ser, e já amanhã, mas o horizonte do Serra Branca, né, bem diferente do horizonte do 13 Futebol Clube.
1: Por favor. Já a tabela do Souza é um pouco complicada, porque o quinto colocado na chave do Souza tem 9 pontos e 7 jogos. Em relação ao 13, o grupo do 13, o quinto colocado tem 6 pontos e 7 jogos. Então, quer dizer, o Souza já fez 8 jogos, está com 10 pontos. Entendeu? Ainda falta o quê? O quinto colocado o quinto colocado fazer esse jogo.
2: É, a tendência é o Maguari vencer esse jogo do Laguna. Aí ele empurra, ele, no caso aí, não é nem o Souza, né? É o Central que sai, né? Fica, mas aí o Maguari passa o Souza, não é isso?
1: Isso.
2: Então, aí coloca o Souza para quarto colocado, não é isso?
1: Isso, exatamente.
2: Então, aí pressão, porque ele ainda pega o Maguari, né? Ainda tem isso, né?
1: Na casa do Maguari. Maguari e Souza, domingo que vem.
0: Pois é. Então, não há o que se discutir, né, em relação à vitória do 13. Não há o que se contestar. Né? Foi uma vitória realmente marcante, importante. A equipe sergipana há 8 meses, né, não perdia jogando no Batistão. Então, isso valoriza sobremaneira a vitória do Galo da Borborema. Longe de mim passa a possibilidade daquela coisa do oba-oba. Vejo o 13 muito com os pés no chão, sandálias da humildade. Isso, para mim, é muito representado na figura do João Paiva. Quem conhece Paiva sabe disso. E se essa característica de sandálias da humildade, né, que o Paiva passa, não só como gestor, mas enquanto ser humano, né, se o elenco do 13 absorver esse perfil, o 13 sim vai encarar com responsabilidade todas as partidas, mantendo-se nessa intensidade e sem esperar moleza, sem mental.
2: A gente tem, você trouxe aqui, é áudio, mas vamos trazer, né? Vamos trazer então a fala do Adriano Souza. A gente tem aqui por áudio. Quer que eu mande para vocês aí? Fica melhor? Vou mandar agora. Vou mandar aqui. Aí tem para o celular do homem aqui, não vou mexer, viu? Deixa ele mandar aqui. Pode mandar no grupo, se quiser mandar no grupo aí. No grupo do MR Sports, pode ser?
0: Agradecer a...
2: Eu passo para você.
0: João Genésio, né? Torcedor do Galo, feliz da vida, não é? Numa entrevista, vamos acreditar aqui, a Rádio Jornal UFM, lá de Aracaju, né? A fala, a análise do técnico Adriano Souza. Assim que tiver prontinho aí, é só a turma, né, competente aí, o Itamar.
2: Vou passar agora aqui.
0: Arthur, foi um prazer, né, trabalhar contigo, gente boa. Aliás, só tem gente boa, uma aura boa aqui na...
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0: Na MRTV, também na Pop Cariri, né, Toninho? Um grande abraço para você e um abraço, muito obrigado pelo carinho da audiência. Fala Adriano Souza, o técnico do 13, analisa a vitória diante do Sergipe daqui a pouquinho, porque tem mais interação, né, ô Rovares?
2: Isso, um alô para Jovem Joran, Marco e Júnior, Josimário Josa, é isso? Deucleciano Matias, Omildo, quero ouvir o

0: do Galo. Pode passar, daqui a pouco você pode ir, vai lá no nosso Instagram, já tá lá, viu? Arroba blog do Márcio Angel, já tá lá, MR Sport. Você já pode ir lá e acompanhar a narração do Romildo Nascimento. Essa vitória foi uma verdadeira compensação da derrota contra o Lagarto. Bom comentário aqui também do Ed Max. O Laugin passa o gol do 13 com a narração do Romildo. O pessoal tá pedindo aqui, não sei se vai conseguir colocar, mas tá lá no Instagram, viu?
1: Tem condição, Arthur e Itamar, a gente passar o gol, o recorte que... Certo. Daqui a pouco, né, porque vocês são duas situações, né, talvez a gente esteja exigindo demais. Tem a fala do técnico Adriano Souza e tem a narração do gol que, com imagem, inclusive, né, que o pessoal tá pedindo aqui. E claro que a gente faz o maior esforço do mundo, né, porque a sua audiência para nós é motivo de muita gratidão.
0: Ó, tem dois comentários aqui bem interessantes aqui, não que os outros não sejam, mas a Cassiana Farias fazendo. No primeiro tempo, a defesa do goleiro do Galo no contra-ataque do Sergipe foi espetacular. Para mim, ela é divisória de águas, né? Porque a bola é na ponta da mão, se eu vi correto aqui, né, Cassiana? Ali vale um gol. O 13 soube segurar o jogo sem antijogo. Pedro Souza, dando alfinetada no Serra Branca. Isso fica muito claro. O time do antijogo, em várias partidas, foi o Serra Branca. Januário Ferreira, jogo fora de casa contra o time que vai brigar por acesso. O time do 13 é muito aguerrido e se continuar assim tem boa chance de garantir a Série D. Acesso para a Série C será um segundo objetivo, lógico. Aí uma consequência. Já temos?
1: Já temos a fala análise do treinador do 13, Adriano Souza. Exclusiva aqui em Campina Grande para Pop Cariri e para o blog do Márcio Rangel. Vamos ouvir o treinador alvinegro Adriano Souza.
2: Da Paraíba, viu, Wilson? Vamos ver aqui se ele falar com a gente, tá chegando aqui perto de mim, conversar com o professor Adriano Souza. Professor, parabéns pela vitória, segunda vitória em cima do Sergipe. Existe alguma ordem para os jogadores do 13 não falar com a imprensa de Sergipe? Boa noite.
3: Não tem ordem nenhuma, eu não desconheço qualquer tipo de atitude dessa.
2: Abraço do seu, o seu capitão, o Pedro Sérgio.
3: Que a ordem foi minha?
2: Não, que ele não fala, ninguém fala o jogador.
3: Eu acredito que isso deve ter alguma coisa a ver com algo interno, mas não há nenhuma ordem, tá? Obrigado pelas palavras, era muito importante a gente para a vitória hoje. Eu queria parabenizar os atletas pelo jogo de alto nível que fizeram, queria parabenizar o Sergipe também. Eu acho que foi um grande espetáculo para quem pôde assistir aqui no estádio, para quem pôde assistir em casa. E não sei se já teve algum jogo nessa Série D com um nível tão alto como esse, tático, técnico, de disputa, de competitividade. E eu estou muito feliz aqui, só agradecer a torcida do 13 que esteve presente. Parabéns ao Sergipe mais uma vez pela campanha. Vamos seguir, a gente tem muito ainda para evoluir, mas saímos aqui muito felizes, sim. O Sergipe não tinha perdido em casa ainda esse ano, né? Então era uma vitória até improvável, né? Mas tudo de muita batalha, de muito trabalho.
2: Conhecia o torcedor que passou mal ali na arquibancada?
3: Não conhecia, mas vamos torcer para a melhora dele.
2: Tá bom então, professor, obrigado a Michele, assessora de imprensa da equipe.
0: Tá aí, né, o Adriano falando, a vitória até improvável e humildade, né, porque assim, do futebol que o 13 está apresentando, Romildo, se a gente pode esperar algo como a vitória de um time fora de casa contra um líder, é do 13 que a gente pode esperar, dificilmente a gente pode esperar, mas é mais fácil a gente esperar do 13 pela postura ofensiva, vencer fora de casa do que outros times, então improvável porque ele está sendo humilde, mas por merecimento já do que vinha fazendo antes.
1: O que me agrada no Adriano Souza, além da sua competência até agora comprovada à frente do comando técnico do 13, é o seu equilíbrio na fala. Isso é muito importante, pessoal. A gente tem que fazer essa leitura. Eu lembro que naquela derrota atípica, porque aquele foi atípico, né? Aquele foi um ponto fora da curva, aquele 5-4 contra o Lagarto, né? Em que muita gente falava em terra arrasada, que a defesa tomou 5 gols. E ele foi muito sóbrio nas suas análises. Quando ele colocou exatamente o seguinte: nem é terra arrasada quando perde e nem é paraíso quando ganha. Então é um cara que dá esse equilíbrio, né? Tanto evitar a euforia exagerada quando se ganha e também saber reconhecer quando perde, que não é terra arrasada. Ele Isso disse... dá muita moral pro elenco, viu, o Rovares?
0: Ele disse depois do jogo contra o Retrô que o 13 amassou o Retrô, né? Foi um jogo que também é um ponto fora da curva, né? O Retrô também não é time pra estar tomando de 3, como tomou, e poderia ter tomado uns 5 ali. O Retrô não jogou nada, né? Foi muito sobre o 13, mas também sobre o Retrô. E ele disse, não achem que todo jogo vai ser isso, né? Que porque a gente venceu, a gente não tem erros. Então, é isso, é humildade. Eu acho que a Série D não cabe salto alto, não cabe panelinha, não cabe se achar maior do que a competição, porque a competição não lhe dá isso, ela não lhe proporciona isso. A visibilidade da Série D é muito baixa. Então você tem que usar a Série D de quê? De trampolim. Você tendo trabalhos sólidos na Série D, lhe dão, além de convicção própria, mas lhe dão também possibilidades de você ir para clubes maiores, de maior visibilidade, competição maior também. Já temos aí, então? Vamos lá. O pessoal pediu, a gente traz o gol do Galo aí de Giancarlo na narração do gigante aqui ao lado, Romildo Nascimento.
4: Quem sabe agora, Marquinhos, Giancarlo, capricha, ajeitou, bateu, é gol, é gol, é gol!

0: né? Pediram.
1: Aí, pedido é, para nós ordem. É uma dívida. Grande abraço, Arthur. Valeu, Itamar.
0: O pessoal está perguntando aqui as vantagens de ser primeiro no grupo, jogar em casa, né? Jogar o primeiro fora, o segundo do grupo também, joga fora e depois joga em casa. Então é importante pegar o quarto colocado do grupo, se eu não me engano, o grupo A10, né? Cruza um, o A1 com o A2 e por aí vai. Seria o grupo... Ô, Itamar, dá uma olhadinha, por favor, como é que está a classificação do grupo A10. É o grupo do CSA, Juazeirense, CSE, Asa... Aí os outros eu não vou lembrar, mas são, eram os quatro primeiros colocados. Dá uma olhadinha, Itamar, aí como é que está a classificação do grupo A10.
1: Rovares, nossa audiência está fechada também na cidade de Queimadas, Dias Parabólicas, inclusive mandou
0: abraço, Dias.
1: A foto dos dois gatões, os dois filezinhos, viu? É, abraço aos meus dois amigos, Dias vibrando aí com o galo, ouvindo a MRTV, vendo, né? Na verdade, assistindo com a Pop Cariri FM de Campina Grande. Nosso muito obrigado pela esmagadora audiência, pessoal nas várias plataformas do blog do Márcio Rangel. Muito obrigado a você que interage conosco, deixe o seu like, fala pro amigo, né, pra gente ir só aumentando essa família Pop MRTV. 98182-1515, repetindo 98182-1515. Interaja conosco pelo WhatsApp MRTV, a TV digital do Márcio Rangel. 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Então, tá esperando o quê? Vem pra cá. 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Rovares.
0: Vamos começar a entrar nessa reta final aqui do nosso
2: já prorrogação. Tem a classificação. Né?
0: Vamos lá, classificação do grupo A10.
2: A10. Em primeiro lugar, o CSA, 17 pontos, 8 jogos. Asa, o segundo colocado, com 14 pontos, também 8 jogos. Já Juazeirense, 12 pontos e 7 jogos. Jacuípense, 10 pontos e 7 jogos. Já o quinto colocado é o CSE, 7 pontos e 7 jogos. E Atlético de Bahia, com 3 pontos e 7 jogos.
0: Ou seja, se eu não tiver errado, o 13 hoje pegaria a Jacuípense. É muito sim, porque a Juazeirense no turno era líder sobrando. E o Petrocelli teve com a gente aqui semana retrasada e disse: eu acho que a Juazeirense não segura esse ritmo. O que era primeiro já é terceiro. A tendência era que o CSA fosse líder, já é. O Asa já é o vice. Então, fugir de CSA e Asa, era o que eu dizia já há duas semanas, seria muito importante. O CSA chega, é um time pesado, de grande torcida, é difícil jogar lá no Rei Pelé. O Asa jogando no Quaracy Fonseca também, hoje é uma SAF de grande investimento. Então, pegar a Juazeirense, embora a Juazeirense hoje é uma força do interior da Bahia, né, que vem tendo alguns destaques em Copa do Brasil, em algumas competições, jogando Copa do Nordeste, inclusive.
2: E os dois jogam amanhã, né?
0: Hã?
2: Isso. Os dois jogam amanhã.
0: Joga amanhã. Então, assim, a Jacuípense seria um bom adversário. O CSE ainda é melhor, acho, jogar em Palmeiras dos Índios.
1: Olha, Rovário, você toca em algo para uma reflexão também, pela experiência, né, nessa Série D, e rodei realmente em campo praticamente, na terra, né, como Limoeiro do Norte, né, olhar para um jogo de Deus, nossa senhora, né, parece que a gente chegava no fim do mundo e não chegava lá. Então a gente tem uma certa experiência em relação a essas situações. E tem, a Série D tem um detalhe, Rovares, embora existam clubes SAF, mas os associativos, os tradicionais, eles ainda têm um peso muito grande, Rovares, em fases seguintes, sobretudo em mata-mata. Porque, exatamente por serem clubes tradicionais, eles unem esforços e se reforçam. Então, é muito difícil você fazer uma previsão. Por exemplo, o 13 pegou o Sergipe. É só uma hipótese, não vai pegar mais não, porque o chaveamento não permite, né? Mas o 13 pegou o Sergipe, bateu aqui e bateu lá. Se o 13 pega o Sergipe numa outra fase e a gente tivesse como base os resultados que o 13 conseguiu nessa primeira fase, esqueça. Seria uma equipe completamente diferente, teria no mínimo 2 ou 3 reforços. Igualmente ao que o 13 vai fazer. Eu estou dizendo isso porque já vi várias situações com o 13, com o Campinense, pegou determinadas equipes tradicionais como Vitória, como Santa Cruz, América de Natal, venceu fácil na primeira fase, pensávamos ser fácil também na segunda fase, nas eliminatórias, e nos ferramos. Então, muito cuidado, quanto melhor a gente evitar, pelo menos agora, esses confrontos, quanto melhor. É, redundância proposital.
0: Eu acho que o CSE seria muito bom para o 13, porque é um time numa cidade pequena, um campo pequeno, a torcida acaba enchendo ali em Palmeiras dos Índios, mas nada que traga algo de muito diferente do que o 13 talvez já tenha visto aí em campos um pouco piores, mas é o 13 que não parece sofrer nesse tipo de situação. Então, tem um torcedor dizendo aqui, ó, jogar em Jacuípe, lugar longe, na Bahia. É longe para ir, mas também é longe para vir, né? Então, para mim não seria um grande problema a questão de distância, não, porque... mas não tem torcida, né? Jacuipense não é um time de grande torcida, né? Muito mediano.
1: Mas isso aí tem um problema muito, muito importante. É um pequeno grande detalhe, Robares. A gente pega terrão. Os caras, quando vêm para cá, pegam um filé mignon.
0: Mas assim, quando jogou lá contra o Lagarto, o campo era horrível também.
1: Eu sei que alguém vai dizer, não, mas de Série D é isso mesmo. Mas tem essa diferença, você lá pega terrão, aqui pega um amigão, um tapete, é diferente.
0: Mas aí assim, o time que também é muito bom tecnicamente, ele tem que sobrar, né, no gramado bom, né? Tem esse outro lado também. Eu sei que o campo ruim, ele nivela por baixo, né, o jogo. Mas o time do 13 não é um time tecnicamente de encher os olhos. É um time de entrega. E o terrão pede disposição, né? Então, talvez essa característica desse time... Para aquele time de 2024, tecnicamente era bem melhor do que esse. Ele sofreu contra o Maracanã, quando jogou fora. Ele sofreu na estreia contra o Santa Cruz, que teve aquela virada, né? Foi 5-4 aquele jogo na estreia do 13 em 2024. Então, tecnicamente o time pode sofrer, mas esse time acho que sofreria menos. Porque é um time de entrega, de raça e de jogadores mais proletários, né? Jogadores que se entregam mais.
2: Talvez. Alvares, mandando um abraço para vocês, Romildo, acompanhando, sou fã de vocês dois. É o Carlos Nascimento.
0: Não o jornalista,
2: não o jornalista.
0: Como, mas, um abraço para o Carlos Nascimento.
1: Um abraço para Carlos Nascimento.
0: Um abraço também para quem está nos ouvindo aqui, ó. Lá em São Paulo, cadê aqui a mensagem? Boa noite, assiste o jogo do 13 aqui na capital. Mais linda do Nordeste, João Pessoa, o Marcelo Fernandes. Estou assistindo vocês em João Pessoa, Dali Galo. Sou ouvinte da MR. O 13 não pode pensar nisso, passou de fase, as coisas mudam. A mesma coisa aconteceu com o Itabaiana, o time não tinha força, que o 13 sempre teve, é do interior, mas botou furando no Galo. Aquele jogo ali, para mim, o Janduí Costa, é de uma soberba para mim do time do 13, principalmente do Vaguinho Dias, que não respeita o Itabaiana. Os gols que o 13 toma, o 13 está jogando com a zaga totalmente avançada, mais do que o que o Adriano joga, se brincar. Expôs demais, teve um jogador expulso, ele coloca o Copete. Eu sei que o 13 estava com dois zagueiros reservas naquele jogo. Ele improvisa o Copete ali na zaga. Aí depois sai no segundo tempo, acha um gol, né? O jogo termina 3-1, aquele jogo lá em Itabaiana. Só que aí vem para cá e não faz nada, né? Foi 0-0 o jogo aqui. Mas muito ali por soberba para mim. O 13 já vinha caindo de produção. O 13 vai muito bem contra o Asa. Ele passa pelo Asa com facilidade. O Thiaguinho ainda jogando bem. Mas contra o Altos lá no Piauí, o 13 vence o jogo fora. Perde o jogo aqui, vai nos pênaltis. Né? Se eu não me engano, passa nos pênaltis aqui. O 13 toma um gol de cabeça no final do jogo, no gol que dá para o centro. E o 13 precisou ir para os pênaltis. Lá no Piauí, o 13 poderia ter metido os três, não meteu. Então já vinha sofrendo. Então esse 13 parece, como disse o Romildo, ser mais regular. Série D, se ele conseguir chegar nesse nível que ele está hoje, o outro time, ele vai ter que jogar muita bola. Talvez, né, nesses times que o 13 vai enfrentar, não tenha esse nível para segurar esse 13. Mas a gente diz, será que o 13 conseguiria manter uma regularidade? Lá no jogo contra o Retrô, a gente dizia, vai ser difícil. Tem a queda contra a equipe do Lagarto e depois o 13 volta a ser regular. Então, é o desafio do Adriano, talvez seja o maior desafio. Saber mexer com o brilho dos jogadores. Ele sempre tem mexido muito, rodado muito o time, para que quando precisa do banco, o time venha. Se tecnicamente não tem o mesmo nível, a entrega talvez precise ser a mesma e precisará na próxima fase. Um abraço aqui para o... Estava procurando a mensagem aqui, ó. De Feira. Ó, depois de Feira de Santana, tá dizendo o torcedor aqui. Para se caso enfrente a Jacuipense. Tudo bem, mas Campina Grande também é depois de Caruaru. Campina Grande é depois de João Pessoa. Eles precisam me jogar aqui. também. Eu não acho que o cansaço, para quem passa uma semana para jogar, seja problema. O 13 planejou muito bem esse jogo. O jogo no sábado ele já viajou na quarta. Então, se for jogar, por exemplo, um exemplo, se for jogar em contra Jacuipense, lá, ah, é longe. Sim, mas tem aeroporto em Feira de Santana, né? Então desce Feira de Santana, depois desce dois dias antes do jogo e vai descansar. Na volta eles vão ter que se programar do mesmo jeito. Não seja, a Série D não dá para estar escolhendo, não. É a minha opinião. Edmar está dizendo, ó, esse grito do gol do Galo é arrepiante, melhor do que gol dos caras, né? Ele está falando do Botafogo lá, naquele jogo, né? Hoje, é hoje, Breno Moraes, gol dos caras, um chute fora da área do Botafogo.
1: Nada, né? nada contra, né? Cada um tem seu estilo, mas tem um negócio agora de gol deles, né? É.
0: A Islã Davi também está participando aqui. Pois é. No Valentina, 13 melhor da Paraíba, Ivanildo Barbosa também mandando.
1: O que me deixa muito feliz, sabe, essa estadualização, né, do blog do Márcio, Rangel, né, com a conexão da Pop Cariri FM. Quantos registros já não foram feitos além fronteiras da Paraíba, né?
0: Isso. Já o Jair Lucena daqui está aqui, ó. Sábado é Amigão lotado. O torcedor do 13 tem que colocar no mínimo 10 mil pessoas. É o desafio, a gente vai levantar essa bandeira, Romildo, para esse jogo de sábado.
1: A semana inteira, porque o público está nos devendo. E a gente fala numa amplitude, né? Numa abrangência maior. Não é só em relação ao 13, mas a Série D está nos devendo, né? A presença de públicos maiores.
0: E eu iria além. O que o 13 dá hoje à Série D, talvez a Série D que a gente se acostumou a transmitir não mereça. Um futebol de dar gosto. A gente às vezes assiste jogo de Série A, Romildo, e a gente não sente o prazer, pelo menos eu falo, em ver jogos como o 13. Lógico que não é 90 minutos, sempre em cima, intenso.
1: É, mas é impossível.
0: Dá. Mas em se tratando de Série D, o que o 13 proporciona ao torcedor dele, né? Talvez os outros torcedores, além da classificação, tenham inveja, porque é um bom futebol. Então o torcedor do 13 tem que ir pro estádio. Primeiro, antes de tudo, porque é 13 anos. Segundo, porque o time vive uma boa fase. E terceiro, porque é quase impossível ele ir e não ver um 13 jogar um bom futebol. Então, é muito importante que o torcedor do 13 dê a resposta para que quem chegou aqui se entregando, dizendo, eu vou ter a oportunidade de jogar em um time que vai me dar uma visibilidade muito grande, porque é um time de grande massa. Está na hora da massa mostrar a cara.
1: Bom, tenho todo o respeito possível para o torcedor. Mas, por exemplo, eu torcedor, eu sentiria vergonha de, por exemplo, e isso é fato, morar no entorno do estádio Amigão e meu time está jogando lá e eu comendo pipoca ou, de repente, um camarão, tomando uma ceva bem geladinha, né? E meu time lá, se matando em campo, sem a minha presença. Aí terminou o jogo, aí o que é que eu faço? Bota a bandeira, né, lá no capô do carro, aí saio lá no meio da carreata de quem de fato esteve lá, gritando, empurrando. Eu teria vergonha. Bom, mas cada qual no seu cada qual no seu quadrado, mas vamos fazer. Tá lançado aí o desafio para a torcida do 13. 10 mil no mínimo sábado no estádio Amigão, e para isso a MRTV com a Pop Cariri vai trabalhar, aliás já está trabalhando desde a segunda-feira no Boleiros e durante toda a semana no Trivela. Se liga aí, torcedor do 13, hein?
0: Olha, vamos fazer os últimos registros aqui, ó. Quem está nos acompanhando é o Marcelo Dias, o Emerson Diego e o Everton Demetrios, galera lá no bairro das Malvinas, brigadão aqui. Abraço também aqui para o nosso amigo Pelé, não aquele lógico, mas o Pelé aqui do bairro, era do 40, agora está no bairro da Liberdade. Olha, o parmegiano do Pelé é espetacular. Abraço para o seu Marcos, com certeza está muito feliz, pai do Darlan e a Bruna, 13 anos ali no bairro do 40, melhor sopa de carne também, espetacular, rubacão. Vou começar a falar de comida agora, o povo fica se lambendo aqui, viu? Pessoal que está nos acompanhando também.
2: Tem gol
0: aonde?
2: Tem gol, é do Grêmio. Grêmio empata. Agora Grêmio 1, Santos também 1. Mirassol 1, Fluminense 0. Jogos encerrados pela Série A. São Paulo 1, Botafogo também 1. Vitória 2, Internacional 0. Às 21 horas teremos o clássico mais esperado, Flamengo e Palmeiras.
0: Abraço para o amigo Ed Gleidson, também meu amigo Messinho Talmer, também está nos acompanhando aqui. Mark Júnior não nos larga, está aqui sempre sendo nosso plantonista 2, aqui ao lado do Itamar. Também mandou mensagens. Bem, pessoal, a gente vai deixar aqui, tem muitas perguntas aqui sobre o regulamento da competição. O certo é que o 13 já está classificado, vai brigar para ser o primeiro colocado e principalmente, né, passando a segunda fase, cruzando com os times do grupo A10, a gente vai se informar aí como é que fica a terceira fase, porque passando da fase de mata-mata, já estará pelo menos, e esse time tem muito mais potencial,
1: vamos lá.
0: Mas primeiro passo é se manter na Série D, depois se classificar para a próxima fase.
1: Nada como a gente encerrar essa transmissão vitoriosa, porque quando vence o 13, quando vence o futebol de Campina, nós também nos sentimos vencedores, e nada como a gente encerrar essa transmissão com a fala oficial do Galo da Borborema, classificado para a próxima fase da Série D do Campeonato Brasileiro, direto de Aracaju. Obrigado pela atenção, meu amigo João Paiva, presidente do 13 Futebol Clube. Parabéns, meu irmão, por essa grande vitória. Brasil. Boa noite, Pop Cariri, MRTV. Boa noite, Paiva.
3: Boa noite, Romildo. É com muita honra, alegria, né? E satisfação de estar aqui falando com todos vocês, né? Nossa distância longa, mas como é maravilhoso, né? A gente está num momento feliz como estamos hoje. Estou muito feliz, graças a Deus. Só Deus sabe as dificuldades que nós temos enfrentado. Mas graças a Deus que nós temos hoje um grupo de homens, né? Total do nosso diretores, funcionários, comissão, jogadores. A gente não tem palavra como agradecer a Deus pela essa união tão forte que hoje estamos aí classificado, né? Antecipado com um jogo a menos, né? E graças a Deus por isso, eu não tenho palavras, gente. Eu estou muito feliz. Não só eu, sei que a torcida também está muito feliz. E eu tenho certeza que a gente está com a cara de chegar lá, né? Que é o nosso sonho, é o meu sonho, é o sonho do torcedor, é o sonho de toda Campina Grandense. E isso vai ser uma honra, né? Deus nos contemplar isso.
1: Delegação volta hoje, presidente?
3: Volta sim, volta. Eu vou ficar aqui que eu tô muito eufórico. Tô meio assim, meio gripado, mas não podia deixar de vir, né? E tô aqui, graças a Deus, muito feliz. A minha família tá todos junto aqui. Nós vamos ficar aqui. Doutor Leandro tá comigo, meu diretor jurídico. E estamos aqui, unidos, graças a Deus, Romildo. O que você puder perguntar aí, Rovares, Marquinho, estou aqui à disposição.
0: Paiva, boa noite, parabéns pela vitória. O torcedor está perguntando muitas coisas aqui, mas a gente vai deixar mais para frente. A gente sente o cansaço aí também de uma viagem longa, mas a gente já levantou uma bandeira aqui e no que precisar da gente, sempre a MRTV e a Pop Cariri de portas abertas, para termos aí, no mínimo, sábado, 10 mil pessoas no estádio Amigão. Vamos comprar essa briga, não?
3: Ah, isso é, para mim é um presente que a torcida tem que dar. E eu digo a você, Omar, a nossa torcida está devendo isso, esses atletas. Esses guerreiros, ele merece essa festa. Então, domingo, a gente tem aí contra o Largado, o torcedor não pode pensar duas vezes, em invadir o Amigão. Vamos fazer uma festa, né? Vamos contemplar, né? Primeiramente, agradecer a Deus por essa classificação antecipada, né? Mas a festa, essa festa é do torcedor, é a nossa, é do 13. Então a gente, de domingo, a gente tem que juntos, em um só grito, né? Incentivar esse elenco para que possamos contemplar mais ainda a nossa classificação.
1: João Paiva, eu dizia ainda há pouco sobre a forma como o 13 deve se manter nessa competição, sandálias da humildade, respeito ao adversário. Eu falava, se depender do perfil do presidente, pelo pouco que eu conheço, da sua personalidade, o 13 jamais vai deixar de lado e vai sempre calçar as sandálias da humildade. É por aí, presidente?
3: Com certeza, Romildo. Eu todo dia eu peço isso a Deus, que a soberba, o orgulho, a prepotência, isso não está no nosso meio. Eu repreendo isso em nome de Jesus. Isso não pode nem vai entrar, porque isso não tem poder e autoridade, e repreende todo esse tipo de coisa. Então a gente tem aí toda a humildade e respeito. Aí eu quero agradecer também, Romildo, pela a forma que fomos recebidos aqui muito bem pela direção do Sergipe, a pessoa do presidente, de toda a sua executiva, e nos recebeu muito bem, e colocamos aqui um local que ficou, deixou tudo pra gente aqui.
1: Na tribuna.
3: Na tribuna, eu tô tão eufórico aqui, eu não esquecendo de tanta coisa aqui. A minha esposa chorava, a minha filha, a gente fica assim, feliz com o momento. Deus sabe o que a gente tem lutado pra isso.
1: Parabéns, meu irmão.
3: O quanto tá sendo gratificante, meu amigo. Só Deus sabe.
1: Sua emoção é a nossa, Paiva. E eu tenho certeza da grande torcida do 13, meu irmão. Relaxe, descanse. Sério? Boa viagem amanhã. Obrigado pela atenção. Parabéns pela vitória.
3: Obrigado, amigo. Deus abençoe a todos.
1: Emocionante, né, Rovares? Nada como encerrar com a voz oficial do Galo da Borborema.
0: É assim, o futebol é aprendizado, Romildo. É futebol é aprendizado, né? Então, tenho certeza que o Paiva, nessa posição de presidente, ele sabe disso, né? Se não, o futebol ensina, como dizia o Muricy, a bola pune, né? De certa forma, a gente precisa entender que o futebol ele tem suas características, suas culturas, e quem o Paiva já era um contribuinte do 13, não abnegado, como a gente fala, mas agora ele é vitrine, e a exposição é muito grande, a cobrança é muito grande, se não de fora, no mínimo de dentro. E gerir um time como o 13, você sabe que eu sei muito bem disso aí, não é fácil, porque você tá representando uma grande massa. O torcedor aqui está perguntando sobre contratação. Com todo respeito ao torcedor, espero que você vá para o estádio. Porque antes de falar sobre gasto, você tem que ajudar. O presidente fala muito sobre isso agora. A torcida do 13 ainda está devendo. A torcida do 13 precisa ir mais ao campo, ao estádio, apoiar, porque não se contrata com conversa. Se contrata com dinheiro. Então, para contratar, precisa tirar do bolso de alguém. E a torcida tem que compartilhar esse esforço que a diretoria do 13 está fazendo. Da minha parte, eu agradeço aí a todos da técnica, a você por mais... um pé quente que fomos, né, aqui nessa transmissão. 13 merecedor de estar onde está, um trabalho humilde, né, um trabalho engrandecedor e que, repito, a Série D talvez seja a maior, vencedora com isso, né, tá ganhando muito com esse 13, se vai subir, só o futebol vai dizer.
1: Missão cumprida, Rovares, prazer também estar ao seu lado, agradecer a nossa belíssima equipe técnica aqui na retaguarda, né, sob o comando do nosso capita Márcio Rangel, Tamar Sonzás, querido. Valeu, Arthur. Um abraço a toda essa galerinha que não aparece aqui no front, mas que tem importância indescritível, né, para que o nosso trabalho obtenha o sucesso que você, amigo, web espectador, né, você, ouvinte da Pop Cariri, web espectador, telespectador aqui da TV, do blog do Márcio Rangel, você merece. Então, 13 vencendo, futebol de Campinas vencendo, nós, por que não, também nos sentimos vencedores. Missão cumprida, agradecer a você pelo carinho da audiência e a Deus acima de tudo e de todos. Lembre-se sempre, torcedor, que o jogo acabou, mas a vida continua. E a sua vida, minha vida, a nossa vida é muito mais do que uma partida de futebol. Se hoje não deu, amanhã pode dar. Acredite em Deus acima de tudo e de todos. Acredite sempre no amanhã muito melhor. Grande abraço e muito boa noite. A minha, a sua, a nossa sempre querida Paraíba Esportiva.
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20: Boa noite! Chegou a hora da nossa festa, isso mesmo, chegou a hora da festa do Flashdance 101, aonde você dança, balança, faz, acontece, junto com a gente aqui na sua Pop Cariri 101.1 FM. É sabadão à noite, é hora de você dançar. E você escolheu a sua Pop Cariri 101.1 FM para te acompanhar nesse sabadão à noite e no nosso Flashdance 101. Uma ótima noite de sábado para você e agora, nesse exato momento, a gente convoca os DJs residentes do Flashdance 101 para colocar as velhinhas dançantes e vitaminadas para dançar junto com a gente nesse sabadão à noite. E hoje tá junto comigo o DJ Johan Van Handel. Isso! O DJ Johan tá aqui junto com a gente e vamos colocar você para dançar com muita música balançante, com muita música dançante lá de 1900 e alguma coisa. Para começar, né, DJ Johan? A gente vai colocar nesse set muito disco funk. Isso, que tal a gente curtir lá o disco funk, a origem do funk. Não é esse negócio que você fica ouvindo por aí de vez em quando, não. Não, é a origem do funk. Então vamos lá. Vamos viajar pra onde? 1982? Então vamos lá. 1982, The Tram com You Are The One For Me. Aumente o volume. Esse é o nosso Flashdance 101.
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Ei, muito legal, né? A gente viajou nesse set pra de 1982 pra 1983, 81, e a gente ouviu aí essa última com Jimmy Ross, com First True Love Affair. Também teve Change, de 1982 também esse som, com The Very Best in You. Também a gente curtiu George Benson, Super George Benson, 1983 esse som que a gente ouviu, Inside Love, So Personal. Também a gente ouviu Cal Carton, de 1981, com She's Bad Mama Gemma. Também a gente curtiu lá no comecinho desse set, de 1982, The Tram, com You're the One For Me. Muito legal, né? Muito dançante, muito balançante. Esse é o nosso Flash Dance 101. Ô, DJ Johan, vamos lá preparar o nosso segundo set? Vamos lá viajar no nosso segundo set? Vamos embora. É, liga essa máquina do tempo, porque daqui a pouquinho tá chegando pra você o nosso segundo set aqui do Flash Dance 101. Grande abraço pra você, viu? Brigadão de verdade por você tá na sintonia da nossa Pop Cariri 101.1 FM. Aguenta aí que o segundo set tá chegando daqui a pouco.

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15: E nós continuamos aqui no seu Flash Dance 101 da sua Pop Cariri 101.1 FM. A primeira em Campina. A primeira a migrar para o FM. A primeira a usar tecnologia de última geração para levar em todas as plataformas o som da sua Pop Cariri 101.1 FM. Agora, nesse instante, a gente está transmitindo através do nosso 101.1 para toda a região metropolitana de Campina Grande. Isso! Também nós estamos transmitindo através do Rádios Net, aquele aplicativozinho que você tem aí no seu rádio, aliás, no seu smartphone, e que você fica escutando o som aqui da Rádio Pop Cariri 101.1 FM. É só baixar o aplicativo, se você não tiver, aí você vai lá e procura Rádio Pop Cariri 101.1 FM. Pronto! Aí você favorita e leva a gente para onde você quiser, para a China, para a Austrália, para a Europa, para os Estados Unidos, se o Trump deixar entrar. Então, você leva a gente para onde você quiser. E a gente também está transmitindo agora, nesse exato instante, também nós estamos transmitindo através do radios.com.br. Aí, através do radios.com.br, na história do www.radios.com.br, a gente está transmitindo também através desse aplicativo, que é para o PC ou então para o seu notebook. E agora, nesse instante, a gente vai viajar. Vamos viajar para 1980? Vamos viajar para 1981? Eita, lá no comecinho da década de 80, com muito disco funk. Vamos continuar nessa batida, né? O DJ Johan, isso mesmo. Hoje nós estamos com o DJ residente do Flashdance 101. É o DJ Johan Van Handel. E agora a proposta do nosso DJ, produtor, professor, DJ Johan, é tocar muito disco funk. E para começar, tem esse som que é de 1980. The Gap Band com Burn Rubber on Me. Então vamos viajar, que a máquina do tempo tá ligada.
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